0: Cume dos termómetros a chegar aos 28 graus de máxima e a mínima a registrar durante a noite valores perto dos 16 graus no distrito de Viseu.
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2: 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Primeiros minutos desta emissão Superestação na Estação Oficial Viseu. Som de abertura na antena da Estação Diária 96.8. Abrimos com som português e para ouvires com a máxima atenção, vem uma supernova. Fica por aí, até já.
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0: 7-10, Carlos Manuel Costa. Estamos de regresso e praticamente a finalizar mais uma hora de emissão na Estação Viária. Estação Oficial de Viseu. Carlos Manuel Costa, na Estação Diária. Tudo a postos para que possamos saber as novidades que irão ter desenvolvimento logo após o sinal horário. Reservamos para o final desta edição os títulos que irão destacar-se no Diário da Estação. De segunda a domingo.
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2: Estás na Estação Diária e estás muito bem, com a redação a chamar a atenção, que vem aí a informação do desporto. Só para quem quer estar por dentro do mundo desportivo.

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3: São estes alguns dos temas que vamos desenvolver no Desporto da Estação Diária. Árbitro do Qatar de 38 anos dirige o jogo de estreia de Portugal no Mundial 2026 frente à República do Congo. Assado Académico Viseu procura sucessor para Sérgio Fonseca depois de ter decidido não renovar o contrato com o técnico que conduziu o clube no regresso à Primeira Liga. O Viseu 2001 anunciou a contratação do guarda-redes Raul Pereira de 29 anos para a próxima época na 2ª Divisão Nacional de Futsal. O Rezende conquistou a Taça Distrital Sub-18 de Viseu ao bater na final a Desportiva de Satão. Agora é só ficarem atentos ao desenvolvimento destes e outros temas no Desporto da Estação Diária.
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3: Abdulrahman Al Jassin, árbitro de 38 anos do Qatar, foi designado para dirigir o jogo da estreia de Portugal do Mundial 2026 frente à República Democrática do Congo. O juiz não é desconhecido da seleção lusa, já apitou o jogo da sub-20 entre Portugal e a Costa Rica. Al Jassin tem experiência em grandes palcos, tendo dirigido a final do Mundial de Clubes de 2020, quando o Flamengo de Jorge Jesus perdeu para o Liverpool. Na época atual, esteve nos quartos de final da Champions Asiática, no jogo entre Buriam e Al Ahly, que apurou a equipa de Paulo Sousa para as meias-finais. A SAD do Académico de Viseu procura sucessor para Sérgio Fonseca depois de ter decidido não renovar contrato com o técnico que conduziu o clube ao regresso à Primeira Liga de Futebol 37 anos após a última presença na Primeira Divisão. Alguns nomes vão ser avançados como hipótese, como foi o caso de Vítor Bruno, ex-treinador do Futebol Clube do Porto. Custódio que deixou Alverca é outra hipótese em cima da mesa, mas o técnico estará também a ser pretendido pelo Estoril Pereira. Com o aproximar do regresso do plantel aos trabalhos, o que deverá acontecer nos primeiros dias de julho, são esperadas várias decisões para breve, não só a nível da equipa técnica, mas também de renovações, dispensas e reforços. O Viseu 2001 anunciou a contratação do guarda-redes Raul Pereira, de 29 anos, para a próxima época da 2ª Divisão Nacional de Futsal. O jogador natural de Coimbra chega do União 1919, clube onde alinhou na temporada passada. A chegada de Raul Pereira é o segundo reforço confirmado pelo clube, depois de Gustavo Martins, universal de 34 anos, que regressa ao Viseu 2001, onde foi decisivo na subida à 2ª Divisão em 2024-25, com 41 golos em 21 jogos. O treinador Rui Almeida, que prolongou o contrato com o clube, sabe já que vai poder contar com a continuidade do guarda-redes Lucas Alexandre, dos experientes Russo João Teixeira e Pedro Peixoto e dos jovens Diniz, Diogo Pinho e José Diogo Pereira. Do lado das saídas, confirmam-se as partidas de Adailton, David e Conceiro. O Rezende conquistou a taça distrital sub-18 da Associação de Futebol de Viseu, ao bater na final da Desportiva Sátão. Em jogo disputado no Estádio Municipal da Pedreira, em São Pedro do Sul, a formação de Rezende goleou por 4-0 e levou para casa o troféu. Depois de ter eliminado nas meias finais os rapazenses num triunfo por 1-0, bateu no jogo decisivo o Sátão, que havia carimbado a presença na final ao afastar-se e fez no desempate por penaltis. O Rezende se segue na lista de vencedores da Taça Distrital Sub-18 Viseu, ou Sinfãs. Estas e outras as notícias do desporto, que pode consultar em estaçãodiariojornal.sapo.pt. Notícias também do site da Estação Diária Rádio em 968.fm.
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8: Previsão do estado do tempo para as próximas 24 horas.
9: O Instituto Português do Mar e da Atmosfera está a prever para o distrito de Viseu céu pouco nublado, aumentando temporariamente a nebulosidade com possibilidade de aguaceiros que poderão ser por vezes fortes e acompanhados de trovoada com vento fraco a moderado, superando moderado a forte e com rajadas nas terras altas. O IPMA está também a prever uma pequena descida das temperaturas, com o mercúrio dos termómetros a chegar aos 28 graus de máxima e a mínima a registrar durante a noite valores perto dos 16 graus no distrito de Viseu.
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2: Mais uma pista de dança, o melhor do som house e eletrónica na Estação Diária. Só para quem gosta de batidas mais aceleradas. Lá mais para a frente, a seguir ao sinal horário das 23, temos 3 horas de emissão. Basta ficares bem ligado em 96.8 com a Estação Diária.
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0: 710, Carlos Manuel Costa. Bem-vindos a mais uma grande hora na Estação Diária, Estação Oficial de Viseu. Carlos Manuel Costa, na Estação Diária. Superestação com o som nacional sempre na abertura de cada hora. E para continuarmos em bom ritmo, Supernova nos próximos minutos. De segunda a domingo.
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1: Estamos quase em cima da hora para dar lugar à informação que de meia a meia hora está aqui na Estação Diária. Fazemos uma pequena pausa na música para regressar logo a seguir aos comerciais. Fica por aí, até já.

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0: Duas horas.
1: 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O estabelecimento prisional de Viseu é uma das 7 cadeias do país escolhidas para implementar, a partir de julho, o programa de reabilitação para incendiários destinado a condenados pelo crime de incêndio florestal. Segundo a Direção-Geral de Reinserção e Serviços Prisionais, a iniciativa vai arrancar após a formação de 20 técnicos especializados. O programa será aplicado em formato individual após a avaliação do projeto piloto que foi desenvolvido entre 2019 e 2022. A medida pretende reduzir a reincidência. Atualmente, existem nas cadeias portuguesas 59 condenados, 29 presos preventivos e 20 inimputáveis internados por crime de incêndio florestal. Fora do sistema prisional, são acompanhados mais de uma centena de pessoas sujeitas a medidas judiciais relacionadas com este tipo de crime. Viseu é o distrito do país com maior potência eólica instalada em Portugal, com 1.231 megawatts ligados à rede, segundo um estudo divulgado pelo INEGI e pela Associação Portuguesa de Energias Renováveis. O distrito supera Coimbra, Vila Real e Guarda. A nível nacional, a energia eólica assegurou 25% do consumo de eletricidade em Portugal continental no ano passado, com uma produção de 13,5 terawatts por hora. Ainda assim, o estudo alerta que as metas do Plano Nacional de Energia e Clima 2030 são ambiciosas e exigentes e que os últimos anos revelam uma estagnação no setor. Entre os principais obstáculos apontados estão os atrasos no licenciamento, dificuldades nas avaliações de impacto ambiental e condições de mercado. O futuro setor passa pelo reequipamento dos parques existentes e pela hibridização com a energia solar, estratégia que ganha força face à queda dos preços da eletricidade nas horas de maior produção fotovoltaica. A Associação de Municípios da Região do Planalto Beirão lançou um estudo de impacto ambiental para criar uma unidade de valorização energética de resíduos na região centro. O anúncio foi feito durante as comemorações dos 35 anos da Associação, em Tondela. O projeto visa tratar a chamada fração resto dos resíduos urbanos que são produzidos na região, reduzindo a dependência de aterros e transformando-os em energia. A Associação do Planalto Beirão serve mais de 330 mil utilizadores em 19 municípios dos distritos de Viseu, Coimbra e Guarda. Portugal continua abaixo das metas europeias de reciclagem, o que para os responsáveis da Associação torna urgente encontrar soluções de escala regional. Arrancou a 15ª edição da campanha de Troco a Quem Precisa, que convida os clientes de mais de 500 farmácias em todo o país, incluindo 12 no distrito de Viseu, a doarem o troco das compras para garantir medicamentos a famílias carenciadas. A iniciativa decorre até 26 de junho. Desde 2016, a campanha da Associação Dignitude já apoiou mais de 46 mil pessoas e distribuiu mais de 3,6 milhões de embalagens de medicamentos. Os beneficiários recebem um cartão que lhes permite adquirir medicamentos comparticipados nas farmácias aderentes e sem qualquer custo. Os beneficiários são identificados por entidades locais, como autarquias, IPSS, Caritas e Misericórdias. Estas e outras notícias atualizadas em estaçãodiariajornal.sapo.pt e também no site da Estação Diária Rádio em 968.fm. 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
2: 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Previsão do estado do tempo para as próximas 24 horas. O Instituto Português do Mar e da Atmosfera está a prever para o distrito de Viseu sol pouco nublado, aumentando temporariamente a nebulosidade com possibilidade de aguaceiros que poderão ser por vezes fortes e acompanhados de trovoada com vento fraco a moderado, superando moderado a forte e com rajadas nas terras altas. O IPMA está também a prever uma pequena descida das temperaturas, com o mercúrio dos termómetros a chegar aos 28 graus de máxima e a mínima a registrar durante a noite valores perto dos 16 graus no distrito de Viseu.
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3: A Rádio Oficial de Viseu tem um espaço de 3 horas de emissão especialmente pensado para quem gosta do house e eletrónica. Pista de dança, contamos contigo.
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0: estás na estação diária e estás muito bem. Abrimos com sons nacionais, música sem parar a toda a hora. A seguir tenho preparado para ti uma supernova. Super estação na estação oficial Viseu. Volte já a seguir em 96.8 FM. Até já.
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1: Informação de meia e meia hora aqui na tua estação diária. Estamos quase em cima da hora para dar lugar ao desporto. São as notícias em destaque em 96.8. Fica por aí, até já.

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0: São estes alguns dos temas que vamos desenvolver no Desporto da Estação Diária. Árbitro do Qatar de 38 anos dirige o jogo de estreia de Portugal no Mundial 2026 frente à República do Congo. A SADO Académico Viseu procura sucessor para Sérgio Fonseca depois de ter decidido não renovar o contrato com o técnico que conduziu o clube no regresso à Primeira Liga. O Viseu 2001 anunciou a contratação do guarda-redes Raul Pereira, de 29 anos, para a próxima época na 2ª Divisão Nacional de Futsal. O Rezende conquistou a Taça Distrital Sub-18 de Viseu ao bater na final a Desportiva de Satão. Agora é só ficarem atentos ao desenvolvimento destes e outros temas no Desporto da Estação Diária. 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
3: Abdulrahman Al Jassin, árbitro de 38 anos do Qatar, foi designado para dirigir o jogo da estreia de Portugal do Mundial 2026 frente à República Democrática do Congo. O juiz não é desconhecido da seleção lusa, já apitou o jogo da sub-20 entre Portugal e a Costa Rica. Al Jassin tem experiência em grandes palcos, tendo dirigido a final do Mundial de Clubes de 2020, quando o Flamengo de Jorge Jesus perdeu para o Liverpool. Na época atual, esteve nos quartos de final da Champions Asiática, no jogo entre Buriam e Al Ahly, que apurou a equipa de Paulo Sousa para as meias-finais. A SAD do Académico de Viseu procura sucessor para Sérgio Fonseca depois de ter decidido não renovar contrato com o técnico que conduziu o clube ao regresso à Primeira Liga de Futebol 37 anos após a última presença na Primeira Divisão. Alguns nomes vão ser avançados como hipótese, como foi o caso de Vítor Bruno, ex-treinador do Futebol Clube do Porto. Custódio que deixou Alverca é outra hipótese em cima da mesa, mas o técnico estará também a ser pretendido pelo Estoril Pereira. Com o aproximar do regresso do plantel aos trabalhos, o que deverá acontecer nos primeiros dias de julho, são esperadas várias decisões para breve, não só a nível da equipa técnica, mas também de renovações, dispensas e reforços. O Viseu 2001 anunciou a contratação do guarda-redes Raul Pereira, de 29 anos, para a próxima época da 2ª Divisão Nacional de Futsal. O jogador natural de Coimbra chega do União 1919, clube onde alinhou na temporada passada. A chegada de Raul Pereira é o segundo reforço confirmado pelo clube, depois de Gustavo Martins, universal de 34 anos, que regressa ao Viseu 2001, onde foi decisivo na subida à 2ª Divisão em 2024-25, com 41 golos em 21 jogos. O treinador Rui Almeida, que prolongou o contrato com o clube, sabe já que vai poder contar com a continuidade do guarda-redes Lucas Alexandre, dos experientes Russo João Teixeira e Pedro Peixoto e dos jovens Diniz, Diogo Pinho e José Diogo Pereira. Do lado das saídas, confirmam-se as partidas de Adailton, David e Conceiro. O Rezende conquistou a taça distrital sub-18 da Associação de Futebol de Viseu, ao bater na final da Desportiva Sátão. Em jogo disputado no Estádio Municipal da Pedreira, em São Pedro do Sul, a formação de Rezende goleou por 4-0 e levou para casa o troféu. Depois de ter eliminado nas meias-finais os rapazenses num triunfo por 1-0, bateu no jogo decisivo o Sátão, que havia carimbado a presença na final ao afastar-se e fez do desempate por penaltis. O Rezende se segue na lista de vencedores da Taça Distrital Sub-18 Viseu, ou Sinfãs. Estas e outras as notícias do desporto, que pode consultar em estaçãodiariojornal.sapo.pt. Notícias também do site da Estação Diária Rádio, em 968.fm.
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4: O Instituto Português do Mar e da Atmosfera está a prever para o distrito de Viseu céu pouco nublado, aumentando temporariamente a nebulosidade com possibilidade de aguaceiros que poderão ser por vezes fortes e acompanhados de trovoada com vento fraco a moderado, superando moderado a forte e com rajadas nas terras altas. O IPMA está também a prever uma pequena descida das temperaturas, com o mercúrio dos termómetros a chegar aos 28 graus de máxima e a mínima a registrar durante a noite valores perto dos 16 graus no distrito de Viseu.
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10, 13, José Alberto Ribeiro. Olá, é com um especial prazer que estamos de volta. José Alberto Ribeiro, na Estação Diária. 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

0: 3 horas.
1: 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O estabelecimento Prisional de Viseu é uma das 7 cadeias do país escolhidas para implementar, a partir de julho, o programa de reabilitação para incendiários destinado a condenados pelo crime de incêndio florestal. Segundo a Direção-Geral de Reinserção e Serviços Prisionais, a iniciativa vai arrancar após a formação de 20 técnicos especializados. O programa será aplicado em formato individual após a avaliação do projeto piloto que foi desenvolvido entre 2019 e 2022. A medida pretende reduzir a reincidência. Atualmente, existem nas cadeias portuguesas 59 condenados, 29 presos preventivos e 20 inimputáveis internados por crime de incêndio florestal. Fora do sistema prisional, são acompanhados mais de uma centena de pessoas sujeitas a medidas judiciais relacionadas com este tipo de crime. Viseu é o distrito do país com maior potência eólica instalada em Portugal, com 1.231 megawatts ligados à rede, segundo um estudo divulgado pelo INEGI e pela Associação Portuguesa de Energias Renováveis. O distrito supera Coimbra, Vila Real e Guarda. A nível nacional, a energia eólica assegurou 25% do consumo de eletricidade em Portugal continental no ano passado, com uma produção de 13,5 terawatts por hora. Ainda assim, o estudo alerta que as metas do Plano Nacional de Energia e Clima 2030 são ambiciosas e exigentes e que os últimos anos revelam uma estagnação no setor. Entre os principais obstáculos apontados estão os atrasos no licenciamento, dificuldades nas avaliações de impacto ambiental e condições de mercado. O futuro setor passa pelo reequipamento dos parques existentes e pela hibridização com a energia solar, estratégia que ganha força face à queda dos preços da eletricidade nas horas de maior produção fotovoltaica. A Associação de Municípios da Região do Planalto Beirão só lançou um estudo de impacto ambiental para criar uma unidade de valorização energética de resíduos na região centro. O anúncio foi feito durante as comemorações dos 35 anos da Associação, em Tondela. O projeto visa tratar a chamada fração resto dos resíduos urbanos que são produzidos na região, reduzindo a dependência de aterros e transformando-os em energia. A Associação do Planalto Beirão serve mais de 330 mil utilizadores em 19 municípios dos distritos de Viseu, Coimbra e Guarda. Portugal continua abaixo das metas europeias de reciclagem, o que para os responsáveis da Associação torna urgente encontrar soluções de escala regional. Arrancou a 15ª edição da campanha de Troco a Quem Precisa, que convida os clientes de mais de 500 farmácias em todo o país, incluindo 12 no distrito de Viseu, a doarem o troco das compras para garantir medicamentos a famílias carenciadas. A iniciativa decorre até 26 de junho. Desde 2016, a campanha da Associação Dignitude já apoiou mais de 46 mil pessoas e distribuiu mais de 3,6 milhões de embalagens de medicamentos. Os beneficiários recebem um cartão que lhes permite adquirir medicamentos comparticipados nas farmácias aderentes e sem qualquer custo. Os beneficiários são identificados por entidades locais, como autarquias, IPSS, Cáritas e Misericórdias. Estas e outras notícias atualizadas em estaçãodiariajornal.sapo.pt e também no site da Estação Diária Rádio em 968.fm. 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
2: 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Previsão do estado do tempo para as próximas 24 horas. O Instituto Português do Mar e da Atmosfera está a prever para o distrito de Viseu só pouco nublado, aumentando temporariamente a nebulosidade, com possibilidade de aguaceiros que poderão ser por vezes fortes e acompanhados da trovoada, com vento fraco a moderado, superando moderado a forte e com rajadas nas terras altas. O IPMA está também a prever uma pequena descida das temperaturas, com o mercúrio dos termómetros a chegar aos 28 graus de máxima e a mínima a registrar durante a noite valores perto dos 16 graus no distrito de Viseu.
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3: Bem-vindo à Estação Diária. Abrimos este espaço de emissão a ouvir som português e para iniciarmos como tu gostas, vem uma supernova. Fica atento em 96.8, antena 9680. Volto já a seguir, até já.
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0: até às 13, José Alberto Ribeiro. Ora, estamos nós de novo em 9680. José Alberto Ribeiro, na Estação Diária. Presta atenção ao tema nos minutos que seguem. 968 é a frequência para recomendar aos vossos amigos. De segunda a domingo.
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2: São estes alguns dos temas que vamos desenvolver no Desporto da Estação Diária. Árbitro do Qatar de 38 anos dirige o jogo de estreia de Portugal no Mundial 2026 frente à República do Congo. Assado Académico Viseu procura sucessor para Sérgio Fonseca depois de ter decidido não renovar o contrato com o técnico que conduziu o clube no regresso à Primeira Liga. O Viseu 2001 anunciou a contratação do guarda-redes Raul Pereira, de 29 anos, para a próxima época na 2ª Divisão Nacional de Futsal. O Rezende conquistou a Taça Distrital Sub-18 Viseu ao bater na final a Desportiva de Satão. Agora é só ficarem atentos ao desenvolvimento destes e outros temas no Desporto da Estação Diária. 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
2: Abdulrahman Al Jassin, árbitro de 38 anos do Qatar, foi designado para dirigir o jogo da Estreia de Portugal do Mundial 2026 frente à República Democrática do Congo. O juiz não é desconhecido da seleção lusa, já apitou o jogo da sub-20 entre Portugal e a Costa Rica. Al Jassin tem experiência em grandes palcos, tendo dirigido a final do Mundial de Clubes de 2020, quando o Flamengo de Jorge Jesus perdeu para o Liverpool. Na época atual, esteve nos quartos de final da Champions Asiática, no jogo entre Buriam e Al Ahly, que apurou a equipa de Paulo Sousa para as meias-finais. A SAD do Académico de Viseu procura sucessor para Sérgio Fonseca depois de ter decidido não renovar contrato com o técnico que conduziu o clube ao regresso à Primeira Liga de Futebol 37 anos após a última presença na Primeira Divisão. Alguns nomes vão ser avançados como hipótese, como foi o caso de Vítor Bruno, ex-treinador do Futebol Clube do Porto. Custódio que deixou Alverca é outra hipótese em cima da mesa, mas o técnico estará também a ser pretendido pelo Estoril Pereira. Com o aproximar do regresso do plantel aos trabalhos, o que deverá acontecer nos primeiros dias de julho, são esperadas várias decisões para breve, não só a nível da equipa técnica, mas também de renovações, dispensas e reforços. O Viseu 2001 anunciou a contratação do guarda-redes Raul Pereira, 29 anos, para a próxima época da 2ª Divisão Nacional de Futsal. O jogador natural de Coimbra chega do União 1919, clube onde alinhou na temporada passada. A chegada de Raul Pereira é o segundo reforço confirmado pelo clube, depois de Gustavo Martins, universal de 34 anos, que regressa ao Viseu 2001, onde foi decisivo na subida à 2ª Divisão em 2024-25, com 41 golos em 21 jogos. O treinador Rui Almeida, que prolongou o contrato com o clube, sabe já que vai poder contar com a continuidade do guarda-redes Lucas Alexandre, dos experientes Russo João Teixeira e Pedro Peixoto e dos jovens Diniz, Diogo Pinho e José Diogo Pereira. Do lado das saídas, confirmam-se as partidas de Adailton, David e Conceiro. O Rezende conquistou a taça distrital sub-18 da Associação de Futebol de Viseu, ao bater na final da Desportiva Sátão. Em jogo disputado no Estádio Municipal da Pedreira, em São Pedro do Sul, a formação de Rezende goleou por 4-0 e levou para casa o troféu. Depois de ter eliminado nas meias-finais os rapazenses num triunfo por 1-0, bateu no jogo decisivo o Sátão, que havia carimbado a presença na final ao afastar-se e fez de um desempate por penaltis. O Rezende se segue na lista de vencedores da Taça Distrital Sub-18 Viseu, ou Sinfãs. Estas e outras as notícias do desporto, que pode consultar em estaçãodiariojornal.sapo.pt. Notícias também do site da Estação Diária Rádio, em 968.fm.
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0: 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Previsão do estado do tempo para as próximas 24 horas. O Instituto Português do Mar e da Atmosfera está a prever para o distrito de Viseu céu pouco nublado, aumentando temporariamente a nubosidade com possibilidade de aguaceiros que poderão ser por vezes fortes e acompanhados de trovoada, com vento fraco a moderado, superando moderado a forte e com rajadas nas terras altas. O IPMA está também a prever uma pequena descida das temperaturas, com o mercúrio dos termómetros a chegar aos 28 graus de máxima e a mínima a registrar durante a noite valores perto dos 16 graus no distrito de Viseu.
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9: Olá pessoal, bem-vindos ao QI Business Secrets.
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9: Hoje vamos falar sobre prioridades do dia e objetivos anuais. É o que vamos falar já a seguir, por isso estejam por aí.
8: É o fim de semana.
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1: É o regresso do Diário da Estação e em muito pouco tempo ficamos por dentro do que mais importante vai acontecendo em primeira mão na Estação Oficial Viseu. 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
1: 4 horas.
2: 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O estabelecimento Prisional de Viseu é uma das 7 cadeias do país escolhidas para implementar, a partir de julho, o programa de reabilitação para incendiários destinado a condenados pelo crime de incêndio florestal. Segundo a Direção-Geral de Reinserção e Serviços Prisionais, a iniciativa vai arrancar após a formação de 20 técnicos especializados. O programa será aplicado em formato individual após a avaliação do projeto piloto que foi desenvolvido entre 2019 e 2022. A medida pretende reduzir a reincidência. Atualmente, existem nas cadeias portuguesas 59 condenados, 29 presos preventivos e 20 inimputáveis internados por crime de incêndio florestal. Fora do sistema prisional, são acompanhados mais de uma centena de pessoas sujeitas a medidas judiciais relacionadas com este tipo de crime. Viseu é o distrito do país com maior potência eólica instalada em Portugal, com 1.231 MW ligados à rede, segundo um estudo divulgado pelo INEGI e pela Associação Portuguesa de Energias Renováveis. O distrito supera Coimbra, Vila Real e Guarda. A nível nacional, a energia eólica assegurou 25% do consumo de eletricidade em Portugal continental no ano passado, com uma produção de 13,5 terawatts por hora. Ainda assim, o estudo alerta que as metas do Plano Nacional de Energia e Clima 2030 são ambiciosas e exigentes e que os últimos anos revelam uma estagnação no setor. Entre os principais obstáculos apontados estão os atrasos no licenciamento, dificuldades nas avaliações de impacto ambiental e condições de mercado. O futuro setor passa pelo reequipamento dos parques existentes e pela hibridização com a energia solar, estratégia que ganha força face à queda dos preços da eletricidade nas horas de maior produção fotovoltaica. A Associação de Municípios da Região do Planalto Beirão lançou um estudo de impacto ambiental para criar uma unidade de valorização energética de resíduos na região centro. O anúncio foi feito durante as comemorações dos 35 anos da Associação, em Tondela. O projeto visa tratar a chamada fração resto dos resíduos urbanos que são produzidos na região, reduzindo a dependência de aterros e transformando-os em energia. A Associação do Planalto Beirão serve mais de 330 mil utilizadores em 19 municípios dos distritos de Viseu, Coimbra e Guarda. Portugal continua abaixo das metas europeias de reciclagem, o que para os responsáveis da Associação torna urgente encontrar soluções de escala regional. Arrancou a 15ª edição da campanha de Troco a Quem Precisa, que convida os clientes de mais de 500 farmácias em todo o país, incluindo 12 no distrito de Viseu, a doarem o troco das compras para garantir medicamentos a famílias carenciadas. A iniciativa decorre até 26 de junho. Desde 2016, a campanha da Associação Dignitude já apoiou mais de 46 mil pessoas e distribuiu mais de 3,6 milhões de embalagens de medicamentos. Os beneficiários recebem um cartão que lhes permite adquirir medicamentos comparticipados nas farmácias aderentes e sem qualquer custo. Os beneficiários são identificados por entidades locais, como autarquias, IPSS, Cáritas e Misericórdias. Estas e outras notícias atualizadas em estaçãodiariajornal.sapo.pt e também no site da Estação Diária Rádio em 968.fm. 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
3: 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Previsão do estado do tempo para as próximas 24 horas. O Instituto Português do Mar e da Atmosfera está a prever para o distrito de Viseu céu pouco nublado, aumentando temporariamente a nebulosidade com possibilidade de aguaceiros que poderão ser por vezes fortes e acompanhados de trovoada com vento fraco a moderado, superando moderado a forte e com rajadas nas terras altas. O IPMA está também a prever uma pequena descida das temperaturas, com o mercúrio dos termómetros a chegar aos 28 graus de máxima e a mínima a registrar durante a noite valores perto dos 16 graus no distrito de Viseu.
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4: Estamos aí de regresso para quem segue regularmente a Estação Oficial de Viseu. Ouvimos Tuga da Estação na Estação Diária. A Supernova é o som que iremos recomendar já de seguida. Até já!
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0: Estação Diária, boa noite. Presta atenção à faixa que te vamos revelar em 96.8. Soltas da estação. Som que sabemos que bate no mercado e que também recomendamos. Fiquem bem, fiquem por aí.
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0: dia, boa noite. Atualizamos os principais títulos das notícias de caráter desportivo. Vêm os comerciais e o bloco de informação. Voltaremos para a segunda meia hora com muito mais energia. Fiquem bem.
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7: São estes alguns dos temas que vamos desenvolver no Desporto da Estação Diária. Árbitro do Qatar de 38 anos dirige o jogo de estreia de Portugal no Mundial 2026 frente à República do Congo. A SAD, o Académico Viseu, procura sucessor para Sérgio Fonseca depois de ter decidido não renovar o contrato com o técnico que conduziu o clube no regresso à Primeira Liga. O Viseu 2001 anunciou a contratação do guarda-redes Raul Pereira, de 29 anos, para a próxima época na 2ª Divisão Nacional de Futsal. O Rezende conquistou a Taça Distrital Sub-18 de Viseu ao bater na final a Desportiva de Satão. Agora é só ficarem atentos ao desenvolvimento destes e outros temas no Desporto da Estação Diária.
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4: Abdulrahman Al Jassin, árbitro de 38 anos do Qatar, foi designado para dirigir o jogo da Estreia de Portugal do Mundial 2026 frente à República Democrática do Congo. O juiz não é desconhecido da seleção lusa, já apitou o jogo da sub-20 entre Portugal e a Costa Rica. Al Jassin tem experiência em grandes palcos, tendo dirigido a final do Mundial de Clubes de 2020, quando o Flamengo de Jorge Jesus perdeu para o Liverpool. Na época atual, esteve nos quartos de final da Champions Asiática, no jogo entre Buriam e Al Ahly, que apurou a equipa de Paulo Sousa para as meias-finais. A SAD do Académico de Viseu procura sucessor para Sérgio Fonseca depois de ter decidido não renovar contrato com o técnico que conduziu o clube ao regresso à Primeira Liga de Futebol 37 anos após a última presença na Primeira Divisão. Alguns nomes vão ser avançados como hipótese, como foi o caso de Vítor Bruno, ex-treinador do Futebol Clube do Porto. Custódio que deixou ao ver que é outra hipótese em cima da mesa, mas o técnico estará também a ser pretendido pelo Estoril Pereira. Com o aproximar do regresso do plantel aos trabalhos, o que deverá acontecer nos primeiros dias de julho, são esperadas várias decisões para breve, não só a nível da equipa técnica, mas também de renovações, dispensas e reforços. O Viseu 2001 anunciou a contratação do guarda-redes Raul Pereira, de 29 anos, para a próxima época da 2ª Divisão Nacional de Futsal. O jogador natural de Coimbra chega do União 1919, clube onde alinhou na temporada passada. A chegada de Raul Pereira é o segundo reforço confirmado pelo clube, depois de Gustavo Martins, universal de 34 anos, que regressa ao Viseu 2001, onde foi decisivo na subida à 2ª Divisão em 2024-25, com 41 golos em 21 jogos. O treinador Rui Almeida, que prolongou o contrato com o clube, sabe já que vai poder contar com a continuidade do guarda-redes Lucas Alexandre, dos experientes Russo João Teixeira e Pedro Peixoto e dos jovens Diniz, Diogo Pinho e José Diogo Pereira. Do lado das saídas, confirmam-se as partidas de Adailton, David e Coceiro. O Rezende conquistou a taça distrital sub-18 da Associação de Futebol de Viseu, ao bater na final da Desportiva Sátão. Em jogo disputado no Estádio Municipal da Pedreira, em São Pedro do Sul, a formação de Rezende goleou por 4-0 e levou para casa o troféu. Depois de ter eliminado nas meias-finais os rapazenses num triunfo por 1-0, bateu no jogo decisivo o Sátão, que havia carimbado a presença na final ao afastar-se e fez de um desempate por penaltis. O Rezende se segue na lista de vencedores da Taça Distrital Sub-18 Viseu, ou Sinfãs. Estas e outras as notícias do desporto, que pode consultar em estaçãodiariojornal.sapo.pt. Notícias também do site da Estação Diária Rádio em 968.fm.
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0: 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Previsão do estado do tempo para as próximas 24 horas. O Instituto Português do Mar e da Atmosfera está a prever para o distrito de Viseu sol pouco nublado, aumentando temporariamente a nebulosidade com possibilidade de aguaceiros que poderão ser por vezes fortes e acompanhados de trovoada com vento fraco a moderado, superando moderado a forte e com rajadas nas terras altas. O IPMA está também a prever uma pequena descida das temperaturas, com o mercúrio dos termómetros a chegar aos 28 graus de máxima e a mínima a registrar durante a noite valores perto dos 16 graus no distrito de Viseu.
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6: Hoje vamos falar de um tema bastante sensível. Vamos falar da nossa relação com o Estado.
0: É o fim de semana.
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1: Malha, pista de dança, no melhor house do FM. Fica aí com mais um remix para ouvir mais logo. Depois das 23, já sabes, 3 horas com super músicas para escutares na Estação Diária.
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19:22. 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

0: 96.8. Fiquem muito bem, até já.
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1: Praticamente no final de hora, altura para fazermos mais uma pausa na música e darmos a conhecer os títulos do Diário da Estação. Ainda antes de encerrarmos a hora, vêm os comerciais. Depois do sinal horário, voltamos para mais uma hora na Estação Diária.

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0: São estes alguns dos temas que vamos desenvolver no desporto da Estação Diária. O Rezende contratou João Manuel Pinto para liderar a equipa na divisão de honra de Viseu, sucedendo a Lourenço Freitas. O Estádio Municipal da Pedreira em São Pedro do Sul recebe este domingo pelas 17 horas a final da Taça Distrital Sub-18 entre Sátão e Rezende. A Federação Portuguesa de Futebol convocou 7 atletas de clubes filiados na Associação de Futebol Viseu para o Dia Nacional do Guarda-Redes. O Mercado 2 de Maio e o Terraço do Palácio do Gelo Shopping vão receber duas fanzones do Mundial 2026 em Viseu. Agora é só ficarem atentos ao desenvolvimento destes e outros temas no desporto da Estação Diária. 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

0: 5 horas.
1: 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O estabelecimento Prisional de Viseu é uma das 7 cadeias do país escolhidas para implementar, a partir de julho, o programa de reabilitação para incendiários destinado a condenados pelo crime de incêndio florestal. Segundo a Direção-Geral de Reinserção e Serviços Prisionais, a iniciativa vai arrancar após a formação de 20 técnicos especializados. O programa será aplicado em formato individual após a avaliação do projeto piloto que foi desenvolvido entre 2019 e 2022. A medida pretende reduzir a reincidência. Atualmente, existem nas cadeias portuguesas 59 condenados, 29 presos preventivos e 20 inimputáveis internados por crime de incêndio florestal. Fora do sistema prisional, são acompanhados mais de uma centena de pessoas sujeitas a medidas judiciais relacionadas com este tipo de crime. Viseu é o distrito do país com maior potência eólica instalada em Portugal, com 1.231 megawatts ligados à rede, segundo um estudo divulgado pelo INEGI e pela Associação Portuguesa de Energias Renováveis. O distrito supera Coimbra, Vila Real e Guarda. A nível nacional, a energia eólica assegurou 25% do consumo de eletricidade em Portugal continental no ano passado, com uma produção de 13,5 terawatts por hora. Ainda assim, o estudo alerta que as metas do Plano Nacional de Energia e Clima 2030 são ambiciosas e exigentes e que os últimos anos revelam uma estagnação no setor. Entre os principais obstáculos apontados estão os atrasos no licenciamento, dificuldades nas avaliações de impacto ambiental e condições de mercado. O futuro setor passa pelo reequipamento dos parques existentes e pela hibridização com a energia solar, estratégia que ganha força face à queda dos preços da eletricidade nas horas de maior produção fotovoltaica. A Associação de Municípios da Região do Planalto Beirão lançou um estudo de impacto ambiental para criar uma unidade de valorização energética de resíduos na região centro. O anúncio foi feito durante as comemorações dos 35 anos da Associação, em Tondela. O projeto visa tratar a chamada fração resto dos resíduos urbanos que são produzidos na região, reduzindo a dependência de aterros e transformando-os em energia. A Associação do Planalto Beirão serve mais de 330 mil utilizadores em 19 municípios dos distritos de Viseu, Coimbra e Guarda. Portugal continua abaixo das metas europeias de reciclagem, o que para os responsáveis da Associação torna urgente encontrar soluções de escala regional. Arrancou a 15ª edição da campanha de Troco a Quem Precisa, que convida os clientes de mais de 500 farmácias em todo o país, incluindo 12 no distrito de Viseu, a doarem o troco das compras para garantir medicamentos a famílias carenciadas. A iniciativa decorre até 26 de junho. Desde 2016, a campanha da Associação Dignitude já apoiou mais de 46 mil pessoas e distribuiu mais de 3,6 milhões de embalagens de medicamentos. Os beneficiários recebem um cartão que lhes permite adquirir medicamentos comparticipados nas farmácias aderentes e sem qualquer custo. Os beneficiários são identificados por entidades locais, como autarquias, IPSS, Cáritas e Misericórdias. Estas e outras notícias atualizadas em estaçãodiariajornal.sapo.pt e também no site da Estação Diária Rádio em 968.fm. 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
2: 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Previsão do estado do tempo para as próximas 24 horas. O Instituto Português do Mar e da Atmosfera está a prever para o distrito de Viseu céu pouco nublado, aumentando temporariamente a nebulosidade com possibilidade de aguaceiros que poderão ser por vezes fortes e acompanhados de trovoada com vento fraco a moderado, superando moderado a forte e com rajadas nas terras altas. O IPMA está também a prever uma pequena descida das temperaturas, com o mercúrio dos termómetros a chegar aos 28 graus de máxima e a mínima a registrar durante a noite valores perto dos 16 graus no distrito de Viseu.
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3: Ora, estamos nós para vos dar as boas-vindas para mais uma hora Superestação. E para continuarmos sem parar, Malha Supernova, na antena da Estação Diária.
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1: Passamos para as soltas da estação e recordamos alguns dos momentos mais marcantes na antena da Estação Diária. Estação Oficial de Viseu. Até já.
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1: Atualizamos os principais títulos do desporto, informação que vai para o ar logo a seguir ao bloco dos comerciais. Estaremos de novo convosco para avançarmos para a segunda meia hora desta emissão.
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7: 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São estes alguns dos temas que vamos desenvolver no Desporto da Estação Diária. Árbitro do Qatar de 38 anos dirige o jogo de estreia de Portugal no Mundial 2026 frente à República do Congo. Assado Académico Viseu procura sucessor para Sérgio Fonseca depois de ter decidido não renovar o contrato com o técnico que conduziu o clube no regresso à Primeira Liga. O Viseu 2001 anunciou a contratação do guarda-redes Raul Pereira, de 29 anos, para a próxima época na 2ª Divisão Nacional de Futsal. O Rezende conquistou a Taça Distrital Sub-18 de Viseu ao bater na final a Desportiva de Satão. Agora é só ficarem atentos ao desenvolvimento destes e outros temas no Desporto da Estação Diária.
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4: Abdulrahman Al Jassin, árbitro de 38 anos do Qatar, foi designado para dirigir o jogo da estreia de Portugal do Mundial 2026 frente à República Democrática do Congo. O juiz não é desconhecido da seleção lusa, já apitou o jogo de sub-20 entre Portugal e a Costa Rica. Al Jassin tem experiência em grandes palcos, tendo dirigido a final do Mundial de Clubes de 2020, quando o Flamengo de Jorge Jesus perdeu para o Liverpool. Na época atual, esteve nos quartos de final da Champions Asiática, no jogo entre Buriam e Al Ahly, que apurou a equipa de Paulo Sousa para as meias-finais. A SAD do Académico de Viseu procura sucessor para Sérgio Fonseca depois de ter decidido não renovar contrato com o técnico que conduziu o clube ao regresso à Primeira Liga de Futebol 37 anos após a última presença na Primeira Divisão. Alguns nomes vão ser avançados como hipótese, como foi o caso de Vítor Bruno, ex-treinador do Futebol Clube do Porto. Custódio que deixou Alverca é outra hipótese em cima da mesa, mas o técnico estará também a ser pretendido pelo Estoril Pereira. Com o aproximar do regresso do plantel aos trabalhos, o que deverá acontecer nos primeiros dias de julho, são esperadas várias decisões para breve, não só a nível da equipa técnica, mas também de renovações, dispensas e reforços. O Viseu 2001 anunciou a contratação do guarda-redes Raul Pereira, de 29 anos, para a próxima época da 2ª Divisão Nacional de Futsal. O jogador natural de Coimbra chega do União 1919, clube onde alinhou na temporada passada. A chegada de Raul Pereira é o segundo reforço confirmado pelo clube, depois de Gustavo Martins, universal de 34 anos, que regressa ao Viseu 2001, onde foi decisivo na subida à 2ª Divisão em 2024-25, com 41 golos em 21 jogos. O treinador Rui Almeida, que prolongou o contrato com o clube, sabe já que vai poder contar com a continuidade do guarda-redes Lucas Alexandre, dos experientes Russo João Teixeira e Pedro Peixoto e dos jovens Diniz, Diogo Pinho e José Diogo Pereira. Do lado das saídas, confirmam-se as partidas de Adailton, David e Conceiro. O Rezende conquistou a taça distrital sub-18 da Associação de Futebol de Viseu, ao bater na final da Desportiva Sátão. Em jogo disputado no Estádio Municipal da Pedreira, em São Pedro do Sul, a formação de Rezende goleou por 4-0 e levou para casa o troféu. Depois de ter eliminado nas meias-finais os rapazenses num triunfo por 1-0, bateu no jogo decisivo o Sátão, que havia carimbado a presença na final ao afastar-se e fez de um desempate por penaltis. O Rezende se segue na lista de vencedores da Taça Distrital Sub-18 Viseu ao Sinfãs. Estas e outras as notícias do desporto, que pode consultar em estaçãodiariojornal.sapo.pt. Notícias também do site da Estação Diária Rádio em 968.fm.
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5: O Instituto Português do Mar e da Atmosfera está a prever para o distrito de Viseu céu pouco nublado, aumentando temporariamente a nebulosidade com possibilidade de aguaceiros que poderão ser por vezes fortes e acompanhados de trovada com vento fraco a moderado, superando moderado a forte e com rajadas nas terras altas. O IPMA está também a prever uma pequena descida das temperaturas, com o mercúrio dos termómetros a chegar aos 28 graus de máxima e a mínima a registrar durante a noite valores perto dos 16 graus no distrito de Viseu.
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0: segurança. Fiquem muito bem na Estação Oficial de Viseu. 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
1: Cumprimos mais uma hora de emissão. Está aí a altura de revelarmos os principais títulos do Diário da Estação. Tudo apostos para que possamos saber as novidades que irão ter desenvolvimento logo após o sinal horário. Não percam as notícias. Prometemos regressar em força. Fiquem bem.
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5: São estes alguns dos temas que vamos desenvolver no desporto da Estação Diária. O Racing contratou João Manuel Pinto para liderar a equipa na divisão de honra de Viseu, sucedendo a Lourenço Freitas. O Estádio Municipal da Pedreira em São Pedro do Sul recebe este domingo pelas 17 horas a final da Taça Distrital Sub-18 entre Sátão e Resende. A Federação Portuguesa de Futebol convocou 7 atletas de clubes filiados na Associação de Futebol Viseu para o Dia Nacional do Guarda-Redas. O Mercado 2 de Maio e o Terraço do Palácio do Gelo Shopping vão receber duas fanzones do Mundial 2026 em Viseu. Agora é só ficarem atentos ao desenvolvimento destes e outros temas no desporto da Estação Diária.
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0: 6 horas.
1: 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O estabelecimento Prisional de Viseu é uma das 7 cadeias do país escolhidas para implementar, a partir de julho, o programa de reabilitação para incendiários destinado a condenados pelo crime de incêndio florestal. Segundo a Direção-Geral de Reinserção e Serviços Prisionais, a iniciativa vai arrancar após a formação de 20 técnicos especializados. O programa será aplicado em formato individual após a avaliação do projeto piloto que foi desenvolvido entre 2019 e 2022. A medida pretende reduzir a reincidência. Atualmente, existem nas cadeias portuguesas 59 condenados, 29 presos preventivos e 20 inimputáveis internados por crime de incêndio florestal. Fora do sistema prisional, são acompanhados mais de uma centena de pessoas sujeitas a medidas judiciais relacionadas com este tipo de crime. Viseu é o distrito do país com maior potência eólica instalada em Portugal, com 1.231 megawatts ligados à rede, segundo um estudo divulgado pelo INEGI e pela Associação Portuguesa de Energias Renováveis. O distrito supera Coimbra, Vila Real e Guarda. A nível nacional, a energia eólica assegurou 25% do consumo de eletricidade em Portugal continental no ano passado, com uma produção de 13,5 terawatts por hora. Ainda assim, o estudo alerta que as metas do Plano Nacional de Energia e Clima 2030 são ambiciosas e exigentes e que os últimos anos revelam uma estagnação no setor. Entre os principais obstáculos apontados estão os atrasos no licenciamento, dificuldades nas avaliações de impacto ambiental e condições de mercado. O futuro setor passa pelo reequipamento dos parques existentes e pela hibridização com a energia solar, estratégia que ganha força face à queda dos preços da eletricidade nas horas de maior produção fotovoltaica. A Associação de Municípios da Região do Planalto Beirão só lançou um estudo de impacto ambiental para criar uma unidade de valorização energética de resíduos na região centro. O anúncio foi feito durante as comemorações dos 35 anos da Associação, em Tondela. O projeto visa tratar a chamada fração resto dos resíduos urbanos que são produzidos na região, reduzindo a dependência de aterros e transformando-os em energia. A Associação do Planalto Beirão serve mais de 330 mil utilizadores em 19 municípios dos distritos de Viseu, Coimbra e Guarda. Portugal continua abaixo das metas europeias de reciclagem, o que para os responsáveis da Associação torna urgente encontrar soluções de escala regional. Arrancou a 15ª edição da campanha de Troco a Quem Precisa, que convida os clientes de mais de 500 farmácias em todo o país, incluindo 12 no Distrito de Viseu, a doarem o troco das compras para garantir medicamentos a famílias carenciadas. A iniciativa decorre até 26 de junho. Desde 2016, a campanha da Associação Dignitude já apoiou mais de 46 mil pessoas e distribuiu mais de 3,6 milhões de embalagens de medicamentos. Os beneficiários recebem um cartão que lhes permite adquirir medicamentos comparticipados nas farmácias aderentes e sem qualquer custo. Os beneficiários são identificados por entidades locais, como autarquias, IPSS, Caritas e Misericórdias. Estas e outras notícias atualizadas em estaçãodiariajornal.sapo.pt e também no site da Estação Diária Rádio em 968.fm. 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
2: 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Previsão do estado do tempo para as próximas 24 horas. O Instituto Português do Mar e da Atmosfera está a prever para o distrito de Viseu céu pouco nublado, aumentando temporariamente a nebulosidade, com possibilidade de aguaceiros que poderão ser por vezes fortes e acompanhados de trovoada, com vento fraco a moderado, superando moderado a forte e com rajadas nas terras altas. O IPMA está também a prever uma pequena descida das temperaturas, com o mercúrio dos termómetros a chegar aos 28 graus de máxima e a mínima a registrar durante a noite valores perto dos 16 graus no distrito de Viseu.
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3: De abertura em mais um espaço de emissão na Estação Diária. Começamos com Super Malha Tuga e para que possamos prosseguir nesta edição supernova. Nos próximos minutos há mais música na Estação Oficial de Viseu. Fiquem bem.
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0: Boa noite. Avançamos para as soltas da estação e recordamos alguns dos momentos mais marcantes na antena da Estação Diária. Estação Oficial de Viseu. Até já.
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1: Quase em cima da meia hora para dar um espaço de emissão ao desporto na Estação Diária. Informação que vai para o ar logo a seguir aos destaques e ao bloco comercial na antena da Estação Oficial de Viseu. Até já.
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5: 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São estes alguns dos temas que vamos desenvolver no Desporto da Estação Diária. Árbitro do Qatar de 38 anos dirige o jogo de estreia de Portugal no Mundial 2026 frente à República do Congo. Assado, o Académico Viseu procura sucessor para Sérgio Fonseca depois de ter decidido não renovar o contrato com o técnico que conduziu o clube no regresso à Primeira Liga. O Viseu 2001 anunciou a contratação do guarda-redes Raul Pereira, de 29 anos, para a próxima época na 2ª Divisão Nacional de Futsal. O Rezende conquistou a Taça Distrital Sub-18 de Viseu ao bater na final a Desportiva de Satão. Agora é só ficarem atentos ao desenvolvimento destes e outros temas no Desporto da Estação Diária.
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4: Abdulrahman Al Jassin, árbitro de 38 anos do Qatar, foi designado para dirigir o jogo da Estreia de Portugal do Mundial 2026 frente à República Democrática do Congo. O juiz não é desconhecido da seleção lusa, já apitou o jogo da sub-20 entre Portugal e a Costa Rica. Al Jassin tem experiência em grandes palcos, tendo dirigido a final do Mundial de Clubes de 2020, quando o Flamengo de Jorge Jesus perdeu para o Liverpool. Na época atual, esteve nos quartos de final da Champions Asiática, no jogo entre Buriam e Al Ahly, que apurou a equipa de Paulo Sousa para as meias-finais. A SAD do Académico de Viseu procura sucessor para Sérgio Fonseca, depois de ter decidido não renovar contrato com o técnico que conduziu o clube ao regresso à Primeira Liga de Futebol, 37 anos após a última presença na Primeira Divisão. Alguns nomes vão ser avançados como hipótese, como foi o caso de Vítor Bruno, ex-treinador do Futebol Clube do Porto. Custódio que deixou ao ver que é outra hipótese em cima da mesa, mas o técnico estará também a ser pretendido pelo Estoril Pereira. Com o aproximar do regresso do plantel aos trabalhos, o que deverá acontecer nos primeiros dias de julho, são esperadas várias decisões para breve, não só a nível da equipa técnica, mas também de renovações, dispensas e reforços. O Viseu 2001 anunciou a contratação do guarda-redes Raul Pereira, de 29 anos, para a próxima época da 2ª Divisão Nacional de Futsal. O jogador natural de Coimbra chega do União 1919, clube onde alinhou na temporada passada. A chegada de Raul Pereira é o segundo reforço confirmado pelo clube, depois de Gustavo Martins, universal de 34 anos, que regressa ao Viseu 2001, onde foi decisivo na subida à 2ª Divisão em 2024-25, com 41 golos em 21 jogos. O treinador Rui Almeida, que prolongou o contrato com o clube, sabe já que vai poder contar com a continuidade do guarda-redes Lucas Alexandre, dos experientes russos João Teixeira e Pedro Peixoto e dos jovens Diniz, Diogo Pinho e José Diogo Pereira. No lado das saídas, confirmam-se as partidas de Adailton, David e Conceiro. O Rezende conquistou a taça distrital sub-18 da Associação de Futebol de Viseu, ao bater na final da Desportiva Sátão. Em jogo disputado no Estádio Municipal da Pedreira, em São Pedro do Sul, a formação de Rezende goleou por 4-0 e levou para casa o troféu. Depois de ter eliminado nas meias-finais os rapazenses num triunfo por 1-0, bateu no jogo decisivo o Sátão, que havia carimbado a presença na final ao afastar-se e fez no desempate por penaltis. O Rezende se segue na lista de vencedores da Taça Distrital Sub-18 Viseu, ou Sinfãs. Estas e outras as notícias do desporto, que pode consultar em estaçãodiariojornal.sapo.pt. Notícias também do site da Estação Diária Rádio, em 968.fm.
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6: 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Previsão do estado do tempo para as próximas 24 horas. O Instituto Português do Mar e da Atmosfera está a prever para o distrito de Viseu só pouco nublado, aumentando temporariamente a nebulosidade com possibilidade de aguaceiros que poderão ser por vezes fortes e acompanhados de trovada, com vento fraco a moderado, superando moderado a forte e com rajadas nas terras altas. O IPMA está também a prever uma pequena descida das temperaturas, com o mercúrio dos termómetros a chegar aos 28 graus de máxima e a mínima a registrar durante a noite valores perto dos 16 graus no distrito de Viseu.
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1: Olá, o som de abertura na estação diária para mais um espaço de emissão Superestação. Fiquem bem, voltamos já de seguida.
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1: Durante a próxima hora temos aí o espaço Superestação. 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
1: Boa noite. Voltámos à música em direção aos super clássicos. Recorda aí a frequência 96.8, ou se preferires, podes ainda seguir-nos no site oficial da Estação Diária, facebook.com/estaçãodiária. Deixa lá o teu like.
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1: Estamos de volta para dar por finalizado o último terço da hora. Ainda tempo para ficarmos por dentro dos principais destaques que iremos desenvolver à hora certa no Diário da Estação. Voltaremos para mais Superestação logo a seguir ao sinal horário e às notícias em 96.8. Fiquem muito bem, até já.

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0: 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São estes alguns dos temas que vamos desenvolver no desporto da Estação Diária. O Rezende contratou João Manuel Pinto para liderar a equipa na divisão de honra de Viseu, sucedendo a Lourenço Freitas. O Estádio Municipal da Pedreira em São Pedro do Sul recebe este domingo pelas 17 horas a final da Taça Distrital Sub-18 entre Sátão e Rezende. A Federação Portuguesa de Futebol convocou 7 atletas de clubes filiados na Associação de Futebol Viseu para o Dia Nacional do Guarda-Redas. O Mercado 2 de Maio, terraço do Palácio do Gelo Shopping, vão receber duas fanzones do Mundial 2026 em Viseu. Agora é só ficarem atentos ao desenvolvimento destes e outros temas no desporto da Estação Diária. 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
6: 7 horas.
7: 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O estabelecimento Prisional de Viseu é uma das 7 cadeias do país escolhidas para implementar, a partir de julho, o programa de reabilitação para incendiários destinado a condenados pelo crime de incêndio florestal. Segundo a Direção-Geral de Reinserção e Serviços Prisionais, a iniciativa vai arrancar após a formação de 20 técnicos especializados. O programa será aplicado em formato individual após a avaliação do projeto piloto que foi desenvolvido entre 2019 e 2022. A medida pretende reduzir a reincidência. Atualmente, existem nas cadeias portuguesas 59 condenados, 29 presos preventivos e 20 inimputáveis internados por crime de incêndio florestal. Fora do sistema prisional, são acompanhados mais de uma centena de pessoas sujeitas a medidas judiciais relacionadas com este tipo de crime. Viseu é o distrito do país com maior potência eólica instalada em Portugal, com 1.231 megawatts ligados à rede, segundo um estudo divulgado pelo INEGI e pela Associação Portuguesa de Energias Renováveis. O distrito supera Coimbra, Vila Real e Guarda. A nível nacional, a energia eólica assegurou 25% do consumo de eletricidade em Portugal continental no ano passado, com uma produção de 13,5 terawatts por hora. Ainda assim, o estudo alerta que as metas do Plano Nacional de Energia e Clima 2030 são ambiciosas e exigentes e que os últimos anos revelam uma estagnação no setor. Entre os principais obstáculos apontados estão os atrasos no licenciamento, dificuldades nas avaliações de impacto ambiental e condições de mercado. O futuro setor passa pelo reequipamento dos barcos existentes e pela hibridização com a energia solar, estratégia que ganha força face à queda dos preços da eletricidade nas horas de maior produção fotovoltaica. A Associação de Municípios da Região do Planalto Beirão lançou um estudo de impacto ambiental para criar uma unidade de valorização energética de resíduos na região centro. O anúncio foi feito durante as comemorações dos 35 anos da Associação, em Tondela. O projeto visa tratar a chamada fração resto dos resíduos urbanos que são produzidos na região, reduzindo a dependência de aterros e transformando-os em energia. A Associação do Planalto Beirão serve mais de 330 mil utilizadores em 19 municípios dos distritos de Viseu, Coimbra e Guarda. Portugal continua abaixo das metas europeias de reciclagem, o que para os responsáveis da Associação torna urgente encontrar soluções de escala regional. Arrancou a 15ª edição da campanha de Troco a Quem Precisa, que convida os clientes de mais de 500 farmácias em todo o país, incluindo 12 no distrito de Viseu, a doarem o troco das compras para garantir medicamentos a famílias carenciadas. A iniciativa decorre até 26 de junho. Desde 2016, a campanha da Associação Dignitude já apoiou mais de 46 mil pessoas e distribuiu mais de 3,6 milhões de embalagens de medicamentos. Os beneficiários recebem um cartão que lhes permite adquirir medicamentos comparticipados nas farmácias aderentes e sem qualquer custo. Os beneficiários são identificados por entidades locais, como autarquias, IPSS, Caritas e Misericórdias. Estas e outras notícias atualizadas em estaçãodiariajornal.sapo.pt e também no site da Estação Diária Rádio em 968.fm.
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4: 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Previsão do estado do tempo para as próximas 24 horas. O Instituto Português do Mar e da Atmosfera está a prever para o distrito de Viseu só pouco nublado, aumentando temporariamente a nebulosidade com possibilidade de aguaceiros que poderão ser por vezes fortes e acompanhados de trovoada com vento fraco a moderado, superando moderado a forte e com rajadas nas terras altas. O IPMA está também a prever uma pequena descida das temperaturas, com o mercúrio dos termómetros a chegar aos 28 graus de máxima e a mínima a registrar durante a noite valores perto dos 16 graus no distrito de Viseu.
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2: Ok, esta é a hora de ponta na estação diária. A esta hora estamos a dar a conhecer as diferentes possibilidades de entrada na cidade de Viseu, zona este de aproximação à cidade. Estamos a falar para quem está junto à área do Viso, junto à rotunda da Volvo, para quem viaja no sentido do centro da cidade pela Estrada Nacional 16. A solução mais direta será de seguir a Estrada Nacional 16 pela rua Álvares Cabral até à rotunda da Casa de Saúde, trajeto que implica uma diminuição na marcha de andamento em situação de maior volume de tráfego. Atenção que, a meio do trajeto, existem semáforos. Apresentamos segunda alternativa que obriga a fazer a rotunda da Volvo até à terceira saída à direita, em sentido descendente, para quem vem na direção do Palácio do Gelo. Estrada com quatro vias, duas para cada lado. Depois, mais à frente, na rotunda, antes da entrada de Ranhados, tem duas hipóteses válidas de escolha, ou poderá optar por avançar em direção ao Hospital de Viseu pela Rua do Cruzeiro, ou contornar a rotunda seguindo em frente na direção do Palácio do Gelo. Hora de ponta na estação diária. Fique atento no próximo bloco. 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
0: 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Estamos de volta à Estação Oficial de Viseu. Mais uma grande hora de rádio em 96.80. Ouvimos na abertura uma grande malha, som nacional, sempre a abrir estas emissões Superestação e para continuarmos em bom ritmo, Supernova, para ouvir nos próximos minutos. Volto já a seguir. 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

Para quem gosta de estar a par das novidades que vão surgindo sobre o mundo da música, não pode perder os próximos minutos na Estação Diária. Vamos ter em antena as soltas da estação em 96.80. Fiquem bem, eu volto já de seguida.

portuguesa como cantor, intérprete e músico. Em 2006, inicia um percurso que mudaria a vida para sempre. Foi nas suas primeiras aulas de guitarra que começa, pela primeira vez, a dar a conhecer o seu talento. Foi um dos fundadores da banda Algarvia, Fora da Boia, onde não só se destacou como guitarrista, como

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Bem, estou de volta para vos dar grandes novidades. Já a seguir vamos ter em destaque mais um bloco de informação desportiva. A música regressa logo a seguir na Rádio Oficial de Viseu. Até já. 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São estes alguns dos temas que vamos desenvolver no desporto da Estação Diária. Árbitro do Qatar de 38 anos dirige o jogo de estreia de Portugal no Mundial 2026 frente à República do Congo. A SAD, o Académico de Viseu, procura sucessor para Sérgio Fonseca depois de ter decidido não renovar o contrato com o técnico que conduziu o clube no regresso à Primeira Liga. O Viseu 2001 anunciou a contratação do guarda-redes Raul Pereira, de 29 anos, para a próxima época na 2ª Divisão Nacional de Futsal. O Rezende conquistou a Taça Distrital Sub-18 de Viseu ao bater na final a Desportiva de Satão. Agora é só ficarem atentos ao desenvolvimento destes e outros temas no desporto da Estação Diária. 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
5: Abdulrahman Al Jassin, árbitro de 38 anos do Qatar, foi designado para dirigir o jogo da Estreia de Portugal do Mundial 2026 frente à República Democrática do Congo. O juiz não é desconhecido da seleção lusa, já apitou o jogo da sub-20 entre Portugal e a Costa Rica. Al Jassin tem experiência em grandes palcos, tendo dirigido a final do Mundial de Clubes de 2020, quando o Flamengo de Jorge Jesus perdeu para o Liverpool. Na época atual, esteve nos quartos de final da Champions Asiática, no jogo entre Buriam e Al Ahly, que apurou a equipa de Paulo Sousa para as meias-finais. A SAD do Académico de Viseu procura assessor para Sérgio Fonseca, depois de ter decidido não renovar contrato com o técnico que conduziu o clube ao regresso à Primeira Liga de Futebol, 37 anos após a última presença na Primeira Divisão. Alguns nomes vão ser avançados como hipótese, como foi o caso de Vítor Bruno, ex-treinador do Futebol Clube do Porto. Custódio que deixou ao ver que é outra hipótese em cima da mesa, mas o técnico estará também a ser pretendido pelo Estoril Pereira. Com o aproximar do regresso do plantel aos trabalhos, o que deverá acontecer nos primeiros dias de julho, são esperadas várias decisões para breve, não só a nível da equipa técnica, mas também de renovações, dispensas e reforços. O Viseu 2001 anunciou a contratação do guarda-redes Raul Pereira, de 29 anos, para a próxima época da 2ª Divisão Nacional de Futsal. O jogador natural de Coimbra chega do União 1919, clube onde alinhou na temporada passada. A chegada de Raul Pereira é o segundo reforço confirmado pelo clube, depois de Gustavo Martins, universal de 34 anos, que regressa ao Viseu 2001, onde foi decisivo na subida à 2ª Divisão em 2024-25, com 41 golos em 21 jogos. O treinador Rui Almeida, que prolongou o contrato com o clube, sabe já que vai poder contar com a continuidade do guarda-redes Lucas Alexandre, dos experientes Russo João Teixeira e Pedro Peixoto e dos jovens Diniz, Diogo Pinho e José Diogo Pereira. Do lado das saídas, confirmam-se as partidas de Adailton, David e Conceiro. O Rezende conquistou a taça distrital sub-18 da Associação de Futebol de Viseu, ao bater na final da Desportiva Sátão. Jogo disputado no Estádio Municipal da Pedreira, em São Pedro do Sul, a formação de Rezende goleou por 4-0 e levou para casa o troféu. Depois de ter eliminado nas meias-finais os rapazenses num triunfo por 1-0, bateu no jogo decisivo o Sátão, que havia carimbado a presença na final ao afastar-se e fez no desempate por penaltis. O Rezende se segue na lista de vencedores da Taça Distrital Sub-18 Viseu, ou Sinfãs. Estas e outras as notícias do desporto, que pode consultar em estaçãodiariojornal.sapo.pt. Notícias também do site da Estação Diária Rádio em 968.fm.
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7: 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Previsão do estado do tempo para as próximas 24 horas. O Instituto Português do Mar e da Atmosfera está a prever para o distrito de Viseu só pouco nublado, aumentando temporariamente a nebulosidade com possibilidade de aguaceiros que poderão ser por vezes fortes e acompanhados de trovoada com vento fraco a moderado, superando moderado a forte e com rajadas nas terras altas. O IPMA está também a prever uma pequena descida das temperaturas, com o mercúrio dos termómetros a chegar aos 28 graus de máxima e a mínima a registrar durante a noite valores perto dos 16 graus no distrito de Viseu.
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4: Regresso à ligação em trânsito para fazer mais um ponto de ordem na circulação automóvel em Viseu. Lembramos que estamos na rubrica em hora de ponta e que é no centro da cidade que o tráfego aumenta substancialmente. Se o destino que percorre tem direção à zona oeste da cidade, ou seja, ligação à localidade de Vilmoinhos, irá provavelmente ter de perder mais alguns minutos porque é costume o acumular de veículos automóveis que percorrem o perímetro urbano da cidade. Se se encontra perto da Fonte Luminosa, do Rocio, a forma mais indicada de sair do centro de Viseu será contornar a rotunda à esquerda, pela via que o vai levar até ao cruzamento com semáforos. Preste atenção que é obrigatório seguir em frente rumo à Avenida Alberto Sampaio. É comum que aqui o trânsito se apresente mais congestionado e até demorado, e que poderá levar alguns minutos a atravessar esta avenida, que termina junto à Praça Dom João I, mesmo ao lado do edifício dos Bombeiros Voluntários. Aqui irá cruzar com a Rua 21 de Agosto, o que também aumenta a probabilidade de marcha lenta. Na Rua Almirante Afonso Cerqueira, que o levará até à Praça Carlos Lopes, onde deverá prestar especial atenção ao tráfego que vem a descer à sua esquerda. 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
0: 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Já estamos na segunda meia hora desta emissão de Portugal às 7. Vamos seguir em frente com mais um Tuga da Estação para ouvir nos próximos minutos. Na antena 9680. Até já.
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0: 19:22. 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
1: Estamos de regresso e praticamente a finalizar mais uma hora de emissão na Estação Diária. Vamos avançar para os destaques que à hora certa irão fazer parte do Diário da Estação. Foi um prazer estar convosco durante cerca de 60 minutos. Regressaremos à antena logo a seguir à informação atualizada. Até já.
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1: 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São estas algumas das notícias que vamos destacar na edição do dia do Diário da Estação. O estabelecimento prisional de Viseu é uma das 7 cadeias do país escolhidas para implementar a partir de julho o programa de reabilitação para condenados por incêndio florestal. Viseu é o distrito com maior potência eólica instalada em Portugal, segundo um estudo divulgado pelo INEGI e pela Associação Portuguesa de Energias Renováveis. A Associação de Municípios da Região do Planalto Beirão lançou um estudo de impacto ambiental para criar uma unidade de valorização energética de resíduos na região centro. Arrancou a 15ª edição da campanha de A Troca Quem Precisa, que convida os clientes de mais de 500 farmácias em todo o país, incluindo 12 no distrito de Viseu, a doarem o troco das compras para garantir medicamentos a famílias carenciadas. Agora é só ficarem atentos ao desenvolvimento destes e outros temas no Diário da Estação.
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2: Oito horas.
3: 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O estabelecimento Prisional de Viseu é uma das 7 cadeias do país escolhidas para implementar, a partir de julho, o programa de reabilitação para incendiários destinado a condenados pelo crime de incêndio florestal. Segundo a Direção-Geral de Reinserção e Serviços Prisionais, a iniciativa vai arrancar após a formação de 20 técnicos especializados. O programa será aplicado em formato individual após a avaliação do projeto piloto que foi desenvolvido entre 2019 e 2022. A medida pretende reduzir a reincidência. Atualmente, existem nas cadeias portuguesas 59 condenados, 29 presos preventivos e 20 inimputáveis internados por crime de incêndio florestal. Fora do sistema prisional, são acompanhados mais de uma centena de pessoas sujeitas a medidas judiciais relacionadas com este tipo de crime. Viseu é o distrito do país com maior potência eólica instalada em Portugal, com 1.231 megawatts ligados à rede, segundo um estudo divulgado pelo INEGI e pela Associação Portuguesa de Energias Renováveis. O distrito supera Coimbra, Vila Real e Guarda. A nível nacional, a energia eólica assegurou 25% do consumo de eletricidade em Portugal continental no ano passado, com uma produção de 13,5 terawatts por hora. Ainda assim, o estudo alerta que as metas do Plano Nacional de Energia e Clima 2030 são ambiciosas e exigentes e que os últimos anos revelam uma estagnação no setor. Entre os principais obstáculos apontados estão os atrasos no licenciamento, dificuldades nas avaliações de impacto ambiental e condições de mercado. O futuro setor passa pelo reequipamento dos parques existentes e pela hibridização com a energia solar, estratégia que ganha força face à queda dos preços da eletricidade nas horas de maior produção fotovoltaica. A Associação de Municípios da Região do Planalto Beirão só lançou um estudo de impacto ambiental para criar uma unidade de valorização energética de resíduos na região centro. O anúncio foi feito durante as comemorações dos 35 anos da Associação, em Tondela. O projeto visa tratar a chamada fração resto dos resíduos urbanos que são produzidos na região, reduzindo a dependência de aterros e transformando-os em energia. A Associação do Planalto Beirão serve mais de 330 mil utilizadores em 19 municípios dos distritos de Viseu, Coimbra e Guarda. Portugal continua abaixo das metas europeias de reciclagem, o que para os responsáveis da Associação torna urgente encontrar soluções de escala regional. Arrancou a 15ª edição da campanha de Troco a Quem Precisa, que convida os clientes de mais de 500 farmácias em todo o país, incluindo 12 no Distrito de Viseu, a doarem o troco das compras para garantir medicamentos a famílias carenciadas. A iniciativa decorre até 26 junho. Desde 2016, a campanha da Associação Dignitude já apoiou mais de 46 mil pessoas e distribuiu mais de 3,6 milhões de embalagens de medicamentos. Os beneficiários recebem um cartão que lhes permite adquirir medicamentos comparticipados nas farmácias aderentes e sem qualquer custo. Os beneficiários são identificados por entidades locais, como autarquias, IPSS, Caritas e Misericórdias. Estas e outras notícias atualizadas em estaçãodiariajornal.sapo.pt e também no site da Estação Diária Rádio em 968.fm. 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
3: Previsão do estado do tempo para as próximas 24 horas. O Instituto Português do Mar e da Atmosfera está a prever para o distrito de Viseu só pouco nublado, aumentando temporariamente a nebulosidade com possibilidade de aguaceiros que poderão ser por vezes fortes e acompanhados de trovoada com vento fraco a moderado, superando moderado a forte e com rajadas nas terras altas. O IPMA está também a prever uma pequena descida das temperaturas, com o mercúrio dos termómetros a chegar aos 28 graus de máxima e a mínima a registrar durante a noite valores perto dos 16 graus no distrito de Viseu.
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10: Estão aí os primeiros sons que fazem parte da abertura desta hora. Começamos com Super Malha Tuga, acrescentamos Supernova.
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3: Ok, esta é a hora de ponta na estação diária. A esta hora estamos a dar a conhecer as diferentes possibilidades de entrada na cidade de Viseu, zona este da aproximação à cidade. Estamos a falar para quem está junto à área do Viso, junto à rotunda da Volvo, para quem viaja no sentido do centro da cidade pela Estrada Nacional 16. A solução mais direta será de seguir a Estrada Nacional 16 pela rua Álvares Cabral até à rotunda da Casa de Saúde, trajeto que implica uma diminuição na marcha de andamento em situação de maior volume de tráfego. Atenção que, a meio do trajeto, existem semáforos. Apresentamos segunda alternativa que obriga a fazer a rotunda da Volvo até à terceira saída à direita, em sentido descendente, para quem vem na direção do Palácio do Gelo. Estrada com quatro vias, duas para cada lado. Depois, mais à frente, na rotunda antes da entrada de Ranhados, tem duas hipóteses válidas de escolha, ou poderá optar por avançar em direção ao Hospital de Viseu pela Rua do Cruzeiro, ou contornar a rotunda seguindo em frente na direção do Palácio do Gelo. Ora,

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0: 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Na Estação Diária damos destaque a alguns dos temas mais ouvidos em 96.8. Soltas da Estação, para escutares na próxima sequência que preparámos na playlist da Estação Oficial de Viseu.
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4: O cantor e compositor britânico Ed Sheeran é já um dos grandes.

0: 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Bom dia. É o desporto na Estação Diária. Prestem atenção aos destaques e ao bloco dos comerciais. Voltaremos de novo à antena para a segunda parte desta emissão Super Estação. Até já.
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1: São estes alguns dos temas que vamos desenvolver no Desporto da Estação Diária. Árbitro do Qatar de 38 anos dirige o jogo de estreia de Portugal no Mundial 2026 frente à República do Congo. A SAD, o Académico de Viseu, procura sucessor para Sérgio Fonseca depois de ter decidido não renovar o contrato com o técnico que conduziu o clube no regresso à Primeira Liga. O Viseu 2001 anunciou a contratação do guarda-redes Raul Pereira, de 29 anos, para a próxima época na 2ª Divisão Nacional de Futsal. O Rezende conquistou a Taça Distrital Sub-18 de Viseu ao bater na final a Desportiva de Satão. Agora é só ficarem atentos ao desenvolvimento destes e outros temas no Desporto da Estação Diária. 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
8: Abdulrahman Al Jassin, árbitro de 38 anos do Qatar, foi designado para dirigir o jogo da estreia de Portugal do Mundial 2026 frente à República Democrática do Congo. O juiz não é desconhecido da seleção lusa, já apitou o jogo da sub-20 entre Portugal e a Costa Rica. Al Jassin tem experiência em grandes palcos, tendo dirigido a final do Mundial de Clubes de 2020, quando o Flamengo de Jorge Jesus perdeu para o Liverpool. Na época atual, esteve nos quartos de final da Champions Asiática, no jogo entre Buriam e Al Ahly, que apurou a equipa de Paulo Sousa para as meias-finais. A SAD do Académico de Viseu procura assessor para Sérgio Fonseca depois de ter decidido não renovar contrato com o técnico que conduziu o clube ao regresso à Primeira Liga de Futebol 37 anos após a última presença na Primeira Divisão. Alguns nomes vão ser avançados como hipótese, como foi o caso de Vítor Bruno, ex-treinador do Futebol Clube do Porto. Custódio que deixou Alverca é outra hipótese em cima da mesa, mas o técnico estará também a ser pretendido pelo Estoril Pereira. Com o aproximar do regresso do plantel aos trabalhos, o que deverá acontecer nos primeiros dias de julho, são esperadas várias decisões para breve, não só a nível da equipa técnica, mas também de renovações, dispensas e reforços. O Viseu 2001 anunciou a contratação do guarda-redes Raul Pereira, de 29 anos, para a próxima época da 2ª Divisão Nacional de Futsal. O jogador natural de Coimbra chega do União 1919, clube onde alinhou na temporada passada. A chegada de Raul Pereira é o segundo reforço confirmado pelo clube, depois de Gustavo Martins, universal de 34 anos, que regressa ao Viseu 2001, onde foi decisivo na subida à 2ª Divisão em 2024-25, com 41 golos em 21 jogos. O treinador Rui Almeida, que prolongou o contrato com o clube, sabe já que vai poder contar com a continuidade do guarda-redes Lucas Alexandre, dos experientes Russo João Teixeira e Pedro Peixoto e dos jovens Dinis, Diogo Pinho e José Diogo Pereira. Do lado das saídas, confirmam-se as partidas de Adailton, David e Conceiro. O Rezende conquistou a taça distrital sub-18 da Associação de Futebol de Viseu, ao bater na final da Desportiva Sátão. Em jogo disputado no Estádio Municipal da Pedreira, em São Pedro do Sul, a formação de Rezende goleou por 4-0 e levou para casa o troféu. Depois de ter eliminado nas meias-finais os rapazenses num triunfo por 1-0, bateu no jogo decisivo o Sátão, que havia carimbado a presença na final ao afastar-se em feios do desempate por penaltis. O Rezende se segue na lista de vencedores da Taça Distrital Sub-18 Viseu ou Sinfãs. Estas e outras as notícias do desporto que pode consultar em estaçãodiariojornal.sapo.pt. Notícias também do site da Estação Diária Rádio em 968.fm.
7: 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Previsão do estado do tempo para as próximas 24 horas. O Instituto Português do Mar e da Atmosfera está a prever para o distrito de Viseu sol pouco nublado, aumentando temporariamente a nebulosidade com possibilidade de aguaceiros que poderão ser por vezes fortes e acompanhados de trovoada com vento fraco a moderado, superando moderado a forte e com rajadas nas terras altas. O IPMA está também a prever uma pequena descida das temperaturas, com o mercúrio dos termómetros a chegar aos 28 graus de máxima e a mínima a registrar durante a noite valores perto dos 16 graus no distrito de Viseu. 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
3: Ok, esta é a hora de ponta na estação diária. A esta hora estamos a dar a conhecer as diferentes possibilidades de entrada na cidade de Viseu, zona este de aproximação à cidade. Estamos a falar para quem está junto à área do Viso, junto à rotunda da Volvo, para quem viaja no sentido do centro da cidade pela Estrada Nacional 16. A solução mais direta será de seguir a Estrada Nacional 16 pela rua Álvares Cabral até à rotunda da Casa de Saúde, trajeto que implica uma diminuição na marcha de andamento em situação de maior volume de tráfego. Atenção que a meio do trajeto existem semáforos. Apresentamos segunda alternativa que obriga a fazer a rotunda da Volvo até à terceira saída à direita em sentido descendente para quem vem na direção do Palácio do Gelo. Estrada com quatro vias, duas para cada lado. Depois, mais à frente, na rotunda antes da entrada de Ranhados, tem duas hipóteses válidas de escolha ou poderá optar por avançar em direção ao Hospital de Viseu pela Rua do Cruzeiro ou contornar a rotunda seguindo em frente na direção do Palácio do Gelo. Hora de ponta na estação diária. Fique atento no próximo bloco. 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
1: Os melhores temas estão aí em 96.8. Nos próximos minutos, clássicos da estação para regressarmos alguns anos atrás. Fica bem, liga na Estação Diária.
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0: Bom dia. Estamos aí para dar a conhecer as novidades do Diário da Estação na Estação Diária. Os principais destaques das notícias. Regressaremos logo depois do bloco comercial para mais uma hora Superestação. Até já.
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1: São estas algumas das notícias que vamos destacar na edição do dia do Diário da Estação. O estabelecimento prisional de Viseu é uma das 7 cadeias do país escolhidas para implementar a partir de julho o programa de reabilitação para condenados por incêndio florestal. Viseu é o distrito com maior potência eólica instalada em Portugal, segundo um estudo divulgado pela INEGI e pela Associação Portuguesa de Energias Renováveis. A Associação de Municípios da Região do Planalto Beirão lançou um estudo de impacto ambiental para criar uma unidade de valorização energética de resíduos na região centro. Arrancou a 15ª edição da campanha Dê Troco a Quem Precisa, que convida os clientes de mais de 500 farmácias em todo o país, incluindo 12 no distrito de Viseu, a doarem o troco das compras para garantir medicamentos a famílias carenciadas. Agora é só ficarem atentos ao desenvolvimento destes e outros temas no Diário da Estação.
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4: 9 horas.
0: 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O estabelecimento Prisional de Viseu é uma das 7 cadeias do país escolhidas para implementar, a partir de julho, o programa de reabilitação para incendiários destinado a condenados pelo crime de incêndio florestal. Segundo a Direção-Geral de Reinserção e Serviços Prisionais, a iniciativa vai arrancar após a formação de 20 técnicos especializados. O programa será aplicado em formato individual após a avaliação do projeto piloto que foi desenvolvido entre 2019 e 2022. A medida pretende reduzir a reincidência. Atualmente, existem nas cadeias portuguesas 59 condenados, 29 presos preventivos e 20 inimputáveis internados por crime de incêndio florestal. Fora do sistema prisional, são acompanhados mais de uma centena de pessoas sujeitas a medidas judiciais relacionadas com este tipo de crime. Viseu é o distrito do país com maior potência eólica instalada em Portugal, com 1.231 megawatts ligados à rede, segundo um estudo divulgado pelo INEGI e pela Associação Portuguesa de Energias Renováveis. O distrito supera Coimbra, Vila Real e Guarda. A nível nacional, a energia eólica assegurou 25% do consumo de eletricidade em Portugal continental no ano passado, com uma produção de 13,5 terawatts por hora. Ainda assim, o estudo alerta que as metas do Plano Nacional de Energia e Clima 2030 são ambiciosas e exigentes e que os últimos anos revelam uma estagnação no setor. Entre os principais obstáculos apontados estão os atrasos no licenciamento, dificuldades nas avaliações de impacto ambiental e condições de mercado. O futuro setor passa pelo reequipamento dos parques existentes e pela hibridização com a energia solar, estratégia que ganha força face à queda dos preços da eletricidade nas horas de maior produção fotovoltaica. A Associação de Municípios da Região do Planalto Beirão lançou um estudo de impacto ambiental para criar uma unidade de valorização energética de resíduos na região centro. O anúncio foi feito durante as comemorações dos 35 anos da Associação, em Tondela. O projeto visa tratar a chamada fração resto dos resíduos urbanos que são produzidos na região, reduzindo a dependência de aterros e transformando-os em energia. A Associação do Planalto Beirão serve mais de 330 mil utilizadores em 19 municípios dos distritos de Viseu, Coimbra e Guarda. Portugal continua abaixo das metas europeias de reciclagem, o que para os responsáveis da Associação torna urgente encontrar soluções de escala regional. Arrancou a 15ª edição da campanha de Troco a Quem Precisa, que convida os clientes de mais de 500 farmácias em todo o país, incluindo 12 no distrito de Viseu, a doarem o troco das compras para garantir medicamentos a famílias carenciadas. A iniciativa decorre até 26 de junho. Desde 2016, a campanha da Associação Dignitude já apoiou mais de 46 mil pessoas e distribuiu mais de 3,6 milhões de embalagens de medicamentos. Os beneficiários recebem um cartão que lhes permite adquirir medicamentos comparticipados nas farmácias aderentes e sem qualquer custo. Os beneficiários são identificados por entidades locais, como autarquias, IPSS, Cáritas e Misericórdias. Estas e outras notícias atualizadas em estaçãodiariajornal.sapo.pt e também no site da Estação Diária Rádio em 968.fm.
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5: 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Previsão do estado do tempo para as próximas 24 horas. O Instituto Português do Mar e da Atmosfera está a prever para o distrito de Viseu céu pouco nublado, aumentando temporariamente a nebulosidade, com possibilidade de aguaceiros que poderão ser por vezes fortes e acompanhados de trovoada, com vento fraco a moderado, superando moderado a forte e com rajadas nas terras altas. O IPMA está também a prever uma pequena descida das temperaturas, com o mercúrio dos termómetros a chegar aos 28 graus de máxima e a mínima a registrar durante a noite valores perto dos 16 graus no distrito de Viseu.
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9: 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Liga na Estação Diária.
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2: Voltamos para mais uma hora de ponta na estação diária. Em períodos de ponta, o centro da cidade fica sujeito a um volume de tráfego que torna a movimentação automóvel mais complicada. Se o seu destino é prosseguir na direção da Braveses, isto é, avançar no sentido da zona de saída mais a norte de Viseu, e se tiver de passar pelo Rossio, não é novidade que o trânsito costuma sofrer abrandamento, tendo em atenção que existem dois semáforos na Praça da República. Ultrapassando esta área de afunilamento de circulação automóvel, vai ter de descer a Avenida Doutor António José de Almeida e até ao cruzamento com a Rua Cepa Pinto, e a Rua 21 de Agosto terá duas vias de trânsito. É quase sempre complicada a mobilidade nesta descida. Mais à frente, a cerca de 200 metros, encontrará a rotunda mais próxima do Fórum Viseu. Atenção que as rotundas permitem uma maior mobilidade no trânsito. Seguindo em frente, terá de percorrer cerca de mais de 300 metros até encontrar a rotunda da Fonte Cibernética, uma das mais movimentadas e congestionadas da cidade. E a partir desta zona mais baixa da cidade de Viseu, é só seguir em frente e subir até ao cimo da Avenida da Europa. É mais uma hora de ponta na estação diária. É a hora de trânsito na cidade.

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2: Olá, viva, está aí mais um início de emissão na Estação Diária. Primeira das músicas que destacamos, versão nacional para começarmos mais uma grande hora. Supernova é a malha escolhida para os próximos minutos em 96.8. Até já!
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1: Estação Diária, bom dia. Para escutares na próxima sequência que preparámos na playlist da Estação Diária, Soltas da Estação. E logo a seguir, vêm os temas que merecem relevo nos diferentes tops do mercado da música. Até já.
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0: percorre o mundo com digressões, dos Estados Unidos da América à China, da Holanda à Indonésia. 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
1: Ainda antes de darmos um salto para os comerciais, fiquem a saber quais os títulos das notícias que fazem parte do Bloco de Informação do Desporto. Voltaremos de novo à antena logo a seguir às notícias. Até já.
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2: São estes alguns dos temas que vamos desenvolver no Desporto da Estação Diária. Árbitro do Qatar de 38 anos dirige o jogo de estreia de Portugal no Mundial 2026 frente à República do Congo. A SADO Académico Viseu procura sucessor para Sérgio Fonseca depois de ter decidido não renovar o contrato com o técnico que conduziu o clube no regresso à Primeira Liga. O Viseu 2001 anunciou a contratação do guarda-redes Raul Pereira de 29 anos para a próxima época na 2ª Divisão Nacional de Futsal. O Rezende conquistou a Taça Distrital Sub-18 de Viseu ao bater na final a Desportiva de Satão. Agora é só ficarem atentos ao desenvolvimento destes e outros temas no Desporto da Estação Diária. 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
6: Abdulrahman Al Jassin, árbitro de 38 anos do Qatar, foi designado para dirigir o jogo da estreia de Portugal do Mundial 2026 frente à República Democrática do Congo. O juiz não é desconhecido da seleção lusa, já apitou o jogo da sub-20 entre Portugal e a Costa Rica. Al Jassin tem experiência em grandes palcos, tendo dirigido a final do Mundial de Clubes de 2020, quando o Flamengo de Jorge Jesus perdeu para o Liverpool. Na época atual, esteve nos quartos de final da Champions Asiática, no jogo entre Buriam e Al Ahly, que apurou a equipa de Paulo Sousa para as meias-finais. A SAD do Académico de Viseu procura sucessor para Sérgio Fonseca, depois de ter decidido não renovar contrato com o técnico que conduziu o clube ao regresso à Primeira Liga de Futebol, 37 anos após a última presença na Primeira Divisão. Alguns nomes vão ser avançados como hipótese, como foi o caso de Vítor Bruno, ex-treinador do Futebol Clube do Porto. Custódio que deixou Alverca é outra hipótese em cima da mesa, mas o técnico estará também a ser pretendido pelo Estoril Pereira. Com o aproximar do regresso do plantel aos trabalhos, o que deverá acontecer nos primeiros dias de julho, são esperadas várias decisões para breve, não só a nível da equipa técnica, mas também de renovações, dispensas e reforços. O Viseu 2001 anunciou a contratação do guarda-redes Raul Pereira, de 29 anos, para a próxima época da 2ª Divisão Nacional de Futsal. O jogador natural de Coimbra chega do União 1919, clube onde alinhou na temporada passada. A chegada de Raul Pereira é o segundo reforço confirmado pelo clube, depois de Gustavo Martins, universal de 34 anos, que regressa ao Viseu 2001, onde foi decisivo na subida à 2ª Divisão em 2024-25, com 41 golos em 21 jogos. O treinador Rui Almeida, que prolongou o contrato com o clube, sabe já que vai poder contar com a continuidade do guarda-redes Lucas Alexandre, dos experientes russos João Teixeira e Pedro Peixoto e dos jovens Diniz, Diogo Pinho e José Diogo Pereira. Do lado das saídas, confirmam-se as partidas de Adailton, David e Conceiro. O Rezende conquistou a taça distrital sub-18 da Associação de Futebol de Viseu, ao bater na final da Desportiva Sátão. Em jogo disputado no Estádio Municipal da Pedreira, em São Pedro do Sul, a formação de Rezende goleou por 4-0 e levou para casa o troféu. Depois de ter eliminado nas meias finais os rapazenses num triunfo por 1-0, bateu no jogo decisivo o Sátão, que havia carimbado a presença na final ao afastar-se e fez do desempate por penaltis. O Rezende se segue na lista de vencedores da Taça Distrital Sub-18 Viseu, ou Sinfãs. Estas e outras as notícias do desporto, que pode consultar em estaçãodiariojornal.sapo.pt. Notícias também do site da Estação Diária Rádio em 968.fm.
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0: 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Previsão do estado do tempo para as próximas 24 horas. O Instituto Português do Mar e da Atmosfera está a prever para o distrito de Viseu céu pouco nublado, aumentando temporariamente a nebulosidade, com possibilidade de aguaceiros que poderão ser por vezes fortes e acompanhados de trovoada, com vento fraco a moderado, superando moderado a forte e com rajadas nas terras altas. O IPMA está também a prever uma pequena descida das temperaturas, com o mercúrio dos termómetros a chegar aos 28 graus de máxima e a mínima a registrar durante a noite valores perto dos 16 graus no distrito de Viseu.
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1: Voltamos para mais uma hora de ponta na estação diária. Em períodos de ponta, o centro da cidade fica sujeito a um volume de tráfego que torna a movimentação automóvel mais complicada. Se o seu destino é prosseguir na direção da Braveses, isto é, avançar no sentido da zona de saída mais a norte de Viseu, e se tiver de passar pelo Rossio, não é novidade que o trânsito costuma sofrer abrandamento, tendo em atenção que existem dois semáforos na Praça da República. Ultrapassando esta área de afunilamento de circulação automóvel, vai ter de descer a Avenida Doutor António José de Almeida e até ao cruzamento com a Rua Cepa Pinto, e a Rua 21 de Agosto terá duas vias de trânsito. É quase sempre complicada a mobilidade nesta descida. Mais à frente, a cerca de 200 metros, encontrará a rotunda mais próxima do Fórum Viseu. Atenção que as rotundas permitem uma maior mobilidade no trânsito. Seguindo em frente, terá de percorrer cerca de mais de 300 metros até encontrar a rotunda da Fonte Cibernética, uma das mais movimentadas e congestionadas da cidade. E a partir desta zona mais baixa da cidade de Viseu, é só seguir em frente e subir até ao cimo da Avenida da Europa. É mais uma hora de ponta na estação diária. É a hora de trânsito na cidade.
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0: Para vos darmos a saber as novidades do Diário da Estação, iremos convidar-vos para estarem atentos aos destaques que iremos ouvir já de seguida. Retomaremos a hora para partilhar o melhor da música em 9680. Até já!
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1: 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São estas algumas das notícias que vamos destacar na edição do dia do Diário da Estação. O estabelecimento prisional de Viseu é uma das 7 cadeias do país escolhidas para implementar a partir de julho o programa de reabilitação para condenados por incêndio florestal. Viseu é o distrito com maior potência eólica instalada em Portugal, segundo um estudo divulgado pelo INEGI e pela Associação Portuguesa de Energias Renováveis. A Associação de Municípios da Região do Planalto Beirão lançou um estudo de impacto ambiental para criar uma unidade de valorização energética de resíduos na região centro. Arrancou a 15ª edição da campanha de A Troca Quem Precisa, que convida os clientes de mais de 500 farmácias em todo o país, incluindo 12 no distrito de Viseu, a doarem o troco das compras para garantir medicamentos a famílias carenciadas. Agora é só ficarem atentos ao desenvolvimento destes e outros temas no Diário da Estação.
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3: Dez horas.
4: 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O estabelecimento Prisional de Viseu é uma das 7 cadeias do país escolhidas para implementar, a partir de julho, o programa de reabilitação para incendiários destinado a condenados pelo crime de incêndio florestal. Segundo a Direção-Geral de Reinserção e Serviços Prisionais, a iniciativa vai arrancar após a formação de 20 técnicos especializados. O programa será aplicado em formato individual após a avaliação do projeto piloto que foi desenvolvido entre 2019 e 2022. A medida pretende reduzir a reincidência. Atualmente, existem nas cadeias portuguesas 59 condenados, 29 presos preventivos e 20 inimputáveis internados por crime de incêndio florestal. Fora do sistema prisional, são acompanhados mais de uma centena de pessoas sujeitas a medidas judiciais relacionadas com este tipo de crime. Viseu é o distrito do país com maior potência eólica instalada em Portugal, com 1.231 megawatts ligados à rede, segundo um estudo divulgado pelo INEGI e pela Associação Portuguesa de Energias Renováveis. O distrito supera Coimbra, Vila Real e Guarda. A nível nacional, a energia eólica assegurou 25% do consumo de eletricidade em Portugal continental no ano passado, com uma produção de 13,5 terawatts por hora. Ainda assim, o estudo alerta que as metas do Plano Nacional de Energia e Clima 2030 são ambiciosas e exigentes e que os últimos anos revelam uma estagnação no setor. Entre os principais obstáculos apontados estão os atrasos no licenciamento, dificuldades nas avaliações de impacto ambiental e condições de mercado. O futuro setor passa pelo reequipamento dos barcos existentes e pela hibridização com a energia solar, estratégia que ganha força face à queda dos preços da eletricidade nas horas de maior produção fotovoltaica. A Associação de Municípios da Região do Planalto Beirão só lançou um estudo de impacto ambiental para criar uma unidade de valorização energética de resíduos na região centro. O anúncio foi feito durante as comemorações dos 35 anos da Associação, em Tondela. O projeto visa tratar a chamada fração resto dos resíduos urbanos que são produzidos na região, reduzindo a dependência de aterros e transformando-os em energia. A Associação do Planalto Beirão serve mais de 330 mil utilizadores em 19 municípios dos distritos de Viseu, Coimbra e Guarda. Portugal continua abaixo das metas europeias de reciclagem, o que para os responsáveis da Associação torna urgente encontrar soluções de escala regional. Arrancou a 15ª edição da campanha de Troco a Quem Precisa, que convida os clientes de mais de 500 farmácias em todo o país, incluindo 12 no distrito de Viseu, a doarem o troco das compras para garantir medicamentos a famílias carenciadas. A iniciativa decorre até 26 de junho. Desde 2016, a campanha da Associação Dignitude já apoiou mais de 46 mil pessoas e distribuiu mais de 3,6 milhões de embalagens de medicamentos. Os beneficiários recebem um cartão que lhes permite adquirir medicamentos comparticipados nas farmácias aderentes e sem qualquer custo. Os beneficiários são identificados por entidades locais, como autarquias, IPSS, Cáritas e Misericórdias. Estas e outras notícias atualizadas em estaçãodiariajornal.sapo.pt e também no site da Estação Diária Rádio em 968.fm.
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6: 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Previsão do estado do tempo para as próximas 24 horas. O Instituto Português do Mar e da Atmosfera está a prever para o distrito de Viseu céu pouco nublado, aumentando temporariamente a nubosidade com possibilidade de aguaceiros que poderão ser por vezes fortes e acompanhados de trovoada com vento fraco a moderado, superando moderado a forte e com rajadas nas terras altas. O IPMA está também a prever uma pequena descida das temperaturas, com o mercúrio dos termómetros a chegar aos 28 graus de máxima e a mínima a registrar durante a noite valores perto dos 16 graus no distrito de Viseu.
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0: acho que a gente faz parte de um grande teatro. Cada um tem o seu papelzinho e cada um tem o seu coringa gravado, guardado dentro da manguinha aqui pra fazer a sua canastra na hora precisa. Então, na medida em que isso possa ser feito, a gente...
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3: Olá, esta é a frequência da Estação Diária. Estão aí os primeiros sons que fazem parte da abertura desta hora com o Super Tuga da Estação. Versão nacional em 96.8. Supernova é a malha que vos queremos dar a conhecer sem mais demoras. 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
1: Soltas da Estação, momento em que damos particular destaque a algumas das músicas selecionadas pelos especialistas do Top na Estação Oficial de Viseu. Até já. 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

0: praticamente a finalizarmos a primeira das duas meias horas desta emissão na Estação Diária, está aí a altura de revelarmos os principais títulos do desporto. Contem connosco para a segunda parte desta emissão na Estação Oficial de Viseu. Fiquem bem. 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
0: 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São estes alguns dos temas que vamos desenvolver no Desporto da Estação Diária. Árbitro do Qatar de 38 anos dirige o jogo de estreia de Portugal no Mundial 2026 frente à República do Congo. Assado, o Académico Viseu procura sucessor para Sérgio Fonseca depois de ter decidido não renovar o contrato com o técnico que conduziu o clube no regresso à Primeira Liga. O Viseu 2001 anunciou a contratação do guarda-redes Raul Pereira, de 29 anos, para a próxima época na 2ª Divisão Nacional de Futsal. O Rezende conquistou a Taça Distrital Sub-18 de Viseu ao bater na final a Desportiva de Satão. Agora é só ficarem atentos ao desenvolvimento destes e outros temas no Desporto da Estação Diária. 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
2: Abdulrahman Al Jassin, árbitro de 38 anos do Qatar, foi designado para dirigir o jogo da estreia de Portugal do Mundial 2026 frente à República Democrática do Congo. O juiz não é desconhecido da seleção lusa, já apitou o jogo da sub-20 entre Portugal e a Costa Rica. Al Jassin tem experiência em grandes palcos, tendo dirigido a final do Mundial de Clubes de 2020, quando o Flamengo de Jorge Jesus perdeu para o Liverpool. Na época atual, esteve nos quartos de final da Champions Asiática, no jogo entre Buriam e Al Ahly, que apurou a equipa de Paulo Sousa para as meias-finais. A SAD do Académico de Viseu procura sucessor para Sérgio Fonseca, depois de ter decidido não renovar contrato com o técnico que conduziu o clube ao regresso à Primeira Liga de Futebol, 37 anos após a última presença na Primeira Divisão. Alguns nomes vão ser avançados como hipótese, como foi o caso de Vítor Bruno, ex-treinador do Futebol Clube do Porto. Custódio que deixou Alverca é outra hipótese em cima da mesa, mas o técnico estará também a ser pretendido pelo Estoril Pereira. Com o aproximar do regresso do plantel aos trabalhos, o que deverá acontecer nos primeiros dias de julho, são esperadas várias decisões para breve, não só a nível da equipa técnica, mas também de renovações, dispensas e reforços. O Viseu 2001 anunciou a contratação do guarda-redes Raul Pereira, de 29 anos, para a próxima época da 2ª Divisão Nacional de Futsal. O jogador natural de Coimbra chega do União 1919, clube onde alinhou na temporada passada. A chegada de Raul Pereira é o segundo reforço confirmado pelo clube, depois de Gustavo Martins, universal de 34 anos, que regressa ao Viseu 2001, onde foi decisivo na subida à 2ª Divisão em 2024-25, com 41 golos em 21 jogos. O treinador Rui Almeida, que prolongou o contrato com o clube, sabe já que vai poder contar com a continuidade do guarda-redes Lucas Alexandre, dos experientes russos João Teixeira e Pedro Peixoto e dos jovens Diniz, Diogo Pinho e José Diogo Pereira. Do lado das saídas, confirmam-se as partidas de Adailton, David e Conceiro. O Rezende conquistou a taça distrital sub-18 da Associação de Futebol de Viseu, ao bater na final da Desportiva Sátão. Em jogo disputado no Estádio Municipal da Pedreira, em São Pedro do Sul, a formação de Rezende goleou por 4-0 e levou para casa o troféu. Depois de ter eliminado nas meias finais os rapazenses num triunfo por 1-0, bateu no jogo decisivo o Sátão, que havia carimbado a presença na final ao afastar-se e fez no desempate por penaltis. O Rezende se segue na lista de vencedores da Taça Distrital Sub-18 Viseu, ou Sinfãs. Estas e outras as notícias do desporto, que pode consultar em estaçãodiariojornal.sapo.pt. Notícias também do site da Estação Diária Rádio em 968.fm.
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3: 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Previsão do estado do tempo para as próximas 24 horas. O Instituto Português do Mar e da Atmosfera está a prever para o distrito de Viseu céu pouco nublado, aumentando temporariamente a nebulosidade, com possibilidade de aguaceiros que poderão ser por vezes fortes e acompanhados de trovoada, com vento fraco a moderado, superando moderado a forte e com rajadas nas terras altas. O IPMA está também a prever uma pequena descida das temperaturas, com o mercúrio dos termómetros a chegar aos 28 graus de máxima e a mínima a registrar durante a noite valores perto dos 16 graus no distrito de Viseu.
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1: Voltamos à música. Grandes temas clássicos da estação, na Estação Diária. 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
1: Estamos a fazer a atualização da informação de meia hora. Ainda antes de darmos um salto aos comerciais, fiquem a saber quais são os títulos das notícias que fazem parte do bloco de informação do Diário da Estação, na Estação Oficial de Viseu. Fiquem por aí.

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5: 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São estas algumas das notícias que vamos destacar na edição do dia do Diário da Estação. O distrito de Viseu está esta segunda-feira sob aviso amarelo por causa da previsão de aguaceiros por vezes fortes e trovoadas. Há 4 concelhos do distrito de Viseu em perigo elevado de incêndio rural, segundo o INPMA. Viseu é o distrito com maior potência eólica instalada em Portugal, segundo um estudo divulgado pelo INEGI e pela Associação Portuguesa de Energias Renováveis. 3 homens com idades entre os 20 e

0: 3 e 38 anos foram detidos pela GNR do Lamego no âmbito de uma investigação por suspeitas de tráfico de estupefacientes. Agora é só ficarem atentos ao desenvolvimento destes e outros temas no Diário da Estação. 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
3: 11 horas.
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5: O estabelecimento Prisional de Viseu é uma das 7 cadeias do país escolhidas para implementar, a partir de julho, o programa de reabilitação para incendiários destinado a condenados pelo crime de incêndio florestal. Segundo a Direção-Geral de Reinserção e Serviços Prisionais, a iniciativa vai arrancar após a formação de 20 técnicos especializados. O programa será aplicado em formato individual após a avaliação do projeto piloto que foi desenvolvido entre 2019 e 2022. A medida pretende reduzir a reincidência. Atualmente, existem nas cadeias portuguesas 59 condenados, 29 presos preventivos e 20 inimputáveis internados por crime de incêndio florestal. Fora do sistema prisional, são acompanhados mais de uma centena de pessoas sujeitas a medidas judiciais relacionadas com este tipo de crime. Viseu é o distrito do país com maior potência eólica instalada em Portugal, com 1.231 MW ligados à rede, segundo um estudo divulgado pelo INEGI e pela Associação Portuguesa de Energias Renováveis. O distrito supera Coimbra, Vila Real e Guarda. A nível nacional, a energia eólica assegurou 25% do consumo de eletricidade em Portugal continental no ano passado, com uma produção de 13,5 terawatts por hora. Ainda assim, o estudo alerta que as metas do Plano Nacional de Energia e Clima 2030 são ambiciosas e exigentes e que os últimos anos revelam uma estagnação no setor. Entre os principais obstáculos apontados estão os atrasos no licenciamento, dificuldades nas avaliações de impacto ambiental e condições de mercado. O futuro setor passa pelo reequipamento dos parques existentes e pela hibridização com a energia solar, estratégia que ganha força face à queda dos preços da eletricidade nas horas de maior produção fotovoltaica. A Associação de Municípios da Região do Planalto Beirão lançou um estudo de impacto ambiental para criar uma unidade de valorização energética de resíduos na região centro. O anúncio foi feito durante as comemorações dos 35 anos da Associação, em Tondela. O projeto visa tratar a chamada fração resto dos resíduos urbanos que são produzidos na região, reduzindo a dependência de aterros e transformando-os em energia. A Associação do Planalto Beirão serve mais de 330 mil utilizadores em 19 municípios dos distritos de Viseu, Coimbra e Guarda. Portugal continua abaixo das metas europeias de reciclagem, o que para os responsáveis da Associação torna urgente encontrar soluções de escala regional. Arrancou a 15ª edição da campanha de Troco a Quem Precisa, que convida os clientes de mais de 500 farmácias em todo o país, incluindo 12 no distrito de Viseu, a doarem o troco das compras para garantir medicamentos a famílias carenciadas. A iniciativa decorre até 26 de junho. Desde 2016, a campanha da Associação Dignitude já apoiou mais de 46 mil pessoas e distribuiu mais de 3,6 milhões de embalagens de medicamentos. Os beneficiários recebem um cartão que lhes permite adquirir medicamentos comparticipados nas farmácias aderentes e sem qualquer custo. Os beneficiários são identificados por entidades locais, como autarquias, IPSS, Cáritas e Misericórdias. Estas e outras notícias atualizadas em estaçãodiariajornal.sapo.pt e também no site da Estação Diária Rádio em 968.fm.
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6: 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Previsão do estado do tempo para as próximas 24 horas. O Instituto Português de Mar e da Atmosfera está a prever para o distrito de Viseu céu pouco nublado, aumentando temporariamente a nubosidade com possibilidade de aguaceiros que poderão ser por vezes fortes e acompanhados de trovoada com vento fraco a moderado, superando moderado a forte e com rajadas nas terras altas. O IPMA está também a prever uma pequena descida das temperaturas, com o mercúrio dos termómetros a chegar aos 28 graus de máxima e a mínima a registrar durante a noite valores perto dos 16 graus no distrito de Viseu.
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6: 10-13, José Alberto Ribeiro. Olá, esta é a frequência da Estação Diária. José Alberto Ribeiro, na Estação Diária. Fique a saber quais são os títulos das notícias que fazem parte do bloco de informação do desporto, de segunda a domingo, na Estação Oficial de Viseu.
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19:22. Rui Moreira. Iniciamos este espaço de emissão com o som nacional em 96.8. Rui Moreira, na Estação Diária. 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
0: 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Para escutares na próxima sequência que preparámos na playlist da Estação Diária, presta atenção ao tema de Soltas da Estação, que mereceu relevo nos mais diferentes tops do mercado da música. Fica bem. 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
1: Estamos a fazer a atualização da informação de meia hora. Para já fiquem com os principais títulos do desporto, que irá para o ar logo a seguir ao bloco dos comerciais. Estaremos de novo convosco em antena para avançarmos para a segunda meia hora desta emissão. Até já. 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
1: 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São estes alguns dos temas que vamos desenvolver no desporto da Estação Diária. Árbitro do Qatar de 38 anos dirige o jogo de estreia de Portugal no Mundial 2026 frente à República do Congo. A SAD, o Académico Viseu, procura sucessor para Sérgio Fonseca depois de ter decidido não renovar o contrato com o técnico que conduziu o clube no regresso à Primeira Liga. O Viseu 2001 anunciou a contratação do guarda-redes Raul Pereira, de 29 anos, para a próxima época na 2ª Divisão Nacional de Futsal. O Rezende conquistou a Taça Distrital Sub-18 Viseu ao bater na final a Desportiva de Satão. Agora é só ficarem atentos ao desenvolvimento destes e outros temas no desporto da Estação Diária. 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
2: Abdulrahman Al Jassin, árbitro de 38 anos do Qatar, foi designado para dirigir o jogo da Estreia de Portugal do Mundial 2026 frente à República Democrática do Congo. O juiz não é desconhecido da seleção lusa, já apitou o jogo da sub-20 entre Portugal e a Costa Rica. Al Jassin tem experiência em grandes palcos, tendo dirigido a final do Mundial de Clubes de 2020, quando o Flamengo de Jorge Jesus perdeu para o Liverpool. Na época atual, esteve nos quartos de final da Champions Asiática, no jogo entre Buriam e Al-Ali, que apurou a equipa de Paulo Sousa para as meias-finais. A SAD do Académico de Viseu procura sucessor para Sérgio Fonseca, depois de ter decidido não renovar contrato com o técnico que conduziu o clube ao regresso à Primeira Liga de Futebol, 37 anos após a última presença na Primeira Divisão. Alguns nomes vão ser avançados como hipótese, como foi o caso de Vítor Bruno, ex-treinador do Futebol Clube do Porto. Custódio que deixou Alverca é outra hipótese em cima da mesa, mas o técnico estará também a ser pretendido pelo Estoril Pereira. Com o aproximar do regresso do plantel aos trabalhos, o que deverá acontecer nos primeiros dias de julho, são esperadas várias decisões para breve, não só a nível da equipa técnica, mas também de renovações, dispensas e reforços. O Viseu 2001 anunciou a contratação do guarda-redes Raul Pereira, de 29 anos, para a próxima época da 2ª Divisão Nacional de Futsal. O jogador natural de Coimbra chega do União 1919, clube onde alinhou na temporada passada. A chegada de Raul Pereira é o segundo reforço confirmado pelo clube, depois de Gustavo Martins, universal de 34 anos, que regressa ao Viseu 2001, onde foi decisivo na subida à 2ª Divisão em 2024-25, com 41 golos em 21 jogos. O treinador Rui Almeida, que prolongou o contrato com o clube, sabe já que vai poder contar com a continuidade do guarda-redes Lucas Alexandre, dos experientes Russo João Teixeira e Pedro Peixoto e dos jovens Diniz, Diogo Pinho e José Diogo Pereira. Do lado das saídas, confirmam-se as partidas de Adailton, David e Conceiro. O Rezende conquistou a taça distrital sub-18 da Associação de Futebol de Viseu, ao bater na final da Desportiva Sátão. Em jogo disputado no Estádio Municipal da Pedreira, em São Pedro do Sul, a formação de Rezende goleou por 4-0 e levou para casa o troféu. Depois de ter eliminado nas meias-finais os rapazenses num triunfo por 1-0, bateu no jogo decisivo o Sátão, que havia carimbado a presença na final ao afastar-se e fez de um desempate por penaltis. O Rezende se segue na lista de vencedores da Taça Distrital Sub-18 Viseu, ou Sinfãs. Estas e outras as notícias do desporto, que pode consultar em estaçãodiariojornal.sapo.pt. Notícias também do site da Estação Diária Rádio em 968.fm.
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1: O Instituto Português do Mar e da Atmosfera está a prever para o distrito de Viseu só pouco nublado, aumentando temporariamente a nubosidade com possibilidade de aguaceiros que poderão ser por vezes fortes e acompanhados de trovoada com vento fraco a moderado, superando moderado a forte e com rajadas nas terras altas. O IPMA está também a prever uma pequena descida das temperaturas, com o mercúrio dos termómetros a chegar aos 28 graus de máxima e a mínima a registrar durante a noite valores perto dos 16 graus no distrito de Viseu.
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1: T-Mouse é a malha que te queremos propor para ficares colado na rádio. A música que vamos rodar vai chamar a tua atenção para a pista de dança, mais logo depois das 23. Fiquem muito bem. 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
1: Estamos de regresso. Vamos avançar para os destaques que, à hora certa, irão fazer parte do Diário da Estação. Regressamos à antena logo a seguir à informação atualizada. Até já.
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1: 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São estas algumas das notícias que vamos destacar na edição do dia do Diário da Estação. O distrito de Viseu está esta segunda-feira sob aviso amarelo por causa da previsão de aguaceiros por vezes fortes e trovoadas. Há quatro concelhos do distrito de Viseu.

0: perigo elevado de incêndio rural, segundo o INPMA. Viseu é o distrito com maior potência eólica instalada em Portugal, segundo um estudo divulgado pelo INEGI e pela Associação Portuguesa de Energias Renováveis. Três homens com idades entre os 23 e 38 anos foram detidos pela GNR de Lamego no âmbito de uma investigação por suspeitas de tráfico de estupefacientes. Agora é só ficarem atentos ao desenvolvimento destes e outros temas no Diário da Estação. 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
5: 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Distrito de Viseu está sob aviso amarelo do IPMA devido à previsão de aguaceiros, por vezes fortes, podem ser acompanhados de granizo e trovoada. O aviso está em vigor entre o meio-dia e as 9 da noite, hoje e também amanhã, quarta-feira. Aviso amarelo menos grave numa escala de 3 níveis, emitido pelo Instituto Português do Mar e da Atmosfera, sempre que há risco para atividades que estão dependentes das condições do estado do tempo. A campanha anual de vacinação antirrábica e identificação eletrónica animal do Conselho de Viseu arranca esta terça-feira na freguesia de Calde. A iniciativa itinerante vai prolongar-se até 4 de agosto, com o médico veterinário municipal a percorrer localidades de todas as freguesias do Conselho. A vacinação é obrigatória para cães com mais de 3 meses e a identificação eletrónica deve ser feita até aos 120 dias de idade, sempre antes da vacina. Os custos são de 10€ pela vacinação, 1€ pelo boletim sanitário e 2,5€ pela identificação eletrónica. Além do circuito itinerante, os serviços estarão também disponíveis todas as sextas-feiras no posto de vacinação veterinária do Fontelo, entre as 2h15 e as 4h30 da tarde. O município de Viseu frisa que o objetivo desta campanha passa pela proteção da saúde pública, prevenção da raiva, controlo da população animal e combate ao abandono. A sub-região de Viseu Telefões está entre as 7 do país, com desempenho abaixo da média nacional em todos os índices de desenvolvimento regional, competitividade, coesão e qualidade ambiental. Os números são do INE relativos a 2024. O Instituto Nacional de Estatística divulgou este índice, calculado com base em 65 indicadores, que revela profundas assimetrias no território português. Apenas 5 das 26 sub-regiões superaram a média nacional. Grande Lisboa, área metropolitana de Porto, região de Coimbra, região de Aveiro e Alto Minho. Viseu de Alafões partilha os piores resultados globais, com Alentejo Litoral, Algarve, Lesíria do Tejo, Península de Setúbal Oeste e Tâmega e Sousa. O interior registra genericamente os valores mais baixos de competitividade, concentrada sobretudo no litoral. A GNR prevê utilizar este ano 28 drones equipados com câmaras de videovigilância para reforçar a proteção florestal e a detecção precoce de incêndios rurais. Segundo a corporação, os equipamentos poderão ser mobilizados sempre que as necessidades operacionais o justifiquem, integrando as ações de vigilância do território durante o período mais crítico de incêndios. Entre junho e setembro, a GNR terá ainda uma diretiva operacional específica para as áreas afetadas pela tempestade Christine, na região de Leiria, com reforço das medidas de vigilância e patrulhamento terrestre. A rede de vigilância e detecção de incêndios conta atualmente com 147 torres equipadas com câmaras de monitorização remota distribuídas por todo o país. Estas estruturas asseguram a vigilância de cerca de 7 milhões de hectares de território florestal. Toda a informação está atualizada em estaçãodiariajornal.sapo.pt, também no site da Estação Diária Rádio em 908.fm.
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4: Previsão do estado do tempo para as próximas 24 horas. O Instituto Português do Mar e da Atmosfera está a prever para o distrito de Viseu só pouco nublado, aumentando temporariamente a nebulosidade, com possibilidade de aguaceiros que poderão ser por vezes fortes e acompanhados de trovoada, com vento fraco a moderado, superando moderado a forte e com rajadas nas terras altas. O IPMA está também a prever uma pequena descida das temperaturas, com mercúrio dos termómetros a chegar aos 28 graus de máxima e a mínima a registrar durante a noite valores perto dos 16 graus no distrito de Viseu.
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9: 10-13, José Alberto Ribeiro. Ora, estamos nós para vos dar as boas-vindas para mais uma hora Superestação. José Alberto Ribeiro, na Estação Diária. Para abrir esta hora escolhemos dois temas. O primeiro cantado é em versão nacional, som que sabemos que bate no mercado e que também recomendamos de segunda a domingo.
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0: 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Ora, estamos nós para vos dar as boas-vindas para mais uma hora Super Estação, a Estação Diária com o som português. Escutamos Tema Tuga, som nacional em 96.8. Para continuarmos sem parar, Supernova na antena da Estação Diária. www.efitnesshealthclub.pt. 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
1: Para te dar a conhecer as novidades que o mundo da música vai apresentando, escolhemos mais Soltas da Estação, mais uma faixa que iremos destacar na Estação Diária, Estação Oficial de Viseu.
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1: Ok, chegou a hora de vos darmos a informar aquilo que de mais importante está a acontecer em termos de noticiário desportivo. Prestem atenção aos destaques e ao bloco dos comerciais. É o desporto na Estação Diária e voltaremos de novo à emissão para a segunda parte desta emissão Superestação.

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0: 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São estes alguns dos temas que vamos desenvolver no desporto da Estação Diária. A República Democrática do Congo, adversário de Portugal na estreia do Mundial 2026 esta quarta-feira em Houston, regressa à competição 52 anos depois e foi a última seleção a garantir o apuramento. O árbitro português João Pinheiro vai fazer a sua estreia no Mundial 2026 no encontro entre a Suíça e a Bósnia-Herzegovina da segunda ronda do Grupo B, marcado para quinta-feira em Los Angeles. A equipa do Heróis da Aventura de Sinfãs perdeu em Matosinhos por 4-2 e ficou fora da Final Four da Taça Nacional Feminina de Futsal. A Federação Portuguesa de Futebol já divulgou o calendário das principais competições masculinas séniores para a temporada 2026-2027, que contará com 5 equipas do Distrito de Viseu. Agora é só ficarem atentos ao desenvolvimento destes e outros temas no desporto da Estação Diária. 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
1: 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A República Democrática do Congo, adversária de Portugal na estreia do Mundial 2026, esta quarta-feira em Houston, regressa à competição 52 anos após a última presença. Comandados pelo francês Sébastien Desabre, os Leopardos precisaram de 3 fases e 3 jogos para chegar ao Mundial, se eliminado pelo caminho Camarões e Nigéria. Simão Banza, ex-Braga e Famalicão, e o capitão Chancel Mbemba, antigo central do Futebol Clube do Porto, são algumas das caras conhecidas da equipa. Em 1974, ainda como Zaire, a campanha foi catastrófica, com 3 derrotas, 14 gols sofridos e 0 gols marcados. Meio século depois, o Congo está de regresso e na abertura do Grupo K é o adversário de Portugal. O jogo é esta quarta-feira, às 6 da tarde, hora portuguesa, em Houston. O árbitro português João Pinheiro vai fazer a sua estreia no Mundial 2026, no jogo entre Suíça e Bósnia-Herzegovina, da segunda jornada do Grupo B, que está marcado para quinta-feira em Los Angeles. Aos 38 anos, o árbitro de Vila Nova de Famalicão vai ter como assistentes Bruno Jesus e Luciano Baia, enquanto o japonês Yusuke Araki vai desempenhar as funções de quarto árbitro. João Pinheiro torna-se o 9º árbitro português a marcar presença numa fase final de um campeonato mundo de futebol e assinala o regresso da arbitragem nacional ao maior palco de futebol das seleções 12 anos depois. A equipa do Heróis da Aventura Cifães perdeu em Matosinhos por 4-2 e ficou fora da Final Four da Taça Nacional Feminina de Futsal. Em jogo da 6ª e última jornada da Série 1, as cifanenses foram derrotadas pelo Matosinhos, equipa que segue para as meias finais da competição, juntamente com as formações do Santo Estevão, Arneiros e a equipa B dos Leões de Porto Salvo, vencedoras das restantes séries. As campeãs distritais de Viseu ficam assim fora do acesso direto aos nacionais. Em aberto a possibilidade de uma eventual repescagem, em caso de alguma desistência, uma situação que de resto aconteceu no ano passado e que levou à promoção por convite do Futsal Amigo à 2ª Divisão Nacional Feminina de Futsal. A Federação Portuguesa de Futebol já divulgou o calendário das principais competições masculinas séniores para a temporada 2026-27, que contará com 5 equipas do Distrito de Viseu. O Académico, que regressa à Primeira Liga, arranca a época no 2º fim de semana de agosto para uma competição que vai terminar a 16 de maio de 2027. No mesmo fim de semana vai começar também a temporada na Liga 2, onde este ano vai jogar o Tondela. Já no Campeonato de Portugal, a região contará com 3 equipas, Mortágua, Sinfãs e Castro Daire. Os castrenses regressam às competições nacionais depois de se terem sagrado campeões distritais da Associação de Futebol de Viseu. A prova arranca a 16 de agosto vai prolongar-se até 20 de julho de 2027. No calendário da Federação destaca ainda para a Supertaça Cândido de Oliveira, ainda sem data oficial, mas que será entre 31 de julho e 2 de agosto, ainda para o início da Taça de Portugal a 30 de agosto, com final a 30 de maio do próximo ano, e ainda o arranque da Liga 3 previsto para o dia 9 de agosto. Estas e outras as notícias do desporto que estão atualizadas em estaçãodiariajornal.sapo.pt e também no site da Estação Diária Rádio em 968.fm. 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
4: O Instituto Português do Mar e da Atmosfera está a prever para o distrito de Viseu só pouco nublado, aumentando temporariamente a nebulosidade com possibilidade de aguaceiros que poderão ser por vezes fortes e acompanhados de trovoada com vento fraco a moderado, superando moderado a forte e com rajadas nas terras altas. O IPMA está também a prever uma pequena descida das temperaturas, com o mercúrio dos termómetros a chegar aos 28 graus de máxima e a mínima a registrar durante a noite valores perto dos 16 graus no distrito de Viseu.
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3: Estás na estação diária e estás super bem. Pista de dança não perder em 96.8. Fica atento. Malha house para aumentares o volume do teu rádio. Até já. 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
1: Ora, estamos nós para voltarmos aos clássicos da estação. Durante esta hora, divulgamos algumas das melhores faixas que se destacaram na época. 908 FM, para fixares no teu rádio. 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
1: Cumprimos mais uma hora de emissão. Está aí a altura de revelarmos os principais títulos do Diário da Estação. Contem connosco na próxima hora. Não percam as notícias. Prometemos regressar em força. Fiquem bem.
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1: 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São estas algumas das notícias que vamos destacar na edição do dia do Diário da Estação. O distrito de Viseu está sob aviso amarelo do IPMA até às 21 horas de amanhã devido à previsão de aguaceiros por vezes fortes que poderão ser acompanhados de granizo e trovoada. A campanha anual de vacinação antirrábica e identificação eletrónica animal do Conselho de Viseu arranca esta terça-feira na freguesia de Calde. A sub-região Viseu de Alafões está entre as 7 do país com desempenho abaixo da média nacional em todos os índices de desenvolvimento regional. A GNR prevê utilizar este ano 28 drones equipados com câmaras de videovigilância para reforçar a proteção florestal e a detecção precoce de incêndios rurais. Agora é só ficarem atentos ao desenvolvimento destes e outros temas no Diário da Estação. 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
2: Uma hora.
3: Diário da Estação. Distrito de Viseu está sob aviso amarelo do IPMA devido à previsão de aguaceiros, por vezes fortes, podem ser acompanhados de granizo e trovoada. O aviso está em vigor entre o meio-dia e as 9 da noite, hoje e também amanhã, quarta-feira. Aviso amarelo menos grave numa escala de 3 níveis, emitido pelo Instituto Português do Mar e da Atmosfera, sempre que há risco para atividades que estão dependentes das condições do estado do tempo. A campanha anual de vacinação antirrábica e identificação eletrónica animal do Conselho de Viseu arranca esta terça-feira na freguesia de Calde. A iniciativa itinerante vai prolongar-se até 4 de agosto com o médico veterinário municipal a percorrer localidades de todas as freguesias do Conselho. A vacinação é obrigatória para cães com mais de 3 meses e a identificação eletrónica deve ser feita até aos 120 dias de idade, sempre antes da vacina. Os custos são de 10 euros pela vacinação, 1 euro pelo boletim sanitário e 2,5 euros pela identificação eletrónica. Além do circuito itinerante, os serviços estarão também disponíveis todas as sextas-feiras no posto de vacinação veterinária do Fontelo, entre as 2h15 e as 4h30 da tarde. O município de Viseu frisa que o objetivo desta campanha passa pela proteção da saúde pública, prevenção da raiva, controlo da população animal e combate ao abandono. A sub-região da Viseu de Lafões está entre as 7 do país, com desempenho abaixo da média nacional em todos os índices de desenvolvimento regional, competitividade, coesão e qualidade ambiental. Os números são do INEI relativos a 2024. O Instituto Nacional de Estatística divulgou este índice, calculado com base em 65 indicadores, que revela profundas assimetrias no território português. Apenas 5 das 26 sub-regiões superaram a média nacional. Grande Lisboa, Área Metropolitana de Porto, Região de Coimbra, Região de Aveiro e Alto Minho. Viseu de Lafões partilha os piores resultados globais, com Alentejo Litoral, Algarve, Lesíria do Tejo, Península de Setúbal Oeste e Tâmega e Sousa. O interior registra genericamente os valores mais baixos de competitividade, concentrada sobretudo no litoral. A GNR prevê utilizar este ano 28 drones equipados com câmaras de videovigilância para reforçar a proteção florestal e a detecção precoce de incêndios rurais. Segundo a corporação, os equipamentos poderão ser mobilizados sempre que as necessidades operacionais o justifiquem, integrando as ações de vigilância do território durante o período mais crítico de incêndios. Entre junho e setembro, a GNR terá ainda uma diretiva operacional específica para as áreas afetadas pela tempestade Christine, na região de Leiria, com reforço das medidas de vigilância e patrulhamento terrestre. A A rede de vigilância e detecção de incêndios conta atualmente com 147 torres equipadas com câmaras de monitorização remota distribuídas por todo o país. Estas estruturas asseguram a vigilância de cerca de 7 milhões de hectares de território florestal. Toda a informação está atualizada em estaçãodiariajornal.sapo.pt, também no site da Estação Diária Rádio em 908.fm.
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4: 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Previsão do estado do tempo para as próximas 24 horas. O Instituto Português do Mar e da Atmosfera está a prever para o distrito de Viseu céu pouco nublado, aumentando temporariamente a nubosidade com possibilidade de aguaceiros que poderão ser por vezes fortes e acompanhados de trovoada com vento fraco a moderado, superando moderado a forte e com rajadas nas terras altas. O IPMA está também a prever uma pequena descida das temperaturas, com o mercúrio dos termómetros a chegar aos 28 graus de máxima e a mínima a registrar durante a noite valores perto dos 16 graus no distrito de Viseu.
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2: 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E assim abrimos este espaço de emissão Super Estação. Sou nacional em 96.8. A seguir tenho preparado para ti uma supernova. Música acabada de estrear. Para ouvires com a máxima atenção, fica connosco.
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1: Bem-vindo à Estação Diária. Espero que gostes de tudo que preparamos só para ti. Vamos voltar ao que interessa? Ora, escuta as sonsas da estação, na Estação Diária.

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1: Regressa à informação desportiva na Estação Diária. Já daqui a pouco as notícias em primeira mão na Estação Oficial Viseu. É o desporto na Estação Diária para logo a seguir voltarmos à música sem parar. Aqui na Estação Diária.
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5: São estes alguns dos temas que vamos desenvolver no desporto da Estação Diária. A República Democrática do Congo, adversário de Portugal na estreia do Mundial 2026 esta quarta-feira em Houston, regressa à competição 52 anos depois e foi a última seleção a garantir o apuramento. O árbitro português João Pinheiro vai fazer a sua estreia no Mundial 2026 no encontro entre a Suíça e a Bósnia-Herzegovina da segunda ronda do Grupo B, marcado para quinta-feira em Los Angeles. A equipa do Heróis da Aventura de Simfãs perdeu em Matosinhos por 4-2 e ficou fora da Final Four da Taça Nacional Feminina de Futsal. A Federação Portuguesa de Futebol já divulgou o calendário das principais competições masculinas séniores para a temporada 2026-2027, que contará com 5 equipas do Distrito de Viseu. Agora é só ficarem atentos ao desenvolvimento destes e outros temas no desporto da Estação Diária.
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2: A República Democrática do Congo, adversária de Portugal na estreia do Mundial 2026, esta quarta-feira em Houston, regressa à competição 52 anos após a última presença. Comandados pelo francês Sébastien Desabre, os Leopardos precisaram de 3 fases e 3 jogos para chegar ao Mundial, se eliminado pelo caminho Camarões e Nigéria. Simão Banz, ex-Braga e Famalicão, e o capitão Chancel Mbemba, antigo central do Futebol Clube do Porto, são algumas das caras conhecidas da equipa. Em 1974, ainda como Zaire, a campanha foi catastrófica, com 3 derrotas, 14 gols sofridos e 0 gols marcados. Meio século depois, o Congo está de regresso e na abertura do Grupo K é o adversário de Portugal. O jogo é esta quarta-feira, às 6 da tarde, hora portuguesa, em Houston. O árbitro português João Pinheiro vai fazer a sua estreia no Mundial 2026, no jogo entre Suíça e Bósnia-Herzegovina, da segunda jornada do Grupo B, que está marcado para quinta-feira em Los Angeles. Aos 38 anos, o árbitro da Vila Nova de Famalicão vai ter como assistentes Bruno Jesus e Luciano Baia, enquanto o japonês Yusuke Araki vai desempenhar as funções de quarto árbitro. João Pinheiro torna-se o 9º árbitro português a marcar presença numa fase final de um Campeonato Mundo de Futebol e assinala o regresso da arbitragem nacional ao maior palco de futebol das seleções 12 anos depois. A equipa do Heróis da Aventura Cifães perdeu em Matosinhos por 4-2 e ficou fora da Final Four da Taça Nacional Feminina de Futsal. Jogo da 6ª e última jornada da Série 1, as cifanenses foram derrotadas pelo Matosinhos, equipa que segue para as meias-finais da competição, juntamente com as formações do Santo Estevão, Arneiros e a equipa B dos Leões de Porto Salvo, vencedoras das restantes séries. As campeãs distritais de Viseu ficam assim fora do acesso direto aos nacionais. Em aberto a possibilidade de uma eventual repescagem, em caso de alguma desistência, uma situação que de resto aconteceu no ano passado e que levou à promoção por convite do Futsal Amigo à 2ª Divisão Nacional Feminina de Futsal. A Federação Portuguesa de Futebol já divulgou o calendário das principais competições masculinas séniores para a temporada 2026-27, que contará com 5 equipas do Distrito de Viseu. O Académico, que regressa à Primeira Liga, arranca a época no 2º fim de semana de agosto para uma competição que vai terminar a 16 de maio de 2027. No mesmo fim de semana vai começar também a temporada na Liga 2, onde este ano vai jogar o Tondela. Já no Campeonato de Portugal, a região contará com 3 equipas, Mortágua, Sinfãs e Castrodeiro. Os castrenses regressam às competições nacionais depois de se terem sagrado campeões distritais da Associação de Futebol de Viseu. A prova arranca a 16 de agosto vai prolongar-se até 20 de julho de 2027. No calendário da Federação destaca ainda para a Supertaça Cândido de Oliveira, ainda sem data oficial, mas que será entre 31 de julho e 2 de agosto, ainda para o início da Taça de Portugal a 30 de agosto, com final a 30 de maio do próximo ano, e ainda o arranque da Liga 3 previsto para o dia 9 de agosto. Estas e outras as notícias do desporto que estão atualizadas em estaçãodiariajornal.sapo.pt e também no site da Estação Diária Rádio em 908.fm.
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0: 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Previsão do estado do tempo para as próximas 24 horas. O Instituto Português do Mar e da Atmosfera está a prever para o distrito de Viseu só pouco nublado, aumentando temporariamente a nebulosidade com possibilidade de aguaceiros que poderão ser por vezes fortes e acompanhados de trovoada com vento fraco a moderado, superando moderado a forte e com rajadas nas terras altas. O IPMA está também a prever uma pequena descida das temperaturas, com o mercúrio dos termómetros a chegar aos 28 graus de máxima e a mínima a registrar durante a noite valores perto dos 16 graus no distrito de Viseu.
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0: 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RT. Ricardo Teixeira.
10: Olá pessoal, bem-vindos ao QI Business Secrets.
0: Ricardo Teixeira, o imparável.
10: Hoje vamos falar sobre prioridades do dia e objetivos anuais. É o que vamos falar já a seguir, por isso estejam por aí.
0: É o fim de semana.
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0: acho que a gente faz parte de um grande teatro. Cada um tem o seu papelzinho e cada um tem o seu coringa gravado, guardado dentro da manguinha aqui para fazer a sua canastra na hora precisa. Então, na medida em que isso possa ser feito, a gente...
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1: Já percebeste que voltei para recordar músicas do passado? 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Tempo para os clássicos da estação na Estação Oficial de Viseu.
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1: Já daqui a pouco, as notícias em primeiro lugar em 96.8. É o Diário da Estação e logo a seguir as grandes músicas sem parar na Estação Oficial de Viseu.
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0: São estas algumas das notícias que vamos destacar na edição do dia do Diário da Estação. O distrito de Viseu está sob aviso amarelo do IPMA até às 21 horas de amanhã devido à previsão de aguaceiros por vezes fortes que poderão ser acompanhados de granizo e trovoada. A campanha anual de vacinação antirrábica e identificação eletrónica animal do Conselho de Viseu arranca esta terça-feira na freguesia de Calde. A sub-região Viseu de Alafões está entre as 7 do país com desempenho abaixo da média nacional em todos os índices de desenvolvimento regional. A GNR prevê utilizar este ano 28 drones equipados com câmaras de videovigilância para reforçar a proteção florestal e a detecção precoce de incêndios rurais. Agora é só ficarem atentos ao desenvolvimento destes e outros temas no Diário da Estação. 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
4: Duas horas.
5: Estação. Distrito de Viseu está sob aviso amarelo do IPMA devido à previsão de aguaceiros, por vezes fortes, podem ser acompanhados de granizo e trovoada. O aviso está em vigor entre o meio-dia e as 9 da noite, hoje e também amanhã, quarta-feira. Aviso amarelo menos grave numa escala de 3 níveis, emitido pelo Instituto Português do Mar e da Atmosfera, sempre que há risco para atividades que estão dependentes das condições do estado do tempo. A campanha anual de vacinação antirrábica e identificação eletrónica animal do Conselho de Viseu arranca esta terça-feira na freguesia de Calde. A iniciativa itinerante vai prolongar-se até 4 de agosto com o médico veterinário municipal a percorrer localidades de todas as freguesias do Conselho. A vacinação é obrigatória para cães com mais de 3 meses e a identificação eletrónica deve ser feita até aos 120 dias de idade, sempre antes da vacina. Os custos são de 10 euros pela vacinação, 1 euro pelo boletim sanitário e 2,5 euros pela identificação eletrónica. Além do circuito itinerante, os serviços estarão também disponíveis todas as sextas-feiras no posto de vacinação veterinária do Fontelo, entre as 2h15 e as 4h30 da tarde. O município de Viseu frisa que o objetivo desta campanha passa pela proteção da saúde pública, prevenção da raiva, controlo da população animal e combate ao abandono. A sub-região do Viseu Telefões está entre as 7 do país, com desempenho abaixo da média nacional em todos os índices de desenvolvimento regional, competitividade, coesão e qualidade ambiental. Os números são do INE relativos a 2024. O Instituto Nacional de Estatística divulgou este índice, calculado com base em 65 indicadores, que revela profundas assimetrias no território português. Apenas 5 das 26 sub-regiões superaram a média nacional. Grande Lisboa, Área Metropolitana de Porto, Região de Coimbra, Região de Aveiro e Alto Minho. Viseu de Alafões partilha os piores resultados globais, com Alentejo Litoral, Algarve, Lesíria do Tejo, Península de Setúbal Oeste e Tâmega e Sousa. O interior registra genericamente os valores mais baixos de competitividade, concentrada sobretudo no litoral. A GNR prevê utilizar este ano 28 drones equipados com câmaras de videovigilância para reforçar a proteção florestal e a detecção precoce de incêndios rurais. Segundo a corporação, os equipamentos poderão ser mobilizados sempre que as necessidades operacionais o justifiquem, integrando as ações de vigilância do território durante o período mais crítico de incêndios. Entre junho e setembro, a GNR terá ainda uma diretiva operacional específica para as áreas afetadas pela tempestade Christine, na região de Leiria, com reforço das medidas de vigilância e patrulhamento terrestre. A rede de vigilância e detecção de incêndios conta atualmente com 147 torres equipadas com câmaras de monitorização remota distribuídas por todo o país. Estas estruturas asseguram a vigilância de cerca de 7 milhões de hectares de território florestal. Toda a informação está atualizada em estaçãodiariajornal.sapo.pt, também no site da Estação Diária Rádio em 908.fm.
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2: 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Previsão do estado do tempo para as próximas 24 horas. O Instituto Português do Mar e da Atmosfera está a prever para o distrito de Viseu céu pouco nublado, aumentando temporariamente a nebulosidade, com possibilidade de aguaceiros que poderão ser por vezes fortes e acompanhados de trovoada, com vento fraco a moderado, superando moderado a forte e com rajadas nas terras altas. O IPMA está também a prever uma pequena descida das temperaturas, com o mercúrio dos termómetros a chegar aos 28 graus de máxima e a mínima a registrar durante a noite valores perto dos 16 graus no distrito de Viseu.
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6: Olá, já cá estamos. Primeiros minutos desta emissão de Superestação na Estação Diária.
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6: Som de abertura na Estação Diária para mais Superestação. E durante as próximas horas, grandes músicas sem parar em 96.8. Fica connosco.
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2: 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E assim abrimos este espaço de emissão Super Estação. Sou nacional em 96.8. A seguir tenho preparado para ti uma supernova. Música acabada de estrear. Para ouvires com a máxima atenção, fica connosco.
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1: Bem-vindo à Estação Diária. Espero que gostes de tudo o que preparámos só para ti. Vamos voltar ao que interessa? 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
1: Regressa à informação desportiva na Estação Diária. Já daqui a pouco as notícias em primeira mão na Estação Oficial Viseu. É o desporto na Estação Diária para logo a seguir voltarmos à música sem parar. Aqui na Estação Diária.
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2: São estes alguns dos temas que vamos desenvolver no desporto da Estação Diária. A República Democrática do Congo, adversário de Portugal na estreia do Mundial 2026 esta quarta-feira em Houston, regressa à competição 52 anos depois e foi a última seleção a garantir o apuramento. O árbitro português João Pinheiro vai fazer a sua estreia no Mundial 2026 no encontro entre a Suíça e a Bósnia-Herzegovina da segunda ronda do Grupo B, marcado para quinta-feira em Los Angeles. A equipa do Heróis da Aventura de Simfãs perdeu em Matosinhos por 4-2 e ficou fora da Final Four da Taça Nacional Feminina de Futsal. A Federação Portuguesa de Futebol já divulgou o calendário das principais competições masculinas séniores para a temporada 2026-2027, que contará com 5 equipas do Distrito de Viseu. Agora é só ficarem atentos ao desenvolvimento destes e outros temas no desporto da Estação Diária.
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7: A República Democrática do Congo, adversária de Portugal na estreia do Mundial 2026, esta quarta-feira em Houston, regressa à competição 52 anos após a última presença. Comandados pelo francês Sébastien Desabre, os Leopardos precisaram de 3 fases e 3 jogos para chegar ao Mundial, se eliminado pelo caminho Camarões e Nigéria. Simon Banz, ex-Braga e Famalicão, e o capitão Chancel Mbemba, antigo central do Futebol Clube do Porto, são algumas das caras conhecidas da equipa. Em 1974, ainda como Zaire, a campanha foi catastrófica, com 3 derrotas, 14 gols sofridos e 0 gols marcados. Meio século depois, o Congo está de regresso e na abertura do Grupo K é o adversário de Portugal. O jogo é esta quarta-feira, às 6 da tarde, hora portuguesa, em Houston. O árbitro português João Pinheiro vai fazer a sua estreia no Mundial 2026, no jogo entre Suíça e Bósnia-Herzegovina, da segunda jornada do Grupo B, que está marcado para quinta-feira em Los Angeles. Aos 38 anos, o árbitro da Vila Nova de Famalicão vai ter como assistentes Bruno Jesus e Luciano Baia, enquanto o japonês Yusuke Araki vai desempenhar as funções de quarto árbitro. João Pinheiro torna-se o 9º árbitro português a marcar presença numa fase final de um campeonato mundo de futebol e assinala o regresso da arbitragem nacional do seu maior palco de futebol das seleções 12 anos depois. A equipa do Heróis da Aventura Cifães perdeu em Matosinhos por 4-2 e ficou fora da Final Four da Taça Nacional Feminina de Futsal. Jogo da 6ª e última jornada da Série 1, as Cifanenses foram derrotadas pelo Matosinhos, equipa que segue para as meias-finais da competição, juntamente com as

0: formações do Santo Estevão, Arneiros e a equipa B dos Leões de Porto Salvo, vencedoras das restantes séries. As campeãs distritais de Viseu ficam assim fora do acesso direto aos nacionais. Em aberto a possibilidade de uma eventual repescagem, em caso de alguma desistência, uma situação que de resto aconteceu no ano passado e que levou à promoção por convite do Futsal Amigo à 2ª Divisão Nacional Feminina de Futsal. A Federação Portuguesa de Futebol já divulgou o calendário das principais competições masculinas séniores para a temporada 2026-27, que contará com 5 equipas do Distrito de Viseu. O Académico, que regressa à Primeira Liga, arranca a época no segundo fim de semana de agosto para uma competição que vai terminar a 16 de maio de 2027. No mesmo fim de semana vai começar também a temporada na Liga 2, onde este ano vai jogar o Tondela. Já no Campeonato de Portugal, a região contará com 3 equipas, Mortágua, Sinfãs e Castrodeiro. Os castrenses regressam às competições nacionais depois de se terem sagrado campeões distritais da Associação de Futebol de Viseu. A prova arranca a 16 de agosto, vai prolongar-se até 20 de julho de 2027. No calendário da Federação destaca ainda para a Supertaça Cândido de Oliveira, ainda sem data oficial, mas que será entre 31 de julho e 2 de agosto, ainda para o início da Taça de Portugal a 30 de agosto, com final a 30 de maio do próximo ano, e ainda o arranque da Liga 3 previsto para o dia 9 de agosto. Estas e outras as notícias do desporto que estão atualizadas em estaçãodiariajornal.sapo.pt e também no site da Estação Diária Rádio em 968.fm. 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Previsão do estado do tempo para as próximas 24 horas. O Instituto Português do Mar e da Atmosfera está a prever para o Distrito de Viseu céu pouco nublado, aumentando temporariamente a nubosidade com possibilidade de aguaceiros que poderão ser por vezes fortes e acompanhados de trovoada com vento fraco a moderado, superando moderado a forte e com rajadas nas terras altas. O IPMA está também a prever uma pequena descida das temperaturas, com o mercúrio dos termómetros a chegar aos 28 graus de máxima e a mínima a registrar durante a noite valores perto dos 16 graus no Distrito de Viseu.
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1: Aí estamos nós de volta, para que possas ficar por dentro do que mais importante vai acontecendo na Estação Diária.
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1: Já daqui a pouco, as notícias em primeiro lugar em 96.8. É o Diário da Estação e logo a seguir as grandes músicas sem parar na Estação Oficial de Viseu.
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2: 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São estas algumas das notícias que vamos destacar na edição do dia do Diário da Estação. O distrito de Viseu está sob aviso amarelo do IPMA até às 21 horas de amanhã devido à previsão de aguaceiros por vezes fortes que poderão ser acompanhados de granizo e trovoada. A campanha anual de vacinação antirrábica e identificação eletrónica animal do Conselho de Viseu arranca esta terça-feira na freguesia de Calde. A sub-região Viseu de Alanfões está entre as 7 do país com desempenho abaixo da média nacional em todos os índices de desenvolvimento regional. A GNR prevê utilizar este ano 28 drones equipados com câmaras de videovigilância para reforçar a proteção florestal e a detecção precoce de incêndios rurais. Agora é só ficarem atentos ao desenvolvimento destes e outros temas no Diário da Estação. 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
4: 3 horas.
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5: O distrito de Viseu está sob aviso amarelo do IPMA devido à previsão de aguaceiros, por vezes fortes, podem ser acompanhados de granizo e trovoada. O aviso está em vigor entre o meio-dia e as 9 da noite, hoje e também amanhã, quarta-feira. Aviso amarelo menos grave numa escala de 3 níveis, emitido pelo Instituto Português do Mar e da Atmosfera, sempre que há risco para atividades que estão dependentes das condições do estado do tempo. A campanha anual de vacinação antirrábica e identificação eletrónica animal do Conselho de Viseu arranca esta terça-feira na freguesia de Calde. A iniciativa itinerante vai prolongar-se até 4 de agosto com o médico veterinário municipal a percorrer localidades de todas as freguesias do Conselho. A vacinação é obrigatória para cães com mais de 3 meses e a identificação eletrónica deve ser feita até aos 120 dias de idade, sempre antes da vacina. Os custos são de 10 euros pela vacinação, 1 euro pelo boletim sanitário e 2,5 euros pela identificação eletrónica. Além do circuito itinerante, os serviços estarão também disponíveis todas as sextas-feiras no posto de vacinação veterinária do Fontelo, entre as 2h15 e as 4h30 da tarde. O município de Viseu frisa que o objetivo desta campanha passa pela proteção da saúde pública, prevenção da raiva, controlo da população animal e combate ao abandono. A sub-região da Viseu de Lafões está entre as 7 do país, com desempenho abaixo da média nacional em todos os índices de desenvolvimento regional, competitividade, coesão e qualidade ambiental. Os números são do INE relativos a 2024. O Instituto Nacional de Estatística divulgou este índice, calculado com base em 65 indicadores, que revela profundas assimetrias no território português. Apenas 5 das 26 sub-regiões superaram a média nacional. Grande Lisboa, área metropolitana de Porto, região de Coimbra, região de Aveiro e Alto Minho. Viseu de Lafões partilha os piores resultados globais, com Alentejo Litoral, Algarve, Lesíria do Tejo, Península de Setúbal Oeste e Tâmega e Sousa. O interior registra genericamente os valores mais baixos de competitividade, concentrada sobretudo no litoral. A GNR prevê utilizar este ano 28 drones equipados com câmaras de videovigilância para reforçar a proteção florestal e a detecção precoce de incêndios rurais. Segundo a corporação, os equipamentos poderão ser mobilizados sempre que as necessidades operacionais o justifiquem, integrando as ações de vigilância do território durante o período mais crítico de incêndios. Entre junho e setembro, a GNR terá ainda uma diretiva operacional específica para as áreas afetadas pela tempestade Christine, na região de Leiria, com reforço das medidas de vigilância e patrulhamento terrestre. A rede de vigilância e detecção de incêndios conta atualmente com 147 torres equipadas com câmaras de monitorização remota distribuídas por todo o país. Estas estruturas asseguram a vigilância de cerca de 7 milhões de hectares de território florestal. Toda a informação está atualizada em estaçãodiariajornal.sapo.pt, também no site da Estação Diária Rádio em 908.fm.
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1: 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Previsão do estado do tempo para as próximas 24 horas. O Instituto Português do Mar e da Atmosfera está a prever para o distrito de Viseu só pouco nublado, aumentando temporariamente a nebulosidade com possibilidade de aguaceiros que poderão ser por vezes fortes e acompanhados de trovoada com vento fraco a moderado, superando moderado a forte e com rajadas nas terras altas. O IPMA está também a prever uma pequena descida das temperaturas, com o mercúrio dos termómetros a chegar aos 28 graus de máxima e a mínima a registrar durante a noite valores perto dos 16 graus no distrito de Viseu.
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0: dos direitos dos homens, disto e daquilo. Também não entendo que é que não se havia de falar das mulheres, dos direitos das mulheres. Os direitos são os mesmos, são seres humanos, têm os mesmos direitos. Deviam ter, não têm. Não, não têm. Ainda hoje não têm.
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4: Estes são os primeiros minutos desta emissão Super Estação. A Rádio Oficial de Viseu tem um espaço de emissão especialmente pensado para te dar mais grandes músicas. Continua ligado no 96.8 na playlist da Estação Diária. Volto já a seguir, deixa-te ficares.
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0: 7-10, Carlos Manuel Costa. Aí estamos para mais uma grande hora de emissão na estação diária. Está já alinhada mais uma super malha em 96.80. Carlos Manuel Costa, na estação diária. Para continuarmos em grande ritmo aqui em 96.80, já a seguir vamos ficar com as ondas da estação que estão a chegar à antena na estação diária, de segunda a domingo.
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1: Está na altura de fazermos mais uma pequena pausa na playlist da Estação Diária. 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
0: 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São estes alguns dos temas que vamos desenvolver no desporto da Estação Diária. A República Democrática do Congo, adversário de Portugal na estreia do Mundial 2026 esta quarta-feira em Houston, regressa à competição 52 anos depois e foi a última seleção a garantir o apuramento. O árbitro português João Pinheiro vai fazer a sua estreia no Mundial 2026 no encontro entre a Suíça e a Bósnia-Herzegovina da segunda ronda do Grupo B, marcado para quinta-feira em Los Angeles. A equipa do Heróis da Aventura de Sinfãs perdeu em Matosinhos por 4-2 e ficou fora da Final Four da Taça Nacional Feminina de Futsal. A Federação Portuguesa de Futebol já divulgou o calendário das principais competições masculinas séniores para a temporada 2026-2027, que contará com 5 equipas do Distrito de Viseu. Agora é só ficarem atentos ao desenvolvimento destes e outros temas no desporto da Estação Diária. 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
6: A República Democrática do Congo, adversária de Portugal na estreia do Mundial 2026, esta quarta-feira em Houston, regressa à competição 52 anos após a última presença. Comandados pelo francês Sébastien Desabre, os Leopardos precisaram de 3 fases e 3 jogos para chegar ao Mundial, se eliminado pelo caminho Camarões e Nigéria. Simão Banza, ex-Braga e Famalicão, e o capitão Chancel Mbemba, antigo central do Futebol Clube do Porto, são algumas das caras conhecidas da equipa. Em 1974, ainda como Zaire, a campanha foi catastrófica, com 3 derrotas, 14 gols sofridos e 0 gols marcados. Meio século depois, o Congo está de regresso e na abertura do Grupo K é o adversário de Portugal. O jogo é esta quarta-feira, às 6 da tarde, hora portuguesa, em Houston. O árbitro português João Pinheiro vai fazer a sua estreia no Mundial 2026, no jogo entre Suíça e Bósnia-Herzegovina, da segunda jornada do Grupo B, que está marcado para quinta-feira em Los Angeles. Aos 38 anos, o árbitro da Vila Nova de Famalicão vai ter como assistentes Bruno Jesus e Luciano Baia, enquanto o japonês Yusuke Araki vai desempenhar as funções de quarto árbitro. João Pinheiro torna-se o 9º árbitro português a marcar presença numa fase final de um campeonato mundo de futebol e assinala o regresso da arbitragem nacional ao maior palco de futebol das seleções 12 anos depois. A equipa do Heróis da Aventura Cifães perdeu em Matosinhos por 4-2 e ficou fora da Final Four da Taça Nacional Feminina de Futsal. Em jogo da 6ª e última jornada da Série 1, as cifanenses foram derrotadas pelo Matosinhos, equipa que segue para as meias finais da competição, juntamente com as formações do Santo Estevão, Arneiros e a equipa B dos Leões de Porto Salvo, vencedoras das restantes séries. As campeãs distritais de Viseu ficam assim fora do acesso direto aos nacionais. Em aberto a possibilidade de uma eventual repescagem, em caso de alguma desistência, uma situação que de resto aconteceu no ano passado e que levou à promoção por convite do Futsal Amigo à 2ª Divisão Nacional Feminina de Futsal. A Federação Portuguesa de Futebol já divulgou o calendário das principais competições masculinas séniores para a temporada 2026-27, que contará com 5 equipas do Distrito de Viseu. O Académico, que regressa à Primeira Liga, arranca a época no 2º fim de semana de agosto para uma competição que vai terminar a 16 de maio de 2027. No mesmo fim de semana vai começar também a temporada na Liga 2, onde este ano vai jogar o Tondela. Já no Campeonato de Portugal, a região contará com 3 equipas, Mortágua, Sinfãs e Castrodeiro. Os castrenses regressam às competições nacionais depois de se terem sagrado campeões distritais da Associação de Futebol de Viseu. A prova arranca a 16 de agosto vai prolongar-se até 20 de julho de 2027. No calendário da Federação destaca ainda para a Supertaça Cândido de Oliveira, ainda sem data oficial, mas que será entre 31 de julho e 2 de agosto, ainda para o início da Taça de Portugal a 30 de agosto, com final a 30 de maio do próximo ano, e ainda o arranque da Liga 3 previsto para o dia 9 de agosto. Estas e outras as notícias do desporto que estão atualizadas em estaçãodiariajornal.sapo.pt e também no site da Estação Diária Rádio em 968.fm.
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12: Previsão do estado do tempo para as próximas 24 horas.
13: O Instituto Português do Mar e da Atmosfera está a prever para o distrito de Viseu céu pouco nublado, aumentando temporariamente a nebulosidade, com possibilidade de aguaceiros que poderão ser por vezes fortes e acompanhados de trovoada, com vento fraco a moderado, superando moderado a forte e com rajadas nas terras altas. O IPMA está também a prever uma pequena descida das temperaturas, com o mercúrio dos termómetros a chegar aos 28 graus de máxima e a mínima a registrar durante a noite valores perto dos 16 graus no distrito de Viseu.
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3: Mais um grande som house na Estação Diária. Sabemos que os grandes apreciadores do house e eletrónica agradecem. Para já, fica aí com uma pequena amostra daquilo que temos preparado para mais logo. Antena 9680.
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1: De regresso à informação na Estação Diária. Já daqui a pouco vem o Diário da Estação na Estação Oficial Viseu. Logo a seguir volto com mais música sem parar. Fica por aí.
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2: São estas algumas das notícias que vamos destacar na edição do dia do Diário da Estação. O distrito de Viseu está sob aviso amarelo do IPMA até às 21 horas de amanhã devido à previsão de aguaceiros por vezes fortes que poderão ser acompanhados de granizo e trovoada. A campanha anual de vacinação antirrábica e identificação eletrónica animal do Conselho de Viseu arranca esta terça-feira na freguesia de Calde. A sub-região Viseu Dona Foi está entre as 7 do país com desempenho abaixo da média nacional em todos os índices de desenvolvimento regional. A GNR prevê utilizar este ano 28 drones equipados com câmaras de videovigilância para reforçar a proteção florestal e a detecção precoce de incêndios rurais. Agora é só ficarem atentos ao desenvolvimento destes e outros temas no Diário da Estação. 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
2: 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Distrito de Viseu está sob aviso amarelo do IPMA devido à previsão de aguaceiros, por vezes fortes, podem ser acompanhados de granizo e trovoada. O aviso está em vigor entre o meio-dia e as 9 da noite, hoje e também amanhã, quarta-feira. Aviso amarelo menos grave numa escala de 3 níveis, emitido pelo Instituto Português do Mar e da Atmosfera, sempre que há risco para atividades que estão dependentes das condições do estado do tempo. A campanha anual de vacinação antirrábica e identificação eletrónica animal do Conselho de Viseu arranca esta terça-feira na freguesia de Calde. A iniciativa itinerante vai prolongar-se até 4 de agosto com o médico veterinário municipal a percorrer localidades de todas as freguesias do Conselho. A vacinação é obrigatória para cães com mais de 3 meses e a identificação eletrónica deve ser feita até aos 120 dias de idade, sempre antes da vacina. Os custos são de 10 euros pela vacinação, 1 euro pelo boletim sanitário e 2,5 euros pela identificação eletrónica. Além do circuito itinerante, os serviços estarão também disponíveis todas as sextas-feiras no posto de vacinação veterinária do Fontelo, entre as 2h15 e as 4h30 da tarde. O município de Viseu frisa que o objetivo desta campanha passa pela proteção da saúde pública, prevenção da raiva, controlo da população animal e combate ao abandono. A sub-região de Viseu Telefões está entre as 7 do país, com desempenho abaixo da média nacional em todos os índices de desenvolvimento regional, competitividade, coesão e qualidade ambiental. Os números são do INE relativos a 2024. O Instituto Nacional de Estatística divulgou este índice, calculado com base em 65 indicadores, que revela profundas assimetrias no território português. Apenas 5 das 26 sub-regiões superaram a média nacional. Grande Lisboa, área metropolitana de Porto, região de Coimbra, região de Aveiro e Alto Minho. Viseu de Alafões partilha os piores resultados globais, com Alentejo Litoral, Algarve, Lesíria do Tejo, Península de Setúbal Oeste e Tâmega e Sousa. O interior registra genericamente os valores mais baixos de competitividade, concentrada sobretudo no litoral. A GNR prevê utilizar este ano 28 drones equipados com câmaras de videovigilância para reforçar a proteção florestal e a detecção precoce de incêndios rurais. Segundo a corporação, os equipamentos poderão ser mobilizados sempre que as necessidades operacionais o justifiquem, integrando as ações de vigilância do território durante o período mais crítico de incêndios. Entre junho e setembro, a GNR terá ainda uma diretiva operacional específica para as áreas afetadas pela tempestade Christine, na região de Leiria, com reforço das medidas de vigilância e patrulhamento terrestre. A rede de vigilância e detecção de incêndios conta atualmente com 147 torres equipadas com câmaras de monitorização remota distribuídas por todo o país. Estas estruturas asseguram a vigilância de cerca de 7 milhões de hectares de território florestal. Toda a informação está atualizada em estaçãodiariajornal.sapo.pt, também no site da Estação Diária Rádio em 908.fm. 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
3: 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Previsão do estado do tempo para as próximas 24 horas. O Instituto Português do Mar e da Atmosfera está a prever para o distrito de Viseu só pouco nublado, aumentando temporariamente a nebulosidade, com possibilidade de aguaceiros que poderão ser por vezes fortes e acompanhados de trovoada, com vento fraco a moderado, superando moderado a forte e com rajadas nas terras altas. O IPMA está também a prever uma pequena descida das temperaturas, com o mercúrio dos termómetros a chegar aos 28 graus de máxima e a mínima a registrar durante a noite valores perto dos 16 graus no distrito de Viseu.
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3: Estes são os primeiros minutos desta emissão Superestação na Estação Diária. Abrimos com o som nacional e já a seguir fica com uma supernova para ouvir com muita atenção.
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5: São estes alguns dos temas que vamos desenvolver no desporto da Estação Diária. A República Democrática do Congo, adversário de Portugal na estreia do Mundial 2026 esta quarta-feira em Houston, regressa à competição 52 anos depois e foi a última seleção a garantir o apuramento. O árbitro português João Pinheiro vai fazer a sua estreia no Mundial 2026 no encontro entre a Suíça e a Bósnia-Herzegovina da segunda ronda do Grupo B, marcado para quinta-feira em Los Angeles. A equipa do Heróis da Aventura de Simfãs perdeu em Matosinhos por 4-2 e ficou fora da Final Four da Taça Nacional Feminina de Futsal. A Federação Portuguesa de Futebol já divulgou o calendário das principais competições masculinas séniores para a temporada 2026-2027, que contará com 5 equipas do Distrito de Viseu. Agora é só ficarem atentos ao desenvolvimento destes e outros temas no desporto da Estação Diária.
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1: A República Democrática do Congo, adversária de Portugal na estreia do Mundial 2026, esta quarta-feira em Houston, regressa à competição 52 anos após a última presença. Comandados pelo francês Sébastien Desabre, os Leopardos precisaram de 3 fases e 3 jogos para chegar ao Mundial, se eliminado pelo caminho Camarões e Nigéria. Simão Banza, ex-Braga e Famalicão, e o capitão Chancel Mbemba, antigo central do Futebol Clube do Porto, são algumas das caras conhecidas da equipa. Em 1974, ainda como Zaire, a campanha foi catastrófica, com 3 derrotas, 14 gols sofridos e 0 gols marcados. Meio século depois, o Congo está de regresso e na abertura do Grupo K é o adversário de Portugal. O jogo é esta quarta-feira, às 6 da tarde, hora portuguesa, em Houston. O árbitro português João Pinheiro vai fazer a sua estreia no Mundial 2026, no jogo entre Suíça e Bósnia-Herzegovina, da segunda jornada do Grupo B, que está marcado para quinta-feira em Los Angeles. Aos 38 anos, o árbitro da Vila Nova de Famalicão vai ter como assistentes Bruno Jesus e Luciano Baia, enquanto o japonês Yusuke Araki vai desempenhar as funções de quarto árbitro. João Pinheiro torna-se o 9º árbitro português a marcar presença numa fase final de um Campeonato Mundo de Futebol e assinala o regresso da arbitragem nacional ao seu maior palco de futebol de seleções 12 anos depois. A equipa do Heróis da Aventura Cifães perdeu em Matosinhos por 4-2 e ficou fora da Final Four da Taça Nacional Feminina de Futsal. Em jogo da 6ª e última jornada da Série 1, as cifanenses foram derrotadas pelo Matosinhos, equipa que segue para as meias finais da competição, juntamente com as formações do Santo Estevão, Arneiros e a equipa B dos Leões de Porto Salvo, vencedoras das restantes séries. As campeãs distritais de Viseu ficam assim fora do acesso direto aos nacionais. Em aberto a possibilidade de uma eventual repescagem, em caso de alguma desistência, uma situação que de resto aconteceu no ano passado e que levou à promoção por convite do Futsal Amigo à 2ª Divisão Nacional Feminina de Futsal. A Federação Portuguesa de Futebol já divulgou o calendário das principais competições masculinas séniores para a temporada 2026-27, que contará com 5 equipas do Distrito de Viseu. O Académico, que regressa à Primeira Liga, arranca a época no segundo fim de semana de agosto para uma competição que vai terminar a 16 de maio de 2027. No mesmo fim de semana vai começar também a temporada na Liga 2, onde este ano vai jogar o Tondela. Já no Campeonato de Portugal, a região contará com 3 equipas, Mortágua, Sinfãs e Castrodeiro. Os castrenses regressam às competições nacionais depois de se terem sagrado campeões distritais da Associação de Futebol de Viseu. A prova arranca a 16 de agosto vai prolongar-se até 20 de julho de 2027. No calendário da Federação destaca ainda para a Supertaça Cândido de Oliveira, ainda sem data oficial, mas que será entre 31 de julho e 2 de agosto, ainda para o início da Taça de Portugal a 30 de agosto, com final a 30 de maio do próximo ano, e ainda o arranque da Liga 3 previsto para o dia 9 de agosto. Estas e outras as notícias do desporto que estão atualizadas em estaçãodiariajornal.sapo.pt e também no site da Estação Diária Rádio em 968.fm. 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
0: 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Previsão do estado do tempo para as próximas 24 horas. O Instituto Português do Mar e da Atmosfera está a prever para o distrito de Viseu céu pouco nublado, aumentando temporariamente a nebulosidade, com possibilidade de aguaceiros que poderão ser por vezes fortes e acompanhados de trovoada, com vento fraco a moderado, superando moderado a forte e com rajadas nas terras altas. O IPMA está também a prever uma pequena descida das temperaturas, com o mercúrio dos termómetros a chegar aos 28 graus de máxima e a mínima a registrar durante a noite valores perto dos 16 graus no distrito de Viseu.
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3: Mais uma pista de dança, o melhor do som house e eletrónica na Estação Diária. Só para quem gosta de batidas mais aceleradas. Lá mais para a frente, a seguir ao sinal horário das 23, temos 3 horas de emissão. Basta ficares bem ligado em 96.8 com a Estação Diária.
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1: Ora, estamos nós de novo em 96.80. Estivemos aí com o melhor da música que vai rodando na antena da Estação Diária. Reservamos ainda para o final desta edição os títulos que iremos destacar no Diário da Estação. Fiquem bem, iremos regressar logo após o Bloco das Notícias.
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6: São estas algumas das notícias que vamos destacar na edição do dia do Diário da Estação. O presidente da Turismo Centro de Portugal admitiu que a região poderá não marcar presença na Bolsa de Turismo de Lisboa 2027, numa decisão que poderá ser acompanhada por várias sub-regiões do centro do país, entre elas Viseu e Dom Lafões. A GNR prevê utilizar este ano 28 drones equipados com câmaras de videovigilância para reforçar a proteção florestal e a detecção precoce de incêndios rurais. Dois homens de 47 e 51 anos ficaram em prisão preventiva por suspeita de roubos e furtos qualificados em São Pedro do Sul e Oliveira de Frades, no distrito de Viseu, e também em Valdecâmara e Severo do Voga, no distrito de Viseu. A Quinta da Cruz, Centro de Arte Contemporânea em Viseu, inaugura no próximo dia 20 de junho a primeira mostra do ciclo Peter Merker, uma coleção de artistas. Agora é só ficarem atentos ao desenvolvimento destes e outros temas no Diário da Estação.
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0: 6 horas.
1: 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O presidente da Turismo Centro de Portugal, Reventura, admitiu que a região poderá não marcar presença na Bolsa de Turismo de Lisboa em 2027, numa decisão que poderá ser acompanhada por várias sub-regiões do centro do país, entre elas Viseu de Alafões. A possibilidade foi avançada durante a apresentação da 34ª edição da Expo FACIC, onde o responsável defendeu uma nova estratégia de promoção turística para a região centro. Segundo o Rui Ventura, o atual modelo da BTL não responde da melhor forma aos objetivos de valorização e promoção do território. Defende que o centro de Portugal deve apostar numa promoção mais integrada, envolvendo todas as sub-regiões, em vez de manter o modelo atualmente seguido na maior feira de turismo do país. A GNR prevê utilizar este ano 28 drones equipados com câmaras de videovigilância para reforçar a proteção florestal e a detecção precoce de incêndios rurais. Segundo a corporação, os equipamentos poderão ser mobilizados sempre que as necessidades operacionais o justifiquem, integrando as ações de vigilância do território durante o período mais crítico de incêndios. Entre junho e setembro, a GNR terá ainda uma diretiva operacional específica para as áreas afetadas pela tempestade Christine, na região de Leiria, com reforço das medidas de vigilância e patrulhamento terrestre. A rede de vigilância e detecção de incêndios conta atualmente com 147 torres equipadas com câmaras de monitorização remota distribuídas por todo o país. Estas estruturas asseguram a vigilância de cerca de 7 milhões de hectares de território florestal. Dois homens com 47 e 51 anos ficaram em prisão preventiva por suspeita de roubo e furtos qualificados em aldeias dos concelhos de São Pedro do Sul e Oliveira de Frades, no distrito de Viseu, e também em Valdecambre e Severo de Voga, no distrito de Aveiro. A GNR deteve a dupla durante a Operação Rota Oculta e os dois homens foram presentes ao Tribunal de Santa Maria da Feira, onde lhes foi aplicada a medida de coação mais gravosa. Segundo a GNR, a investigação, que durou cerca de 4 meses, apurou que os alvos eram, sobretudo, juntas de freguesia, igrejas, capelas, associações, residências e instalações industriais em localidades isoladas e habitadas por idosos, tirando partido da reduzida vigilância destas comunidades. Os crimes eram cometidos por arrombamento e os dois homens procuravam dinheiro, metais, combustíveis e ferramentas fáceis de revender. A Quinta da Cruz, o Centro de Arte Contemporânea em Viseu, inaugura no próximo dia 20 de junho a primeira mostra do ciclo Peter Meeker, uma coleção de artistas. É uma iniciativa que até 2028 dará a conhecer uma das mais completas apresentações desta reconhecida coleção privada. Esta primeira mostra vai contar com algumas das mais relevantes obras de escultura de espólio. Grande parte da coleção Peter Meeker encontra-se depositada há cerca de 3 décadas no Museu de Serralves, estando também representada em instituições como o Museu Rainha Sofia em Madrid e o MACBA em Barcelona. Depois de passar por Elvas, Lisboa e Porto, o ciclo chega agora a Viseu, uma exposição que poderá ser visitada até 29 de novembro na Quinta da Cruz, e resulta de uma parceria entre o município de Viseu e a Casa de São Roque. Toda a informação está atualizada em estaçãodiariojornal.sapo.pt, também no site da Estação Diária Rádio em 908.fm. 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
2: 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Previsão do estado do tempo para as próximas 24 horas. O Instituto Português do Mar e da Atmosfera está a prever para o distrito de Viseu só pouco nublado, aumentando temporariamente a nebulosidade, com possibilidade de aguaceiros que poderão ser por vezes fortes e acompanhados de trovoada, com vento fraco a moderado, superando moderado a forte e com rajadas nas terras altas. O IPMA está também a prever uma pequena descida das temperaturas, com o mercúrio dos termómetros a chegar aos 28 graus de máxima e a mínima a registrar durante a noite valores perto dos 16 graus no distrito de Viseu.
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2: 16:19, Ângela Faria da Cunha.
4: Muito bem, som de abertura em mais um espaço de emissão na Estação Diária.
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4: Estão aí os primeiros sons que fazem parte da abertura desta hora. Começamos com Super Malha Tuga, acrescentamos Supernova.
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2: Muito bem, está aí a hora de ponta na estação diária. Para perceber onde estão os focos de maior intensidade de trânsito, fique atento ao GPS da estação. Preste atenção às nossas indicações e junto às rotundas da circunvalação de Viseu, onde se encontra maior volume de tráfego. Em hora de ponta, a circulação fica condicionada. Se o caminho que procura percorrer é o da estrada pela zona norte da cidade, isto é, ao cimo da rotunda da Braveses, tem três alternativas. A primeira será descer à Avenida da Europa até à fonte cibernética junto à Feira de São Mateus. E aí, o trânsito começa a complicar. A solução número 2 será tomar o rumo da Avenida da Bélgica, descer até ao continente, continuar em frente até à estátua de Viriato e seguir via Avenida Emílio Navarro. A terceira das alternativas é avançar pela localidade de Braveses em direção à Escola Básica Dr. Azeredo Perdigão, continuar em sentido descendente pela estrada que vai dar a Santiago até apanhar a circunvalação.

0: voltaremos mais tarde na próxima Hora de Ponta.
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5: Olá, para abrir esta hora escolhemos dois temas. O primeiro cantado em versão nacional, o Super Malha Tuga, e para que possamos prosseguir nesta edição super top da estação Top Músicas em 96.8. Fica bem!
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0: 19:22. Rui Moreira. Hora mais do que certa para ouvir com muita atenção Superestação na Estação Diária. Rui Moreira, na Estação Diária. Já sabem, de meia e meia hora atualizamos as notícias em 96.8. Voltamos aos temas logo de seguida nesta emissão Superestação. De segunda a domingo.
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1: Ultrapassámos o primeiro quarto da hora. Temos aí mais informação relativa às diferentes bandas que vamos rodando na Estação Diária. Super top da estação. Já de seguida, propostas soltas da estação para ouvir na estação oficial de Viseu. Fiquem bem.
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4: Leonardo Albert, ou Eddie Kravitz, nasceu em Nova York a 20

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1: 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Boa tarde. Quase em cima da meia hora para darmos espaço de emissão ao desporto na Estação Diária. Informação que vai para o ar logo a seguir aos destaques e ao bloco comercial da Estação Diária Rádio. Super top da estação. Fiquem muito bem. Até já.
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2: São estes alguns dos temas que vamos desenvolver no desporto da Estação Diária. A República Democrática do Congo, adversário de Portugal na estreia do Mundial 2026 esta quarta-feira em Houston, regressa à competição 52 anos depois e foi a última seleção a garantir o apuramento. O árbitro português João Pinheiro vai fazer a sua estreia no Mundial 2026 no encontro entre a Suíça e a Bósnia-Herzegovina da segunda ronda do Grupo B, marcado para quinta-feira em Los Angeles. A equipa do Heróis da Aventura de Simfãs perdeu em Matosinhos por 4-2 e ficou fora da Final Four da Taça Nacional Feminina de Futsal. A Federação Portuguesa de Futebol já divulgou o calendário das principais competições masculinas séniores para a temporada 2026-2027, que contará com 5 equipas do Distrito de Viseu. Agora é só ficarem atentos ao desenvolvimento destes e outros temas no desporto da Estação Diária. 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
5: A República Democrática do Congo, adversária de Portugal na estreia do Mundial 2026, esta quarta-feira em Houston, regressa à competição 52 anos após a última presença. Comandados pelo francês Sébastien Desabre, os Leopardos precisaram de 3 fases e 3 jogos para chegar ao Mundial, se eliminado pelo caminho Camarões e Nigéria. Simão Banz, ex-Braga e Famalicão, e o capitão Chancel Mbemba, antigo central do Futebol Clube do Porto, são algumas das caras conhecidas da equipa. Em 1974, ainda como Zaire, a campanha foi catastrófica, com 3 derrotas, 14 gols sofridos e 0 gols marcados. Meio século depois, o Congo está de regresso e na abertura do Grupo K é o adversário de Portugal. O jogo é esta quarta-feira, às 6 da tarde, hora portuguesa, em Houston. O árbitro português João Pinheiro vai fazer a sua estreia no Mundial 2026, no jogo entre Suíça e Bósnia-Herzegovina, da segunda jornada do Grupo B, que está marcado para quinta-feira em Los Angeles. Aos 38 anos, o árbitro de Vila Nova de Famalicão vai ter como assistentes Bruno Jesus e Luciano Baia, enquanto o japonês Yusuke Araki vai desempenhar as funções de quarto árbitro. João Pinheiro torna-se o 9º árbitro português a marcar presença numa fase final de um Campeonato Mundo de Futebol e assinala o regresso da arbitragem nacional ao maior palco de futebol das seleções 12 anos depois. A equipa do Heróis da Aventura Cifães perdeu em Matosinhos por 4-2 e ficou fora da Final Four da Taça Nacional Feminina de Futsal. Jogo da 6ª e última jornada da Série 1, as cifanenses foram derrotadas pelo Matosinhos, equipa que segue para as meias-finais da competição, juntamente com as formações do Santo Estevão, Arneiros e a equipa B dos Leões de Porto Salvo, vencedoras das restantes séries. As campeãs distritais de Viseu ficam assim fora do acesso direto aos nacionais. Em aberto a possibilidade de uma eventual repescagem, em caso de alguma desistência, uma situação que de resto aconteceu no ano passado e que levou à promoção por convite do Futsal Amigo à 2ª Divisão Nacional Feminina de Futsal. A Federação Portuguesa de Futebol já divulgou o calendário das principais competições masculinas séniores para a temporada 2026-27, que contará com 5 equipas do Distrito de Viseu. O Académico, que regressa à Primeira Liga, arranca a época no 2º fim de semana de agosto para uma competição que vai terminar a 16 de maio de 2027. No mesmo fim de semana vai começar também a temporada na Liga 2, onde este ano vai jogar o Tondela. Já no Campeonato de Portugal, a região contará com 3 equipas, Mortágua, Sinfãs e Castrodeiro. Os castrenses regressam às competições nacionais depois de se terem sagrado campeões distritais da Associação de Futebol de Viseu. A prova arranca a 16 de agosto vai prolongar-se até 20 de junho de 2027. No calendário da Federação destaca ainda para a Supertaça Cândido de Oliveira, ainda sem data oficial, mas que será entre 31 de julho e 2 de agosto, ainda para o início da Taça de Portugal a 30 de agosto, com final a 30 de maio do próximo ano, e ainda o arranque da Liga 3 previsto para o dia 9 de agosto. Estas e outras as notícias do desporto que estão atualizadas em estaçãodiariajornal.sapo.pt e também no site da Estação Diária Rádio em 968.fm.
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3: 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Previsão do estado do tempo para as próximas 24 horas. O Instituto Português do Mar e da Atmosfera está a prever para o distrito de Viseu só pouco nublado, aumentando temporariamente a nubosidade com possibilidade de aguaceiros que poderão ser por vezes fortes e acompanhados de trovoada com vento fraco a moderado, superando moderado a forte e com rajadas nas terras altas. O IPMA está também a prever uma pequena descida das temperaturas, com o mercúrio dos termómetros a chegar aos 28 graus de máxima e a mínima a registrar durante a noite valores perto dos 16 graus no distrito de Viseu.
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2: Hora de ponta na estação diária. Esta é a hora em que procuramos dar a conhecer os momentos de maior congestionamento no centro da cidade de Viseu e ainda damos conta dos pontos de maior concentração de veículos automóveis no perímetro urbano da cidade. GPS da estação diária a funcionar. Se a ideia for evitar filas de trânsito, tome atenção às saídas no sentido ascendente na rotunda da Quinta do Galo, onde existe uma grande probabilidade de marcha lenta. Na circunvalação, quem vem do McDonald's e faz o trajeto entre a rotunda Paulo VI e a rotunda de Nelas em direção ao Palácio do Gelo, preste atenção porque o trânsito poderá obrigá-lo a circular com alguma dificuldade. Ainda na circunvalação de Viseu, itinerário que faz a ligação à rotunda junto à Casa de Saúde, é muito vulgar o trânsito apresentar condicionamento e obrigar a velocidade moderada. Atenção às viaturas que estejam a percorrer o circuito descendente na zona do Fontelo, rotunda da Feira Semanal, em direção à Quinta Agrária e à Radial de Santiago. É muito possível que o tráfego automóvel se mova com limitações. A esta hora estamos a dar informação do trânsito que se move na cidade de Viseu. 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
4: Ora, estamos nós para vos dar as boas-vindas para a segunda meia hora desta emissão em 96.8. Super músicas na estação oficial de Viseu. Fica bem.
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0: 10-13. José Alberto Ribeiro. Ora viva, nos próximos minutos, há mais música na Estação Oficial Viseu. José Alberto Ribeiro, na Estação Diária. Vamos avançar para os destaques que, à hora certa, irão fazer parte do Diário da Estação, de segunda a domingo, na Estação Oficial de Viseu.
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0: São estas algumas das notícias que vamos destacar na edição do dia do Diário da Estação. O presidente da Turismo Centro de Portugal admitiu que a região poderá não marcar presença na Bolsa de Turismo de Lisboa 2027, numa decisão que poderá ser acompanhada por várias sub-regiões do centro do país, entre elas Viseu e Donafões. A GNR prevê utilizar este ano 28 drones equipados com câmaras de videovigilância para reforçar a proteção florestal e a detecção precoce de incêndios rurais. Dois homens de 47 e 51 anos ficaram em prisão preventiva por suspeita de roubos e furtos qualificados em São Pedro do Sul e Oliveira de Frades, no distrito de Viseu, e também em Valde Câmara e Severo do Voga, no distrito de Viseu. A Quinta da Cruz, Centro de Arte Contemporânea em Viseu, inaugura no próximo dia 20 de junho a primeira mostra do ciclo Peter Merker, uma coleção de artistas. Agora é só ficarem atentos ao desenvolvimento destes e outros temas no Diário da Estação. 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
3: 7 horas.
4: O presidente da Turismo Centro de Portugal, Reventura, admitiu que a região poderá não marcar presença na Bolsa de Turismo de Lisboa em 2027, numa decisão que poderá ser acompanhada por várias sub-regiões do centro do país, entre elas Viseu de Alafões. A possibilidade foi avançada durante a apresentação da 34ª edição da Expo FACIC, onde o responsável defendeu uma nova estratégia de promoção turística para a região centro. Segundo o Rui Ventura, o atual modelo da BTL não responde da melhor forma aos objetivos

0: de valorização e promoção do território. Defende que o centro de Portugal deve apostar numa promoção mais integrada, envolvendo todas as sub-regiões, em vez de manter o modelo atualmente seguido na maior feira de turismo do país. A GNR prevê utilizar este ano 28 drones equipados com câmaras de videovigilância para reforçar a proteção florestal e a detecção precoce de incêndios rurais. Segundo a corporação, os equipamentos poderão ser mobilizados sempre que as necessidades operacionais o justifiquem, integrando as ações de vigilância do território durante o período mais crítico de incêndios. Entre junho e setembro, a GNR terá ainda uma diretiva operacional específica para as áreas afetadas pela tempestade Christine, na região de Leiria, com reforço das medidas de vigilância e patrulhamento terrestre. A rede de vigilância e detecção de incêndios conta atualmente com 147 torres equipadas com câmaras de monitorização remota distribuídas por todo o país. Estas estruturas asseguram a vigilância de cerca de 7 milhões de hectares de território florestal. Dois homens com 47 e 51 anos ficaram em prisão preventiva por suspeita de roubo e furtos qualificados em aldeias dos concelhos de São Pedro do Sul e Oliveira de Frades, no distrito de Viseu, e também em Valdecambre e Severo de Voga, no distrito de Aveiro. A GNR deteve a dupla durante a Operação Rota Oculta e os dois homens foram presentes ao Tribunal de Santa Maria da Feira, onde lhes foi aplicada a medida de coação mais gravosa. Segundo a GNR, a investigação, que durou cerca de 4 meses, apurou que os alvos eram, sobretudo, juntas de freguesia, igrejas, capelas, associações, residências e instalações industriais em localidades isoladas e habitadas por idosos, tirando partido da reduzida vigilância destas comunidades. Os crimes eram cometidos por arrombamento e os dois homens procuravam dinheiro, metais, combustíveis e ferramentas fáceis de revender. A Quinta da Cruz, o Centro de Arte Contemporânea em Viseu, inaugura no próximo dia 20 de junho a primeira mostra do ciclo Peter Meeker, uma coleção de artistas. É uma iniciativa que até 2028 dará a conhecer uma das mais completas apresentações desta reconhecida coleção privada. Esta primeira mostra vai contar com algumas das mais relevantes obras de escultura de espólio. Grande parte da coleção Peter Meeker encontra-se depositada há cerca de 3 décadas no Museu de Serralves, estando também representada em instituições como o Museu Rainha Sofia em Madrid e o MACBA em Barcelona. Depois de passar por Elvas, Lisboa e Porto, o ciclo chega agora a Viseu, uma exposição que poderá ser visitada até 29 de novembro na Quinta da Cruz, resulta de uma parceria entre o município de Viseu e a Casa de São Roque. Toda a informação está atualizada em estaçãodiariojornal.sapo.pt, também no site da Estação Diária Rádio em 908.fm.
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2: 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Previsão do estado do tempo para as próximas 24 horas. O Instituto Português do Mar e da Atmosfera está a prever para o distrito de Viseu só pouco nublado, aumentando temporariamente a nebulosidade, com possibilidade de aguaceiros que poderão ser por vezes fortes e acompanhados de trovoada, com vento fraco a moderado, superando moderado a forte e com rajadas nas terras altas. O IPMA está também a prever uma pequena descida das temperaturas, com mercúrio dos termómetros a chegar aos 28 graus de máxima e a mínima a registrar durante a noite valores perto dos 16 graus no distrito de Viseu.
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3: Sejam todos muito bem-vindos ao Top da Estação. Abrimos este espaço de emissão com o som português, o espaço Super Estação. Fiquem para escutar Supernova. Voltamos já de seguida. 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
1: Estamos de regresso à música na Estação Diária. Estamos a dar espaço de emissão com a divulgação de temas que fazem parte da contagem top da estação. Fica atento imediatamente a seguir Soltas da Estação, na Estação Oficial Viseu. Até já.
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1: 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São estes alguns dos temas que vamos desenvolver no desporto da Estação Diária. A República Democrática do Congo, adversário de Portugal na estreia do Mundial 2026 esta quarta-feira em Houston, regressa à competição 52 anos depois e foi a última seleção a garantir o apuramento. O árbitro português João Pinheiro vai fazer a sua estreia no Mundial 2026 no encontro entre a Suíça e a Bósnia-Herzegovina da segunda ronda do Grupo B, marcado para quinta-feira em Los Angeles. A equipa do Heróis da Aventura de Simfãs perdeu em Matosinhos por 4-2 e ficou fora da Final Four da Taça Nacional Feminina de Futsal. A Federação Portuguesa de Futebol já divulgou o calendário das principais competições masculinas séniores para a temporada 2026-2027, que contará com 5 equipas do Distrito de Viseu. Agora é só ficarem atentos ao desenvolvimento destes e outros temas no desporto da Estação Diária.
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4: A República Democrática do Congo, adversária de Portugal na estreia do Mundial 2026, esta quarta-feira em Houston, regressa à competição 52 anos após a última presença. Comandados pelo francês Sébastien Desabre, os Leopardos precisaram de 3 fases e 3 jogos para chegar ao Mundial, se eliminado pelo caminho Camarões e Nigéria. Simão Banza, ex-Braga e Famalicão, e o capitão Chancel Mbemba, antigo central do Futebol Clube do Porto, são algumas das caras conhecidas da equipa. Em 1974, ainda como Zaire, a campanha foi catastrófica, com 3 derrotas, 14 gols sofridos e 0 gols marcados. Meio século depois, o Congo está de regresso e na abertura do Grupo K é o adversário de Portugal. O jogo é esta quarta-feira, às 6 da tarde, hora portuguesa, em Houston. O árbitro português João Pinheiro vai fazer a sua estreia no Mundial 2026, no jogo entre Suíça e Bósnia-Herzegovina, da segunda jornada do Grupo B, que está marcado para quinta-feira em Los Angeles. Aos 38 anos, o árbitro da Vila Nova de Famalicão vai ter como assistentes Bruno Jesus e Luciano Baia, enquanto o japonês Yusuke Araki vai desempenhar as funções de quarto árbitro. João Pinheiro torna-se o 9º árbitro português a marcar presença numa fase final de um Campeonato Mundo de Futebol e assinala o regresso da arbitragem nacional ao seu maior palco de futebol das seleções 12 anos depois. A equipa do Heróis da Aventura Cifães perdeu em Matosinhos por 4-2 e ficou fora da Final Four da Taça Nacional Feminina de Futsal. Em jogo da 6ª e última jornada da Série 1, as cifanenses foram derrotadas pelo Matosinhos, equipa que segue para as meias finais da competição, juntamente com as formações do Santo Estevão, Arneiros e a equipa B dos Leões de Porto Salvo, vencedoras das restantes séries. As campeãs distritais de Viseu ficam assim fora do acesso direto aos nacionais. Em aberto a possibilidade de uma eventual repescagem, em caso de alguma desistência, uma situação que de resto aconteceu no ano passado e que levou à promoção por convite do Futsal Amigo à 2ª Divisão Nacional Feminina de Futsal. A Federação Portuguesa de Futebol já divulgou o calendário das principais competições masculinas séniores para a temporada 2026-27, que contará com 5 equipas do Distrito de Viseu. O Académico, que regressa à Primeira Liga, arranca a época no segundo fim de semana de agosto para uma competição que vai terminar a 16 de maio de 2027. No mesmo fim de semana vai começar também a temporada na Liga 2, onde este ano vai jogar o Tondela. Já no Campeonato de Portugal, a região contará com 3 equipas, Mortágua, Sinfãs e Castrodeiro. Os castrenses regressam às competições nacionais depois de se terem sagrado campeões distritais da Associação de Futebol de Viseu. A prova arranca a 16 de agosto vai prolongar-se até 20 de julho de 2027. No calendário da Federação destaca ainda para a Supertaça Cândido de Oliveira, ainda sem data oficial, mas que será entre 31 de julho e 2 de agosto, ainda para o início da Taça de Portugal a 30 de agosto, com final a 30 de maio do próximo ano, e ainda o arranque da Liga 3 previsto para o dia 9 de agosto. Estas e outras as notícias do desporto que estão atualizadas em estaçãodiariajornal.sapo.pt e também no site da Estação Diária Rádio em 968.fm.
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0: 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Previsão do estado do tempo para as próximas 24 horas. O Instituto Português de Mar e da Atmosfera está a prever para o distrito de Viseu céu pouco nublado, aumentando temporariamente a nebulosidade, com possibilidade de aguaceiros que poderão ser por vezes fortes e acompanhados de trovoada, com vento fraco a moderado, superando moderado a forte e com rajadas nas terras altas. O IPMA está também a prever uma pequena descida das temperaturas, com o mercúrio dos termómetros a chegar aos 28 graus de máxima e a mínima a registrar durante a noite valores perto dos 16 graus no distrito de Viseu.
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2: 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Pista de dança, o melhor som house na rádio, para quem aprecia batidas mais aceleradas. A seguir ao sinal horário das 23, temos um espaço de 3 horas de emissão. É a pista de dança, mais logo. Até já.
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1: Setas, Carlos Manuel Costa. Bem-vindos a mais uma grande hora na Estação Diária, Estação Oficial de Viseu. Carlos Manuel Costa, na Estação Diária. Superestação com o som nacional sempre na abertura de cada hora. E para continuarmos em bom ritmo, Supernova, nos próximos minutos. De segunda a domingo.
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1: Para aqueles que ainda se recordam dos grandes clássicos, recomendamos nos próximos minutos a sua audição em 96.8 ou na net em www.968.fm. Até já!
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1: Minutos finais neste espaço de emissão Super Estação. Estamos a dobrar mais uma hora de emissão na Estação Diária. De regresso estarão aí os comerciais e mais um bloco de informação em 96.8. Até já. 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

0: Turismo Centro de Portugal admitiu que a região poderá não marcar presença na Bolsa de Turismo de Lisboa 2027, numa decisão que poderá ser acompanhada por várias sub-regiões do centro do país, entre elas Viseu, Dom Lafões. A GNR prevê utilizar este ano 28 drones equipados com câmaras de videovigilância para reforçar a proteção florestal e a detecção precoce de incêndios rurais. Dois homens de 47 e 51 anos ficaram em prisão preventiva por suspeita de roubos e furtos qualificados em São Pedro do Sul e Oliveira de Frades, no distrito de Viseu, e também em Valdecâmara e Severo do Voga, no distrito de Viseu. A Quinta da Cruz, Centro de Arte Contemporânea em Viseu, inaugura no próximo dia 20 de junho a primeira mostra do ciclo Peter Merker, uma coleção de artistas. Agora é só ficarem atentos ao desenvolvimento destes e outros temas no Diário da Estação.
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3: 8 horas.
4: 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O presidente da Turismo Centro de Portugal, Rui Ventura, admitiu que a região poderá não marcar presença na Bolsa de Turismo de Lisboa em 2027, numa decisão que poderá ser acompanhada por várias sub-regiões do centro do país, entre elas Viseu de Alafões. A possibilidade foi avançada durante a apresentação da 34ª edição da Expo FACIC, onde o responsável defendeu uma nova estratégia de promoção turística para a região centro. Segundo o Rui Ventura, o atual modelo da BTL não responde da melhor forma aos objetivos de valorização e promoção do território. Defende que o centro de Portugal deve apostar numa promoção mais integrada, envolvendo todas as sub-regiões, em vez de manter o modelo atualmente seguido na maior feira de turismo do país. A GNR prevê utilizar este ano 28 drones equipados com câmaras de videovigilância para reforçar a proteção florestal e a detecção precoce de incêndios rurais. Segundo a corporação, os equipamentos poderão ser mobilizados sempre que as necessidades operacionais o justifiquem, integrando as ações de vigilância do território durante o período mais crítico de incêndios. Entre junho e setembro, a GNR terá

0: de uma diretiva operacional específica para as áreas afetadas pela tempestade Christine, na região de Leiria, com reforço das medidas de vigilância e patrulhamento terrestre. A rede de vigilância e detecção de incêndios conta atualmente com 147 torres equipadas com câmaras de monitorização remota distribuídas por todo o país. Estas estruturas asseguram a vigilância de cerca de 7 milhões de hectares de território florestal. Dois homens com 47 e 51 anos ficaram em prisão preventiva por suspeita de roubo e furtos qualificados em aldeias dos concelhos de São Pedro do Sul e Oliveira de Frades, no distrito de Viseu, e também em Valdecambre e Severo de Voga, no distrito de Aveiro. A GNR deteve a dupla durante a Operação Rota Oculta e os dois homens foram presentes ao Tribunal de Santa Maria da Feira, onde lhes foi aplicada a medida de coação mais gravosa. Segundo a GNR, a investigação, que durou cerca de 4 meses, apurou que os alvos eram, sobretudo, juntas de freguesia, igrejas, capelas, associações, residências e instalações industriais em localidades isoladas e habitadas por idosos, tirando partido da reduzida vigilância destas comunidades. Os crimes eram cometidos por arrombamento e os dois homens procuravam dinheiro, metais, combustíveis e ferramentas fáceis de revender. A Quinta da Cruz, o Centro de Arte Contemporânea em Viseu, inaugura no próximo dia 20 de junho a primeira mostra do ciclo Peter Meeker, uma coleção de artistas. É uma iniciativa que até 2028 dará a conhecer uma das mais completas apresentações desta reconhecida coleção privada. Esta primeira mostra vai contar com algumas das mais relevantes obras de escultura de espólio. Grande parte da coleção Peter Meeker encontra-se depositada há cerca de 3 décadas no Museu de Serralves, estando também representada em instituições como o Museu Rainha Sofia em Madrid e o Macba em Barcelona. Depois de passar por Elvas, Lisboa e Porto, o ciclo chega agora a Viseu, uma exposição que poderá ser visitada até 29 de novembro na Quinta da Cruz, e resulta de uma parceria entre o município de Viseu e a Casa de São Roque. Toda a informação está atualizada em estaçãodiariajornal.sapo.pt, também no site da Estação Diária Rádio em 908.fm.
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2: 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Previsão do estado do tempo para as próximas 24 horas. O Instituto Português do Mar e da Atmosfera está a prever para o distrito de Viseu céu pouco nublado, aumentando temporariamente a nebulosidade com possibilidade de aguaceiros que poderão ser por vezes fortes e acompanhados de trovoada com vento fraco a moderado, superando moderado a forte e com rajadas nas terras altas. O IPMA está também a prever uma pequena descida das temperaturas, com o mercúrio dos termómetros a chegar aos 28 graus de máxima e a mínima a registrar durante a noite valores perto dos 16 graus no distrito de Viseu.
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4: Logo a seguir, às grandes músicas, só poderemos esperar grandes informações. Playlist sério da Estação Diária em grande forma.
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3: Mais uma hora Superestação, versão nacional, a abrir esta emissão na Estação Diária. Já de seguida, Supernova, para escutar nos próximos minutos. Fiquem bem, até já.
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1: 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Primeiros minutos desta emissão de Superestação na Estação Diária.
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1: Som de abertura na Estação Diária para mais Superestação. E durante as próximas horas, grandes músicas sem parar em 96.8. Fica connosco.
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1: Se quiser estar atento a mais uma digressão pelo mundo da música, soltas da estação. Temas que fazem parte da playlist top da estação diária. Fiquem bem ligados, antena 9680. Até já.
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0: Fiquem agora com os principais títulos do desporto para desenvolver à meia hora aqui na Estação Diária. Até já. 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
0: 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São estes alguns dos temas que vamos desenvolver no desporto da Estação Diária. A República Democrática do Congo, adversário de Portugal na estreia do Mundial 2026 esta quarta-feira em Houston, regressa à competição 52 anos depois e foi a última seleção a garantir o apuramento. O árbitro português João Pinheiro vai fazer a sua estreia no Mundial 2026 no encontro entre a Suíça e a Bósnia-Herzegovina da segunda ronda do Grupo B, marcado para quinta-feira em Los Angeles. A equipa do Heróis da Aventura de Simfãs perdeu em Matosinhos por 4-2 e ficou fora da Final Four da Taça Nacional Feminina de Futsal. A Federação Portuguesa de Futebol já divulgou o calendário das principais competições masculinas séniores para a temporada 2026-2027, que contará com 5 equipas do Distrito de Viseu. Agora é só ficarem atentos ao desenvolvimento destes e outros temas no desporto da Estação Diária. 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
0: 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Porto. A República Democrática do Congo, adversária de Portugal na estreia do Mundial 2026, esta quarta-feira em Houston, regressa à competição 52 anos após a última presença. Comandados pelo francês Sébastien Desabre, os Leopardos precisaram de 3 fases e 3 jogos para chegar ao Mundial, se eliminado pelo caminho Camarões e Nigéria. Simão Banz, ex-Braga e Famalicão, e o capitão Chancel Mbemba, antigo central do Futebol Clube do Porto, são algumas das caras conhecidas da equipa. Em 1974, ainda como Zaire, a campanha foi catastrófica, com 3 derrotas, 14 gols sofridos e 0 gols marcados. Meio século depois, o Congo está de regresso e na abertura do Grupo K é o adversário de Portugal. O jogo é esta quarta-feira, às 6 da tarde, hora portuguesa, em Houston. O árbitro português João Pinheiro vai fazer a sua estreia no Mundial 2026, no jogo entre Suíça e Bósnia-Herzegovina, da segunda jornada do Grupo B, que está marcado para quinta-feira em Los Angeles. Aos 38 anos, o árbitro da Vila Nova de Famalicão vai ter como assistentes Bruno Jesus e Luciano Baia, enquanto o japonês Yusuke Araki vai desempenhar as funções de quarto árbitro. João Pinheiro torna-se o 9º árbitro português a marcar presença numa fase final de um campeonato mundo de futebol e assinala o regresso da arbitragem nacional ao maior palco de futebol das seleções 12 anos depois. A equipa do Heróis da Aventura Cifães perdeu em Matosinhos por 4-2 e ficou fora da Final Four da Taça Nacional Feminina de Futsal. Em jogo da 6ª e última jornada da Série 1, as sinfanenses foram derrotadas pelo Matosinhos, equipa que segue para as meias-finais da competição, juntamente com as formações do Santo Estevão, Arneiros e a equipa B dos Leões de Porto Salvo, vencedoras das restantes séries. As campeãs distritais de Viseu ficam assim fora do acesso direto aos nacionais. Em aberto a possibilidade de uma eventual repescagem, em caso de alguma desistência, uma situação que de resto aconteceu no ano passado e que levou à promoção por convite do Futsal Amigo à 2ª Divisão Nacional Feminina de Futsal. A Federação Portuguesa de Futebol já divulgou o calendário das principais competições masculinas séniores para a temporada 2026-27, que contará com 5 equipas do Distrito de Viseu. O Académico, que regressa à Primeira Liga, arranca a época no 2º fim de semana de agosto para uma competição que vai terminar a 16 de maio de 2027. No mesmo fim de semana vai começar também a temporada na Liga 2, onde este ano vai jogar o Tondela. Já no Campeonato de Portugal, a região contará com 3 equipas, Mortágua, Sinfãs e Castrodeiro. Os castrenses regressam às competições nacionais depois de se terem sagrado campeões distritais da Associação de Futebol de Viseu. A prova arranca a 16 de agosto vai prolongar-se até 20 de julho de 2027. No calendário da Federação destaca ainda para a Supertaça Cândido de Oliveira, ainda sem data oficial, mas que será entre 31 de julho e 2 de agosto, ainda para o início da Taça de Portugal a 30 de agosto, com final a 30 de maio do próximo ano, e ainda o arranque da Liga 3 previsto para o dia 9 de agosto. Estas e outras as notícias do desporto que estão atualizadas em estaçãodiariajornal.sapo.pt e também no site da Estação Diária Rádio em 968.fm. 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
5: 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Previsão do estado do tempo para as próximas 24 horas. O Instituto Português do Mar e da Atmosfera está a prever para o distrito de Viseu só pouco nublado, aumentando temporariamente a nebulosidade com possibilidade de aguaceiros que poderão ser por vezes fortes e acompanhados de trovoada com vento fraco a moderado, superando moderado a forte e com rajadas nas terras altas. O IPMA está também a prever uma pequena descida das temperaturas, com o mercúrio dos termómetros a chegar aos 28 graus de máxima e a mínima a registrar durante a noite valores perto dos 16 graus no distrito de Viseu.
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17: Hoje vou falar sobre alguns pontos que são muito importantes quando nós fazemos um Facebook Live.
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1: Voltamos à música, voltamos aos grandes clássicos da estação, grandes temas a recordar na Estação Diária. 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
1: À hora certa temos aí as notícias, mas já fazemos uma pequena pausa para regressarmos ainda com mais energia na próxima hora. Fiquem todos muito bem, até depois do sinal horário. 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
1: São estas algumas das notícias que vamos destacar na edição do dia do Diário da Estação. O presidente da Turismo Centro de Portugal admitiu que a região poderá não marcar presença na Bolsa de Turismo de Lisboa 2027, numa decisão que poderá ser acompanhada por várias sub-regiões do centro do país, entre elas Viseu e Dolanfões. A GNR prevê utilizar este ano 28 drones equipados com câmaras de videovigilância para reforçar a proteção florestal e a detecção precoce de incêndios rurais. Dois homens de 47 e 51 anos ficaram em prisão preventiva por suspeita de roubos e furtos qualificados em São Pedro do Sul e Oliveira de Frades, no distrito de Viseu, e também em Valdecâmara e Severo do Voga, no distrito de Viseu. A Quinta da Cruz, Centro de Arte Contemporânea em Viseu, inaugura no próximo dia 20 de junho a primeira mostra do ciclo Peter Merker, uma coleção de artistas. Agora é só ficarem atentos ao desenvolvimento destes e outros temas no Diário da Estação. 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
6: 9 horas.
7: 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O presidente da Turismo Centro de Portugal, Reventura, admitiu que a região poderá não marcar presença na Bolsa de Turismo de Lisboa em 2027, numa decisão que poderá ser acompanhada por várias sub-regiões do centro do país, entre elas Viseu de Alafões. A possibilidade foi avançada durante a apresentação da 34ª edição da Expo FACIC, onde o responsável defendeu uma nova estratégia de promoção turística para a região centro. Segundo o Rui Ventura, o atual modelo da BTL não responde da melhor forma aos objetivos de valorização e promoção do território. Defende que o centro de Portugal deve apostar numa promoção mais integrada, envolvendo todas as sub-regiões, em vez de manter o modelo atualmente seguido na maior feira de turismo do país. A GNR prevê utilizar este ano 28 drones equipados com câmaras de videovigilância para reforçar a proteção florestal e a detecção precoce de incêndios rurais. Segundo a corporação, os equipamentos poderão ser mobilizados sempre que as necessidades operacionais o justifiquem, integrando as ações de vigilância do território durante o período mais crítico de incêndios. Entre junho e setembro, a GNR terá ainda uma diretiva operacional específica para as áreas afetadas pela tempestade Christine, na região de Leiria, com reforço das medidas de vigilância e patrulhamento terrestre. A rede de vigilância e detecção de incêndios conta atualmente com 147 torres equipadas com câmaras de monitorização remota distribuídas por todo o país. Estas estruturas asseguram a vigilância de cerca de 7 milhões de hectares de território florestal. Dois homens com 47 e 51 anos ficaram em prisão preventiva por suspeita de roubo e furtos qualificados em aldeias dos concelhos de São Pedro do Sul e Oliveira de Frades, no distrito de Viseu, e também em Valdecambre e Severo de Voga, no distrito de Aveiro. A GNR deteve a dupla durante a Operação Rota Oculta e os dois homens foram presentes ao Tribunal de Santa Maria da Feira, onde lhes foi aplicado

0: a medida de coação mais gravosa. Segundo a GNR, a investigação, que durou cerca de 4 meses, apurou que os alvos eram, sobretudo, juntas de freguesia, igrejas, capelas, associações, residências e instalações industriais em localidades isoladas e habitadas por idosos, tirando partido da reduzida vigilância destas comunidades. Os crimes eram cometidos por arrombamento e os dois homens procuravam dinheiro, metais, combustíveis e ferramentas fáceis de revender. A Quinta da Cruz, o Centro de Arte Contemporânea em Viseu, inaugura no próximo dia 20 de junho a primeira mostra do ciclo Peter Meeker, uma coleção de artistas. É uma iniciativa que até 2028 dará a conhecer uma das mais completas apresentações desta reconhecida coleção privada. Esta primeira mostra vai contar com algumas das mais relevantes obras de escultura de espólio. Grande parte da coleção Peter Meeker encontra-se depositada há cerca de 3 décadas no Museu de Serralves, estando também representada em instituições como o Museu Rainha Sofia em Madrid e o Macba em Barcelona. Depois de passar por Elvas, Lisboa e Porto, o ciclo chega agora a Viseu, uma exposição que poderá ser visitada até 29 de novembro na Quinta da Cruz, resulta de uma parceria entre o município de Viseu e a Casa de São Roque. Toda a informação está atualizada em estaçãodiariojornal.sapo.pt, também no site da Estação Diária Rádio em 908.fm.
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2: 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Previsão do estado do tempo para as próximas 24 horas. O Instituto Português do Mar e da Atmosfera está a prever para o distrito de Viseu só pouco nublado, aumentando temporariamente a nebulosidade com possibilidade de aguaceiros que poderão ser por vezes fortes e acompanhados da trovoada, com vento fraco a moderado, superando moderado a forte e com rajadas nas terras altas. O IPMA está também a prever uma pequena descida das temperaturas, com mercúrio dos termómetros a chegar aos 28 graus de máxima e a mínima a registrar durante a noite valores perto dos 16 graus no distrito de Viseu.
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2: 19:22. 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
2: 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Iniciamos este espaço de emissão com a divulgação da música nacional. Tema Supernova em 9680. Ou na net em www.968.fm. Fiquem bem, voltamos nos próximos minutos. 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
2: Para destacarmos nos próximos minutos em 96.8, soltas da estação. Grandes músicas que entram no ouvido em www.968.fm. Até já.
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1: Temos agora aí os principais títulos que vão ser desenvolvidos no desporto à meia hora aqui na Estação Diária. Até já.
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1: 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São estes alguns dos temas que vamos desenvolver no desporto da Estação Diária. A República Democrática do Congo, adversário de Portugal na estreia do Mundial 2026 esta quarta-feira em Houston, regressa à competição 52 anos depois e foi a última seleção a garantir o apuramento. O árbitro português João Pinheiro vai fazer a sua estreia no Mundial 2026 no encontro entre a Suíça e a Bósnia-Herzegovina da segunda ronda do Grupo B, marcado para quinta-feira em Los Angeles. A equipa do Heróis da Aventura de Simfãs perdeu em Matosinhos por 4-2 e ficou fora da Final Four da Taça Nacional Feminina de Futsal. A Federação Portuguesa de Futebol já divulgou o calendário das principais competições masculinas séniores para a temporada 2026-2027, que contará com 5 equipas do Distrito de Viseu. Agora é só ficarem atentos ao desenvolvimento destes e outros temas no desporto da Estação Diária. 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
4: A República Democrática do Congo, adversária de Portugal na estreia do Mundial 2026, esta quarta-feira em Houston, regressa à competição 52 anos após a última presença. Comandados pelo francês Sébastien Desabre, os Leopardos precisaram de 3 fases e 3 jogos para chegar ao Mundial, se eliminado pelo caminho Camarões e Nigéria. Simon Banz, ex-Braga e Famalicão, e o capitão Chancel Mbemba, antigo central do Futebol Clube do Porto, são algumas das caras conhecidas da equipa. Em 1974, ainda como Zaire, a campanha foi catastrófica, com 3 derrotas, 14 gols sofridos e 0 gols marcados. Meio século depois, o Congo está de regresso e na abertura do Grupo K é o adversário de Portugal. O jogo é esta quarta-feira, às 6 da tarde, hora portuguesa, em Houston. O árbitro português João Pinheiro vai fazer a sua estreia no Mundial 2026, no jogo entre Suíça e Bósnia-Herzegovina, da segunda jornada do Grupo B, que está marcado para quinta-feira em Los Angeles. Aos 38 anos, o árbitro da Vila Nova de Famalicão vai ter como assistentes Bruno Jesus e Luciano Baia, enquanto o japonês Yusuke Araki vai desempenhar as funções de quarto árbitro. João Pinheiro torna-se o 9º árbitro português a marcar presença numa fase final de um Campeonato Mundo de Futebol e assinala o regresso da arbitragem nacional ao maior palco de futebol das seleções 12 anos depois. A equipa do Heróis da Aventura Cifães perdeu em Matosinhos por 4-2 e ficou fora da Final Four da Taça Nacional Feminina de Futsal. Jogo da 6ª e última jornada da Série 1, as cifanenses foram derrotadas pelo Matosinhos, equipa que segue para as meias-finais da competição, juntamente com as formações do Santo Estevão, Arneiros e a equipa B dos Leões de Porto Salvo, vencedoras das restantes séries. As campeãs distritais de Viseu ficam assim fora do acesso direto aos nacionais. Em aberto a possibilidade de uma eventual repescagem, em caso de alguma desistência, uma situação que de resto aconteceu no ano passado e que levou à promoção por convite do Futsal Amigo à 2ª Divisão Nacional Feminina de Futsal. A Federação Portuguesa de Futebol já divulgou o calendário das principais competições masculinas séniores para a temporada 2026-27, que contará com 5 equipas do Distrito de Viseu. O Académico, que regressa à Primeira Liga, arranca a época no segundo fim de semana de agosto para uma competição que vai terminar a 16 de maio de 2027. No mesmo fim de semana vai começar também a temporada na Liga 2, onde este ano vai jogar o Tondela. Já no Campeonato de Portugal, a região contará com 3 equipas, Mortágua, Sinfãs e Castrodeiro. Os castrenses regressam às competições nacionais depois de se terem sagrado campeões distritais da Associação de Futebol de Viseu. A prova arranca a 16 de agosto, vai prolongar-se até 20 de junho de 2027. No calendário da Federação destaca ainda para a Supertaça Cândido de Oliveira, ainda sem data oficial, mas que será entre 31 de julho e 2 de agosto, ainda para o início da Taça de Portugal a 30 de agosto, com final a 30 de maio do próximo ano, e ainda o arranque da Liga 3 previsto para o dia 9 de agosto. Estas e outras as notícias do desporto que estão atualizadas em estaçãodiariajornal.sapo.pt e também no site da Estação Diária Rádio em 908.fm.
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0: 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Previsão do estado do tempo para as próximas 24 horas. O Instituto Português do Mar e da Atmosfera está a prever para o distrito de Viseu só pouco nublado, aumentando temporariamente a nebulosidade com possibilidade de aguaceiros que poderão ser por vezes fortes e acompanhados de trovoada, com vento fraco a moderado, superando moderado a forte e com rajadas nas terras altas. O IPMA está também a prever uma pequena descida das temperaturas, com o mercúrio dos termómetros a chegar aos 28 graus de máxima e a mínima a registrar durante a noite valores perto dos 16 graus no distrito de Viseu.
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10: Qual é o maior nó que temos nas nossas empresas? 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Nós próprios.
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1: Para destacarmos nos próximos minutos em 96.8, clássicos da estação. Espaço de emissão com a divulgação de temas que rodamos regularmente na antena 9680. A não perder.
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0: Cheers.
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2: Para já fiquem com as nossas despedidas. Voltamos à antena depois do bloco das notícias à hora certa. Não saiam dos vossos lugares. Na próxima hora voltamos aí com grandes novidades. 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
2: São estas algumas das notícias que vamos destacar na edição do dia do Diário da Estação. O presidente da Turismo Centro de Portugal admitiu que a região poderá não marcar presença na Bolsa de Turismo de Lisboa 2027, numa decisão que poderá ser acompanhada por várias sub-regiões do centro do país, entre elas Viseu e Lafões. A GNR prevê utilizar este ano 28 drones equipados com câmaras de videovigilância para reforçar a proteção florestal e a detecção precoce de incêndios rurais. Dois homens de 47 e 51 anos ficaram em prisão preventiva por suspeita de roubos e furtos qualificados em São Pedro do Sul e Oliveira de Frades, no distrito de Viseu, e também em Valdecâmara e Severo do Voga, no distrito de Viseu. A Quinta da Cruz, Centro de Arte Contemporânea em Viseu, inaugura no próximo dia 20 de junho a primeira mostra do ciclo Peter Merker, uma coleção de artistas. Agora é só ficarem atentos ao desenvolvimento destes e outros temas no Diário da Estação. 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
4: 10 horas.
5: 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O presidente da Turismo Centro de Portugal, Rui Ventura, admitiu que a região poderá não marcar presença na Bolsa de Turismo de Lisboa em 2027, numa decisão que poderá ser acompanhada por várias sub-regiões do centro do país, entre elas Viseu de Alafões. A possibilidade foi avançada durante a apresentação da 34ª edição da Expo FACIC, onde o responsável defendeu uma nova estratégia de promoção turística para a região centro. Segundo o Rui Ventura, o atual modelo da BTL não responde da melhor forma aos objetivos de valorização e promoção do território. Defende que o centro de Portugal deve apostar numa promoção mais integrada, envolvendo todas as sub-regiões, em vez de manter o modelo atualmente seguido na maior feira de turismo do país. A GNR prevê utilizar este ano 28 drones equipados com câmaras de videovigilância para reforçar a proteção florestal e a detecção precoce de incêndios rurais. Segundo a corporação, os equipamentos poderão ser mobilizados sempre que as necessidades operacionais o justifiquem, integrando as ações de vigilância do território durante o período mais crítico de incêndios. Entre junho e setembro, a GNR terá ainda uma diretiva operacional específica para as áreas afetadas pela tempestade Christine, na região de Leiria, com reforço das medidas de vigilância e patrulhamento terrestre. A rede de vigilância e detecção de incêndios conta atualmente com 147 torres equipadas com câmaras de monitorização remota distribuídas por todo o país. Estas estruturas asseguram a vigilância de cerca de 7 milhões de hectares de território florestal. Dois homens com 47 e 51 anos ficaram em prisão preventiva por suspeita de roubo e furtos qualificados em aldeias dos concelhos de São Pedro do Sul e Oliveira de Frades, no distrito de Viseu, e também em Valdecambre e Severo de Voga, no distrito de Aveiro. A GNR deteve a dupla durante a Operação Rota Oculta e os dois homens foram presentes ao Tribunal de Santa Maria da Feira, onde lhes foi aplicada a medida de coação mais gravosa. Segundo a GNR, a investigação, que durou cerca de 4 meses, apurou que os alvos eram sobretudo juntas de freguesia, igrejas, capelas, associações, residências e instalações industriais em localidades isoladas e habitadas por idosos, tirando partido da reduzida vigilância destas comunidades. Os crimes eram cometidos por arrombamento e os dois homens procuravam dinheiro, metais, combustíveis e ferramentas fáceis de revender. A Quinta da Cruz, o Centro de Arte Contemporânea em Viseu, inaugura no próximo dia 20 de junho a primeira mostra do ciclo Peter Meeker, uma coleção de artistas. É uma iniciativa

0: que até 2028 dará a conhecer uma das mais completas apresentações desta reconhecida coleção privada. Esta primeira mostra vai contar com algumas das mais relevantes obras de escultura de espólio. Grande parte da coleção Peter Beaker encontra-se depositada há cerca de 3 décadas no Museu de Serralves, estando também representada em instituições como o Museu Rainha Sofia em Madrid e o MACBA em Barcelona. Depois de passar por Elvas, Lisboa e Porto, o ciclo chega agora a Viseu, uma exposição que poderá ser visitada até 29 de novembro na Quinta da Cruz, e resulta de uma parceria entre o município de Viseu e a Casa de São Roque. Toda a informação está atualizada em estaçãodiariojornal.sapo.pt, também no site da Estação Diário Rádio em 968.fm.
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2: 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Previsão do estado do tempo para as próximas 24 horas. O Instituto Português do Mar e da Atmosfera está a prever para o distrito de Viseu céu pouco nublado, aumentando temporariamente a nubosidade, com possibilidade de aguaceiros que poderão ser por vezes fortes e acompanhados de trovoada, com vento fraco a moderado, superando moderado a forte e com rajadas nas terras altas. O IPMA está também a prever uma pequena descida das temperaturas, com o mercúrio dos termómetros a chegar aos 28 graus de máxima e a mínima a registrar durante a noite valores perto dos 16 graus no distrito de Viseu.
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2: Som de abertura na Estação Diária para mais um espaço de emissão Super Estação. Abrimos aí com o Som Nacional para voltarmos já de seguida à música. Temos aí Supernova. Fiquem bem, fiquem com a Estação Oficial Viseu. Até já.
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1: Só para não perderes nem um pouco das boas notícias que vão acontecendo pelo universo dos tops, recomendamos que ouças o próximo tema que temos preparado em 9680, Soldas da Estação, na Estação Diária. Voltamos já de seguida.
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0: Boa noite.
1: Fique agora com os principais destaques do desporto à meia hora aqui na Estação Diária. Até já. 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
1: 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São estes alguns dos temas que vamos desenvolver no desporto da Estação Diária. A República Democrática do Congo, adversário de Portugal na estreia do Mundial 2026 esta quarta-feira em Houston, regressa à competição 52 anos depois e foi a última seleção a garantir o apuramento. O árbitro português João Pinheiro vai fazer a sua estreia no Mundial 2026 no encontro entre a Suíça e a Bósnia-Herzegovina da segunda ronda do Grupo B, marcado para quinta-feira em Los Angeles. A equipa do Heróis da Aventura de Simfãs perdeu em Matosinhos por 4-2 e ficou fora da Final Four da Taça Nacional Feminina de Futsal. A Federação Portuguesa de Futebol já divulgou o calendário das principais competições masculinas séniores para a temporada 2026-2027, que contará com 5 equipas do Distrito de Viseu. Agora é só ficarem atentos ao desenvolvimento destes e outros temas no desporto da Estação Diária. 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
1: A República Democrática do Congo, adversária de Portugal na estreia do Mundial 2026, esta quarta-feira em Houston, regressa à competição 52 anos após a última presença. Comandados pelo francês Sébastien Desabre, os Leopardos precisaram de 3 fases e 3 jogos para chegar ao Mundial, se eliminado pelo caminho Camarões e Nigéria. Simão Banza, ex-Braga e Famalicão, e o capitão Chancelse Mbemba, antigo central do Futebol Clube do Porto, são algumas das caras conhecidas da equipa. Em 1974, ainda como Zaire, a campanha foi catastrófica, com 3 derrotas, 14 gols sofridos e 0 gols marcados. Meio século depois, o Congo está de regresso e na abertura do Grupo K é o adversário de Portugal. O jogo é esta quarta-feira, às 6 da tarde, hora portuguesa, em Houston. O árbitro português João Pinheiro vai fazer a sua estreia no Mundial 2026, no jogo entre Suíça e Bósnia-Herzegovina, da segunda jornada do Grupo B, que está marcado para quinta-feira em Los Angeles. Aos 38 anos, o árbitro da Vila Nova de Famalicão vai ter como assistentes Bruno Jesus e Luciano Baia, enquanto o japonês Yusuke Araki vai desempenhar as funções de quarto árbitro. João Pinheiro torna-se o 9º árbitro português a marcar presença numa fase final de um campeonato mundo de futebol e assinala o regresso da arbitragem nacional ao maior palco de futebol das seleções 12 anos depois. A equipa do Heróis da Aventura Cifães perdeu em Matosinhos por 4-2 e ficou fora da Final Four da Taça Nacional Feminina de Futsal. Jogo da 6ª e última jornada da Série 1, as cifanenses foram derrotadas pelo Matosinhos, equipa que segue para as meias finais da competição, juntamente com as formações do Santo Estevão, Arneiros e a equipa B dos Leões de Porto Salvo, vencedoras das restantes séries. As campeãs distritais de Viseu ficam assim fora do acesso direto aos nacionais. Em aberto a possibilidade de uma eventual repescagem, em caso de alguma desistência, uma situação que de resto aconteceu no ano passado e que levou à promoção por convite do Futsal Amigo à 2ª Divisão Nacional Feminina de Futsal. A Federação Portuguesa de Futebol já divulgou o calendário das principais competições masculinas séniores para a temporada 2026-27, que contará com 5 equipas do Distrito de Viseu. O Académico, que regressa à Primeira Liga, arranca a época no 2º fim de semana de agosto para uma competição que vai terminar a 16 de maio de 2027. No mesmo fim de semana vai começar também a temporada na Liga 2, onde este ano vai jogar o Tondela. Já no Campeonato de Portugal, a região contará com 3 equipas, Mortágua, Sinfãs e Castrodeiro. Os castrenses regressam às competições nacionais depois de se terem sagrado campeões distritais da Associação de Futebol de Viseu. A prova arranca a 16 de agosto vai prolongar-se até 20 de julho de 2027. No calendário da Federação destaca ainda para a Supertaça Cândido de Oliveira, ainda sem data oficial, mas que será entre 31 de julho e 2 de agosto, ainda para o início da Taça de Portugal a 30 de agosto, com final a 30 de maio do próximo ano, e ainda o arranque da Liga 3 previsto para o dia 9 de agosto. Estas e outras as notícias do desporto que estão atualizadas em estaçãodiariajornal.sapo.pt e também no site da Estação Diária Rádio em 968.fm. 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
0: 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Previsão do estado do tempo para as próximas 24 horas. O Instituto Português do Mar e da Atmosfera está a prever para o distrito de Viseu só pouco nublado, aumentando temporariamente a nebulosidade, com possibilidade de aguaceiros que poderão ser por vezes fortes e acompanhados de trovoada, com vento fraco a moderado, superando moderado a forte e com rajadas nas terras altas. O IPMA está também a prever uma pequena descida das temperaturas, com o mercúrio dos termómetros a chegar aos 28 graus de máxima e a mínima a registrar durante a noite valores perto dos 16 graus no distrito de Viseu.
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2: 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Estamos aí de volta para escutarmos Pista de Dança, programa que diariamente durante o período da noite nos dá a conhecer as batidas mais house do FM. Depois das 23, Antena 9680. Até já.
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1: Voltamos ao passado para recordar algumas das malhas mais votadas da Estação Diária. Clássicos da Estação, grandes batidas comerciais para destacarmos nos próximos minutos em www.968.fm.
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1: Ora, estamos nós para fecharmos mais uma hora de emissão na Estação Diária. Tudo aposto para que logo a seguir ao sinal horário possam ter acesso à informação. Comerciais pelo meio e logo a seguir, mais uma hora em 96.80. 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
1: 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São estas algumas das notícias que vamos destacar na edição do dia do Diário da Estação. O presidente da Turismo Centro de Portugal admitiu que a região poderá não marcar presença na Bolsa de Turismo de Lisboa 2027, numa decisão que poderá ser acompanhada por várias sub-regiões do centro do país, entre elas Viseu, Dom Lafões. A GNR prevê utilizar este ano 28 drones equipados com câmaras de videovigilância para reforçar a proteção florestal e a detecção precoce de incêndios rurais. Dois homens de 47 e 51 anos ficaram em prisão preventiva por suspeita de roubos e furtos qualificados em São Pedro do Sul e Oliveira de Frades, no distrito de Viseu, e também em Valdecâmara e Severo do Voga, no distrito de Viseu. A Quinta da Cruz, Centro de Arte Contemporânea em Viseu, inaugura no próximo dia 20 de junho a primeira mostra do ciclo Peter Merker, uma coleção de artistas. Agora é só ficarem atentos ao desenvolvimento destes e outros temas no Diário da Estação. 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
2: 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O presidente da Turismo Centro de Portugal, Reventura, admitiu que a região poderá não marcar presença na Bolsa de Turismo de Lisboa em 2027, numa decisão que poderá ser acompanhada por várias sub-regiões do centro do país, entre elas Viseu de Alafões. A possibilidade foi avançada durante a apresentação da 34ª edição da Expo FACIC, onde o responsável defendeu uma nova estratégia de promoção turística para a região centro. Segundo o Rui Ventura, o atual modelo da BTL não responde da melhor forma aos objetivos de valorização e promoção do território. Defende que o centro de Portugal deve apostar numa promoção mais integrada, envolvendo todas as sub-regiões, em vez de manter o modelo atualmente seguido na maior feira de turismo do país. A GNR prevê utilizar este ano 28 drones equipados com câmaras de videovigilância para reforçar a proteção florestal e a detecção precoce de incêndios rurais. Segundo a corporação, os equipamentos poderão ser mobilizados sempre que as necessidades operacionais o justifiquem, integrando as ações de vigilância do território durante o período mais crítico de incêndios. Entre junho e setembro, a GNR terá ainda uma diretiva operacional específica para as áreas afetadas pela tempestade Christine, na região de Leiria, com reforço das medidas de vigilância e patrulhamento terrestre. A rede de vigilância e detecção de incêndios conta atualmente com 147 torres equipadas com câmaras de monitorização remota distribuídas por todo o país. Estas estruturas asseguram a vigilância de cerca de 7 milhões de hectares de território florestal. Dois homens com 47 e 51 anos ficaram em prisão preventiva por suspeita de roubo e furtos qualificados em aldeias dos concelhos de São Pedro do Sul e Oliveira de Frades, no distrito de Viseu, e também em Valdecambre e Severo de Voga, no distrito de Aveiro. A GNR deteve a dupla durante a Operação Rota Oculta e os dois homens foram presentes ao Tribunal de Santa Maria da Feira, onde lhes foi aplicada a medida de coação mais gravosa. Segundo a GNR, a investigação, que durou cerca de 4 meses, apurou que os alvos eram, sobretudo, juntas de freguesia, igrejas, capelas, associações, residências e instalações industriais em localidades isoladas e habitadas por idosos, tirando partido da reduzida vigilância destas comunidades. Os crimes eram cometidos por arrombamento e os dois homens procuravam dinheiro, metais, combustíveis e ferramentas fáceis de revender. A Quinta da Cruz, o Centro de Arte Contemporânea em Viseu, inaugura no próximo dia 20 de junho a primeira mostra do ciclo Peter Meeker, uma coleção de artistas. É uma iniciativa que até 2028 dará a conhecer uma das mais completas apresentações desta reconhecida coleção privada. Esta primeira mostra vai contar com algumas das mais relevantes obras de escultura de espólio. Grande parte da coleção Peter Meeker encontra-se depositada há cerca de 3 décadas no Museu de Serralves, estando também representada em instituições como o Museu Rainha Sofia em Madrid e o MACBA em Barcelona. Depois de passar por Elvas, Lisboa e Porto, o ciclo chega agora a Viseu, uma exposição que poderá ser visitada até 29 de novembro na Quinta da Cruz, resulta de uma parceria entre o município de Viseu e a Casa de São Roque.

0: Toda a informação está atualizada em estaçãodiariajornal.sapo.pt, também no site da Estação Diária Rádio em 968.fm.
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2: 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Previsão do estado do tempo para as próximas 24 horas. O Instituto Português do Mar e da Atmosfera está a prever para o distrito de Viseu céu pouco nublado, aumentando temporariamente a nebulosidade, com possibilidade de aguaceiros que poderão ser por vezes fortes e acompanhados da trovoada, com vento fraco a moderado, superando moderado a forte e com rajadas nas terras altas. O IPMA está também a prever uma pequena descida das temperaturas, com o mercúrio dos termómetros a chegar aos 28 graus de máxima e a mínima a registrar durante a noite valores perto dos 16 graus no distrito de Viseu.
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3: Sigma, a dupla britânica formada pelos dois DJs Cameron e Joy. Já em tempo de universidade, esta dupla trabalhou em lojas de discos e promoção de eventos para fazerem face às despesas de estudante. Mas concluídos os estudos e lançados vários remixes, esta dupla fez de Sigma o seu projeto musical.
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0: BBC Radio com If I Could Change Your Mind. John Martin está sempre em ação pelo mundo com várias atuações pelos mais diferentes e importantes palcos da música.
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3: Maroon 5 é uma banda americana que se deu a conhecer no mundo em 1994. Tudo começou na conhecida cidade dos Anjos, Los Angeles. O vocalista Adam Levine, estudante do liceu com apenas 17 anos, juntou-se a mais 4 amigos, dando assim origem ao projeto Keras Flowers, que mais tarde iria se tornar num grupo de sucesso Maroon 5. 21 anos depois, o sucesso da banda continua intemporal. Milhões de cópias vendidas, dezenas de prémios e um número bíblico de seguidores que fazem dos Maroon 5 uma das bandas pop rock de maior êxito mundial.
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0: Estevão Lopes Morango, número 14.
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2: 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O presidente da Turismo Centro de Portugal, Reventura, admitiu que a região poderá não marcar presença na Bolsa de Turismo de Lisboa em 2027, numa decisão que poderá ser acompanhada por várias sub-regiões do centro do país, entre elas Viseu de Alafões. A possibilidade foi avançada durante a apresentação da 34ª edição da Expo FACIC, onde o responsável defendeu uma nova estratégia de promoção turística para a região centro. Segundo o Rui Ventura, o atual modelo da BTL não responde da melhor forma aos objetivos de valorização e promoção do território. Defende que o centro de Portugal deve apostar numa promoção mais integrada, envolvendo todas as sub-regiões, em vez de manter o modelo atualmente seguido na maior feira de turismo do país. A GNR prevê utilizar este ano 28 drones equipados com câmaras de videovigilância para reforçar a proteção florestal e a detecção precoce de incêndios rurais. Segundo a corporação, os equipamentos poderão ser mobilizados sempre que as necessidades operacionais o justifiquem, integrando as ações de vigilância do território durante o período mais crítico de incêndios. Entre junho e setembro, a GNR terá ainda uma diretiva operacional específica para as áreas afetadas pela tempestade Christine, na região de Leiria, com reforço das medidas de vigilância e patrulhamento terrestre. A rede de vigilância e detecção de incêndios conta atualmente com 147 torres equipadas com câmaras de monitorização remota distribuídas por todo o país. Estas estruturas asseguram a vigilância de cerca de 7 milhões de hectares de território florestal. Dois homens com 47 e 51 anos ficaram em prisão preventiva por suspeita de roubo e furtos qualificados em aldeias dos concelhos de São Pedro do Sul e Oliveira de Frades, no distrito de Viseu, e também em Valdecambre e Severo de Voga, no distrito de Aveiro. A GNR deteve a dupla durante a Operação Rota Oculta e os dois homens foram presentes ao Tribunal de Santa Maria da Feira, onde lhes foi aplicada a medida de coação mais gravosa. Segundo a GNR, a investigação, que durou cerca de 4 meses, apurou que os alvos eram sobretudo juntas de freguesia, igrejas, capelas, associações, residências e instalações industriais em localidades isoladas e habitadas por idosos, tirando partido da reduzida vigilância destas comunidades. Os crimes eram cometidos por arrombamento e os dois homens procuravam dinheiro, metais, combustíveis e ferramentas fáceis de revender. A Quinta da Cruz, o Centro de Arte Contemporânea em Viseu, inaugura no próximo dia 20 de junho a primeira mostra do ciclo Peter Meeker, uma coleção de artistas. É uma iniciativa que até 2028 dará a conhecer uma das mais completas apresentações desta reconhecida coleção privada. Esta primeira mostra vai contar com algumas das mais relevantes obras de escultura de espólio. Grande parte da coleção Peter Meeker encontra-se depositada há cerca de 3 décadas no Museu de Serralves, estando também representada em instituições como o Museu Rainha Sofia em Madrid e o Macba em Barcelona. Depois de passar por Elvas, Lisboa e Porto, o ciclo chega agora a Viseu, uma exposição que poderá ser visitada até 29 de novembro na Quinta da Cruz, resulta de uma parceria entre o município de Viseu e a Casa de São Roque. Toda a informação está atualizada em estaçãodiariojornal.sapo.pt, também no site da Estação Diária Rádio em 908.fm. 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
3: 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Previsão do estado do tempo para as próximas 24 horas. O Instituto Português do Mar e da Atmosfera está a prever para o distrito de Viseu céu pouco nublado, aumentando temporariamente a nubosidade com possibilidade de aguaceiros que poderão ser por vezes fortes e acompanhados de trovoada com vento fraco a moderado, superando moderado a forte e com rajadas nas terras altas. O IPMA está também a prever uma pequena descida das temperaturas, com o mercúrio dos termómetros a chegar aos 28 graus de máxima e a mínima a registrar durante a noite valores perto dos 16 graus no distrito de Viseu.
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